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7: Linda, linda, linda, linda noite de sábado pra você que é muito mais ativa. Muito prazer, eu sou o André Costa, chamo o Berrante. Segura, pia nativa! Até as 10 da noite. 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Já abre o zap, prepara aquela rima maravilhosa, aquele versinho. 9198-409-6019. Fala com a Ana e bora participar, porque o nosso peão continua.
8: Sim.

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1: Fala, Zezé.
2: Rapaz, hoje eu tô afim de ferver num som, viu?
1: Eu também tô nessa, Zezé, mas só nós dois?
2: Não, Luciano. Tá aqui comigo hoje a galera Felicidade.

0: A Nativa é tudo e muito mais. A alegria de Jorge Mateus. Pode chorar no Peão Nativa. Oi, Isabela. Boa noite pra você. Manda sua rima pra gente, Isabela.
1: 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Segura, Peão.

0: Alternativa é tudo e muito mais. Música sertaneja. Jonathan e Frederico, vontade de não prestar. Agora 9:30, hora de Brasília. Toca o berrante, seu moço. Como é que tá o seu final de semana? Tá muito mais nativa, não é? Ludmilla, solta aquela rima pra gente.
1: 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Segura, peão!
0: Segura!

0: Imagina Higieno, pinga na garganta. E a gente vai falar é com o Luiz agora. Prepara a garganta aí, Luiz, pra soltar aquele versinho aqui no Peão Nativa.
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0: A Nativa aqui é tudo e muito mais. Saudade, João Paulo e Daniel. Eu me amarrei, me amarrei no programa de hoje. Foi tão gostoso. A gente tocou esse berrante muitas vezes. Coisa boa, né? Passar esse sabadão, esse final de semana juntinho com você. E agora eu vou é tocar aqui, ó, nosso computador. Vamos conferir. Quem leva uma linda necessaire da Nativa, 4 mini perfumes da Amacá, com fragrâncias, com alta fixação e aquele cheirinho de sucesso que cabe no seu bolso. 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Você, final do telefone, 0254. Comemora demais, Marisa Guimarães de Moraes. Parabéns, Marisa! Vai levar sua necessaire aí pro dia a dia, pro trabalho, de repente pra atividade física, pra academia, vai deixar na bolsa e vai ficar, ó, cheirosa! Parabéns, Marisa! A gente aguarda pra retirar esse presentão. Acabou! Acabou o peão! Que peninha! Mas, ó, já tem balada, hein?
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14: Olá, ouvintes da Nativa FM. Saúde é coisa séria, mas cuidar dela pode ser mais simples do que parece. A dica de hoje é: se movimente todos os dias. O sedentarismo é um dos grandes vilões da saúde moderna, mas basta um pouco de atividade para mudar isso, sabia? Faça uma caminhada no seu ritmo. Suba escadas em vez de usar o elevador, ou até dance ao som da sua música favorita. Lembre-se, 30 minutos por dia de movimento já fazem a diferença para o coração, para os músculos e até para a mente. Não importa como, o importante é se mexer. Cuide do corpo e aproveite o melhor da vida. Até a próxima dica de saúde aqui, na Nativa FM.

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2: Pra comemorar muito!

linda, linda, linda e maravilhosa noite de sábado pra você que é muito mais nativa. Bora com muita alegria, com muita música boa. Pra você que tá preparando aí, tá terminando aquele banho demorado, já ajeitou o cabelo, já fez a chapinha, minha linda, já tá linda, maravilhosa, já vai sair pra curtir a balada, já escolheu a roupa? Ah, isso é bom demais, isso é maravilhoso. O quê? Você tá iniciando aí a jornada de trabalho? Tá voltando pra casa depois de um sábado de muito trabalho? Tá dando carona pra sua nativa? Obrigado pelo carinho. Começando Balada Nativa. E ó, o Balada, gente, vai até as 2 da manhã. É, na verdade aí, comigo, né? Depois vem a Dai 40 também com Balada, Balada Bis. Mas ó, vamos começar com muito pé direito essa balada. Quero ouvir a sua animação no 9198-409-6019. Capricha no áudio. Olha o que você está fazendo, é de presentão. Nessa hora a gente tem a chaleira elétrica da Britânia. Britânia, para britanear a sua vida. Ó, vou falar depois da balada. Você liga uma chaleira ali, faz aquele chazinho, hein? Chega em casa, maravilhoso. Depois, ó, pois você volta para a vida da balada e vamos tomar uma, vamos? Com o Zé Neto e Cristiano, vamos? Chazinho, hein? Chega em casa, maravilhoso. Depois, ó, pois você volta pra vida da balada e vamos tomar uma, vamos? Com o Zé Neto e Cristiano, vamos?

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1: Quem aí vai querer ser minha nega aqui hoje, hein?

0: são minhas. Sai fora, cuida das suas gavetas aí, sabe por quê? Que nessa gaveta tem uma chaleira elétrica da Britânia te esperando. Nessa hora, é, tem muita gente querendo esse presentão. Ai, tem gente acompanhando o Balada Nativa também e tá descansando, é isso, Angélica?
1: Boa noite, André, tô ligadinha aqui na Balada Nativa, curtindo esse sabadão em casa, que tô de boa. Hoje tô precisando descansar um pouquinho. Beijos, Nativa é tudo e muito mais. Quero muito ganhar essa chaleira, beijos.
0: Beijo, Angélica, obrigado pelo carinho. Merece descanso também, né? Se a semana foi correria, se a semana foi puxada, também merece descanso. Tem mais gente chegando no 9198-409-6019. Chama todo mundo, hein, Claudiana? Boa noite.
2: Oi, André, boa noite, tudo bem? Estou aqui ouvindo Balada Nativa nessa noite de sábado. Estou em casa descansando. Tomei aquele banho premium, agora estou aqui deitada descansando e ouvindo Balada Nativa nesse sabadão, sabadão badou, porque amanhã tem mais, né? Nem pra todo mundo, domingão é dia de folga.
0: Ah, não mesmo! Tem gente que vai trabalhar, tem gente que vai trabalhar de mesário nas eleições, tem gente que vai poder ficar em casa curtindo o final de semana, mas ó, independente, trabalhando, indo votar, ficando em casa, ou aproveitando o final de semana com os amigos, com a família, tem que estar ligado na Nativa, não é Maria? Maria falou o seguinte no nosso zap: vou dormir agora não, tô de babá agora, da netinha. Então nada de ficar fazendo muito barulho, mas ó, não desliga a Nativa não, viu, Maria? Ouve baixinho e vai curtindo balada aí.

animação dele, Zé Vaqueiro. Volta comigo, bebê. Pra fechar a primeira hora da nossa balada, hein? Tá animada, tem muita gente falando, tô gostando, tô curtindo, mas eu também quero presentão. Então bora, bora de presentão, tem aquela chaleira elétrica da Britânia. Pra britanear a sua vida, final do telefone é o 9890. É o Roberto Ferreira dos Santos que leva esse presentão. Parabéns, Roberto! A gente fica muito feliz que você participou e leva pra casa esse presentão. Mas você que tá aí, ó, biquinho murcho, triste, ou tá dirigindo o carro. Ah, vou mudar, não ganhei. Não faça isso. Porque, ó, já tem mais presentão pra você. Não acabou, não. Tá só começando.

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1: 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Talvez hoje você olhe para sua vida e enxergue apenas problemas. Talvez existam sonhos que ainda não aconteceram, portas que se fecharam e planos que ficaram pelo caminho. Mas existe uma verdade que você precisa guardar no coração. Deus ainda está escrevendo a sua história. Em Filipenses 1:6 está escrito: aquele que começou a boa obra em vocês há de completá-la. O que hoje parece um capítulo difícil pode estar preparando algo muito maior do que você imagina. Não tome uma fase da caminhada como se fosse o fim da história. Continue confiando, continue orando e continue caminhando. Deus nunca abandona aquilo que Ele mesmo começou. Ainda existe esperança, ainda existe propósito, ainda existe um futuro preparado por Deus para você. Eu espero você neste domingo às 9h e 18h na Jet Church Chapecó. 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
4: A qualquer hora, muitos. Então, bora continuar, né?

Cada vez mais a balada mais cheia, cada vez mais a balada mais lotada, mais gente chegando, coisa boa demais, eu amo, eu adoro cada vez mais conversar com você. Então 9198-409-6019, você já vai concorrer essa hora ao moletom da Nativa Coleção 2026, isso é muito Nativa, então já corre pro zap, final dessa hora tem um ganhador ou ganhadora desse presentão aí pra aproveitar na primavera e no inverno aí também, lógico, do ano que vem, não é? Aproveitar, moletomzinho, bom demais. Bom, já também pode mandar seu áudio, tá terminando de se arrumar, tá saindo pra balada, tá agora terminando de desativar o alarme aí do carro, é, tá entrando, tá no aplicativo? Alô, motoristas de aplicativo, que dão carona pra sua Nativa, boa balada também, boas viagens, boas corridas em todo o Brasil. Obrigado pelo carinho, obrigado pela companhia. Alô, trabalhadores da madrugada, quase, já chegando, né? Também trabalhando, ouvindo a Nativa com o radinho ligado. Bora participar. E olha, na balada, não pode faltar essa aqui, não pode não.

0: 11:12 e música boa continua.
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0: Alternativa é tudo e muito mais. A alegria de Gustavo Lima e Luiz Fonsi, Vagabundo. Essa balada tá incrível, hein? Com muita música boa. Tá fazendo você deixar aí os pezinhos não parados. Tá dançando? Tá curtindo? Tá cantando? Ah, eu tô vendo tudo daqui. Eu tô vendo. Não é, Simone? Boa noite pra você.
1: Boa noite, Nativa. Sou a Simone. Tô aqui com a minha família, jogando, tomando um belo de um vinho e ouvindo a bela da Nativa.
0: Beijo pra você, Simone. Beba com moderação e, ó, curta a balada sem moderação. Não é, Edileuza?
2: Boa noite, Nativa. Aqui é Edileuza. Tô ouvindo balada Nativa e terminando de arrumar meu guarda-roupa. Beijo, Nativa.
0: Beijo, Edileuza, deixando a casa em ordem. E a Mara, hein, a Mara?
3: Boa noite, Nativa. Boa noite, André. Tô aqui curtindo a balada Nativa, descansando, deitadinha. Um ótimo trabalho pra você, André. Tô aqui ligadinha, como sempre.
0: Beijo pra você e pra você que tá no trânsito, tá curtindo balada, também uma excelente noite. Tá trabalhando? Então, ó, já manda aquele zap no 9198-409-6019. Vamos bater papo aí, falando do Balada Nativa. E você também concorre ao moletom da Nativa Coleção 2026. Isso é muito Nativa. Enquanto você abre o microfone aí, aperta o microfoninho, grava aquele áudio até 30 segundos. Ah, eu vou te fazer um convite. Se joga no passinho, se joga.

Alternativa é tudo e muito mais. Paixão, DJ Guga, Iana Castela, saudade do seu love. Não fica com saudade, não. Manda aquela mensagem, não perde a oportunidade. Faz isso agora. Tem vergonha, não, tá bom? Bom, vamos dar presentão? Moletom da Nativa, coleção 2026. Isso é muito Nativa. Deixa eu constar. Deixa eu ver. Muito bem, já temos o final do telefone e o nome. Ah, quem leva? Final do telefone 5862. 5862, comemora. Você é que vai ficar lindona com esse moletom. Gilciana Souza Araújo. Tenho certeza que amor vibrou com esse presentão e a gente tá te esperando, tá bom, Gilciana? Parabéns! A balada vai continuar. Vai chamando o pessoal.

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6: Fala galera ligada na Nativa, está no ar mais uma dica de saúde. E a dica de hoje é: não pule as refeições. Atenção você que vive na correria do dia a dia. Muita gente sai de casa sem café da manhã ou passa o dia inteiro beliscando besteiras. Mas isso pode causar fraqueza, falta de concentração e até descontrole do peso. O ideal é manter uma rotina alimentar com horários regulares e incluir alimentos que sustentam, como frutas, proteínas e carboidratos saudáveis. Preste atenção e não deixe de fazer a sua listinha, tá certo? O seu corpo precisa de energia para funcionar bem. Entenda, alimente-se direitinho e siga firme na sua saúde. E fique ligado, claro, aqui na Nativa para mais dicas. E para isso, eu volto em breve. Até mais. Tchau, tchau.
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Linda, linda, linda, linda manhã de domingo já agora, hein? 12:30, hora de Brasília. A nossa balada tá cada vez mais cheia, vai chamando o povo. Ninguém desanima, não. Vamos ficar juntinho nessa balada maravilhosa que traz alegria, que traz diversão, que traz boas energias, que traz um final de semana lindo e maravilhoso pra você, que é muito mais Nativa, tenho certeza. Quando você escolhe a Nativa, o seu dia fica lindo, lindo, lindo, lindo e maravilhoso. E vai ficar melhor ainda, ó, com camiseta da Nativa, coleção 2026. Tá acabando o ano e ainda você não tem a sua? Então, ó, pode-se aproveitar o dia e o bom da vida, brindar um novo encontro ou explorar o mundo e viajar sem limites. E balada ou dia a dia também merece cuidado, não é? 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Então, você quer ganhar esses presentões? 9198-409-6019. Grava aquele áudio, manda aquela mensagem de texto e a gente vai passar o seu recado aqui na nossa balada. Balada Nativa vai junto com você. Começamos muito bem esse domingão. Ó, obrigado pelo carinho, obrigado pela companhia. Sinta aquele beijo, ó. Muito carinhoso. 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

0: Paraty, tudo e muito mais. Zé Ricardo, Thiago, Zé Felipe, pra não perder os contatos. É, pra não perder os contatos, você tem que fazer aquele negócio chamado em inglês lá, backup. Sabe, é quando você vai salvando aí, porque imagina se você perde todos esses contatos da balada que você tem. Você nunca mais acha na vida. É, pois é, e olha que sei que tua agenda tá lotada aí. Ó, deixa eu falar com você no 9198-409-6019. Manhã já, madrugada, né? De domingão, 00h31, hora de Brasília. E o Elias e a Isabel estão curtindo Balada Nativa.
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2: Estamos a comer uma bela uma pizza e tomando um belo vinho, né, não, amor?
1: É sim.
2: Mandei, Nativa, você já vira patroa. A patroa quer prêmio, Nativa. Tá patroa, nós somos ouvintes da ativa de vocês. Bem ativo de vocês.
0: Beijo pro casal. Tá rolando um vinhozinho, uma pizza. Pizza do quê? Portuguesa, napolitana. Aquela marguerita, uma boa, hein? Com vinhozinho, maravilhoso. E a Maria, tá trabalhando, né, Maria?
3: Tô aqui fazendo meus docinhos pra vender, meus cones, meus bolos e curtindo Balada Nativa.
0: Ah, vou falar, hein? Música boa, um doce, um cone, hein? Aqueles cones recheados com chocolate, tem uns que tem aqueles confeitos também. Maria, bom trabalho e boas vendas também, Maria. Obrigado aí por acompanhar a sua Nativa e também tá fazendo a sua produção de doces aí, muito sucesso, tá bom? Oi, Dejanira, oi, Vitor Manuel, Edson Miguel, a Rosimeire também tá participando do Balada, Edna, Taquemaria, isso, Edna Taquemaria, Marli Torres, a Joana Alice, Marcos Paulo também tá com a gente chegando na balada, muita gente chegando, hein? Ó, coisa boa, hein? Boa madrugada de domingo pra você e vamos continuar, porque ó, já a gente vai sortear pra você a camiseta da Nativa, coleção 2026, aproveitar o dia e o bom da vida, brindar um novo encontro ou explorar o mundo e viajar sem limites. E o kit com shampoo e condicionador, 500ml da Isabelis Cosméticos. É aquele momento do

aqui juntinho com a sua Nativa, no Balada Nativa, madrugada de domingo, agora uma em ponto, horário de Brasília. Bora dar presentão, fechar mais uma hora muito bem. Camiseta da Nativa, coleção 2026, você não tem? Aproveitar o dia, o bom da vida, brindar um novo encontro ou explorar o mundo e viajar sem limites. 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Final do telefone. Deixa eu consultar aqui. Olha, não acredito. É o 4908. Você tem esse final de telefone em Pamela Stephanie de Mello. Vai sair com a sua camiseta lindona da Nativa. Vai deixar os cabelos também maravilhosos, cheirosos, lindos. Parabéns.

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5: Fala galera da Nativa FM, hoje a dica de saúde é simples, mas é essencial. Beba mais água. Nosso corpo é feito de mais de 60% de água e até uma pequena desidratação já pode causar dor de cabeça, cansaço e falta de concentração. Então não espere a sede chegar. A dica é, mantenha sempre uma garrafinha por perto. E se tiver dificuldade, crie lembretes no celular. Eu uso muito isso, viu? Vale também apostar em alimentos que são ricos em água, como melancia, pepino e laranja. Água é vida, energia é saúde. Então, bora se hidratar e continuar, claro, curtindo a Nativa FM. Até a próxima dica de saúde. Tchau, tchau. 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

abrir mais uma hora dessa balada. Bora! Ó, espantar essa preguiça, hein? Bora espantar esse sono, sai! Sai sono, show, show! Com muita música boa, muito prazer, eu sou o André Costa. A gente vai juntinho até as duas da manhã, hein? É! Bora espantar esse sono aí com muita música boa. Tem muito presentão também. Ó, nessa hora tem caixinha de som com Bluetooth da sua Nativa. É a caixa portátil. Você vai levar a sua Nativa aí pra onde você quiser. Vai viajar, vai curtir, vai aproveitar. Mas não vai desgrudar da Nativa, não, hein? Não vai, não. Vai continuar com a gente todos os dias. Então, corre pro zap 9198-409-6019. Olha o que tá espantando o sono aqui, ó. Acorda, é. E ó, aproveita e chama, sabe quem pra ouvir o Balada Nativa? Aquele seu amigo, Casca de

0: Nativa, maravilhoso domingo pra você. 1h12, hora de Brasília, e vamos continuar juntinho, vamos?
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0: 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Música sertaneja, Danilo e Davi. Eu não sou terapia, mas a balada nativa, vou dizer pra você, uma verdadeira terapia pra gente. Com muita música boa, com muita alegria, com muita diversão. E é lógico, com a sua participação também, fica muito mais leve, muito mais gostoso. E nossa balada cada vez mais crescente, não é? Maria Cristina Barros da Silva falou: bom dia, nativa. Tô adorando balada, tô juntinho com meu amor, meu esposo, e gostaria de participar do sorteio de hoje. Caixinha de som com Bluetooth, a caixinha de som portátil que todo mundo quer, não é, Maria Mercedes Souza Pradelli? Por onde a senhora andava, hein? Conta pra gente, bom dia.
1: Bom dia, meu amigo André. Acabei de chegar da festa de aniversário do meu irmão. Agora já tô aqui ligadinha na nativa. Um beijo grande, meu querido. Maria Mercedes Souza Pradelli. Bom final de semana.
0: Beijo pra você, Maria Mercedes. Vai ouvindo a nativa aí, né? Chegou em casa da balada aí, da festa, e já vai dormir. Ainda não, hein? Ainda tem muita balada. Já tem ela da E40 também, pra animar nossas madrugadas. Tem balada, balada bis. Ah, vai ter muita coisa boa. Deixa eu falar com o Fernando também. Tá ouvindo a nativa, falando que está com a esposa, a cunhada Ariadne Salomé e o marido Cícero. Também os filhos Fernando Gabriel e Maria Júlia. E falando que a nativa é tudo e muito mais. Ah, vou dizer pra você, essa emissora, a gente ama noite e dia. Todos os dias. Sabe qual é? Essa aqui, ó.

0: Bom dia pra você, bom domingo. 18 pras 2 horas de Brasília.
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0: dia de Barões da Pisadinha, tá rocheda. Pra fechar essa hora do Balada Nativa, 2:01 agora, horário de Brasília. Tem caixinha de som saindo, hein? Com Bluetooth da sua Nativa, caixinha portátil, final do telefone é o 6734. É o Caio Ricardo Viana Silva. Parabéns, Caião! Se deu muito bem! Mas ó, não acabou os presentes na madrugada, não. Dai 40, bom dia!
1: Bom dia, André! Bom dia, ouvinte! Chegamos, hein?
0: Ela chegou com tudo hoje. Energia total.
1: Graças a Deus, descansei bem. Então eu tô com a energia lá em cima. Energia renovada.
0: Pique total.
1: Opa! Vamos que vamos.
0: Mas e a troca da loira pela bicicleta?
1: Você viu? Gente, eu amei essa música. Eu amei. Depois eu vou postar.
0: Depois ela vai postar. Fica de óbvio. Se trocar a loira pela bicicleta...
1: Ninguém merece, hein? Uma loira Pro Max dessa. Não. Eu, hein?
0: Ah, não vai fazer...
1: Que música boa. Vai lá no Instagram. @dai40, escrito.
0: Fica de olho lá e ó, não vai fazer um bom negócio se trocar. É, vai arranjar pra cabeça.

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2: Olá, galera da Nativa, está no ar a dica de saúde. O outono chegou e com ele aquela mudança no clima. Todo mundo já sentiu manhãs mais frescas, tardes mais quentes, noites geladas. E sabe o que isso significa? Precisamos redobrar os cuidados com a saúde. Nessa época do ano é comum o aumento de alergias, gripes e resfriados. Então a dica de hoje é simples. Hidrate-se bem e fortaleça sua imunidade. Beba bastante água, mesmo que o tempo esteja mais frio, e aposte em alimentos ricos em vitamina C, como laranja, acerola e kiwi. Outra dica importante, evite locais fechados sem ventilação e lave bem as mãos para reduzir o risco de contaminação. Ah, se sentir aquele ventinho mais gelado, leve sempre um casaquinho com você. A partir de agora, tá valendo. Foi dada a largada ao outono. Cuidar da saúde no outono é garantir um corpo forte o ano todo. Fique bem e continue ligado sempre aqui na Nativa FM para mais dicas. Até mais!
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A Nativa é tudo e muito mais alegria. Eu sou a Dai 40, cheguei para te fazer companhia nessa madrugada gostosa. E tem presente para você, tem presentes para você. Tem uma linda necessaire da Nativa e tem 4 mini perfumes da Amaca com fragrâncias com alta fixação e aquele cheirinho de sucesso que cabe no seu bolso. 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Participa, manda seu zap pra cá, conta o que tá fazendo nessa madrugada gostosa no 9198-409-6019. Vem que eu tô te esperando, que tem mais uma hora do Balada Nativa. Daqui a pouquinho tem a Balada Bis com as melhores e a gente já abre aqui com Humberto e Ronaldo. Amigo cachaceiro, quem não tem um, né?

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0: tudo e muito mais, Mari Fernandes. Não, não vou. Passa lá em casa, hein? Passa lá em casa. Agora 12h34, horário de Brasília. 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Manda o seu zap pra cá e participa pelo 9198-409-6019. Agora eu quero mandar beijo aqui pro João Batista. Oi, João. Ele falou assim, tá ouvindo Balada Nativa, que tá ligadinho, que nós vamos juntos até às 5 horas da manhã e quer participar do sorteio. Tá participando, tá bom, seu lindo? Também aqui o Vanderlei, Balada Nativa, grande Dai, o que estão fazendo? Ouvindo a Nativa com a melhor programação, tomando aquela cervejinha e na melhor companhia. Ó, ó a cervejinha, ó, credo, que delícia, ai que gostoso. Também tem aqui a Cintia. Bom domingo, eu sou a Cíntia, estou aqui ligadinha na melhor companhia, amo estar com vocês. Obrigada, viu, sua maravilhosa? Também temos ele aqui, bom dia.
1: Bom dia, Nativa, bom dia, Balada Nativa. Bom dia, Dai 40, aqui é o Getúlio.
0: Oi, Getúlio.
1: Que você passasse pra eu tocar pra mim aí, as Minas Pira, Fernando
0: Pira.
1: Sorocaba.
0: Tá anotado o seu pedido, tá bom, seu lindo? Mais gente aqui participando, Zé Brilhante, ele sempre tá aqui com a gente.
2: Bom dia, bom dia, bom dia, bom dia. Bom domingo, maravilhosa.
0: Obrigada.
2: Dai 40, Zé Brilhante de São Carlos, sintonizado na rádio, na forró, na rádio Nativa.
0: Isso.
2: Ouvindo essa maravilhosa locutora. Beijo. Você, Dai 40,
0: ah.
2: É terrível. Tá ótimo o programa. O programa realmente está brilhante. Beijo, lindona.
0: Eu gosto assim, você que é terrível. Ai, gente, que gostoso, viu? Obrigada pela sua participação. E você que tá aí, participa também. Manda seu zap no 9198-409-6019. Começa agora o Balada Bis. Ó, no pipoco, hein?
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presente pra você. 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E quem vai usar esse perfume, esses perfumes maravilhosos, é você, Cláudia Amália Rosa Rocha. Final do telefone 4753. Parabéns, maravilhosa! Ganhou! A partir de amanhã, nossa equipe entra em contato e você já pode retirar. Combinado? Ó, beijo pra você, maravilhosa. E você que tá aí, não fica triste, continua participando, continua mandando mensagem, porque aqui na nossa Nativa tem presente toda hora pra você. Combinado? O Balada Nativa fica por aqui, sábado que vem às 10 da noite tem mais, mas você não sai daí não. Por quê? Porque daqui a pouquinho vem os clássicos da Nativa. Clássicos da Nativa vem com tudo, só modão. Então, vai mandando seu zap, vai mandando seu bom dia pro 9198-409-6019 e eu volto já.

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0: 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Fala galera ligada na Nativa, tá na hora da dica de saúde por aqui. E a dica de hoje é simples, mas é fundamental. Então anote aí, cuide de sua mente. É isso mesmo, o estresse e a ansiedade podem afetar não só o emocional, mas também o corpo. Você sabia disso? Então reserve um tempinho para você. Pode ser uma caminhada, ouvir sua música favorita aqui na Nativa, claro. Ou até 5 minutos de respiração profunda. Só isso já ajuda aí muito. E não esqueça, dormir bem, se alimentar direito e praticar atividades físicas ajudam e muito a manter o equilíbrio mental. Tudo isso é muito importante. Saúde não é só física, é mental também. Cuide-se e continue sempre ligado aqui na Nativa FM para mais dicas como essa. Eu volto em breve, até a próxima. Tchau, tchau.
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1: Começou, Clássicos da Nativa. Eu sou a Dai 40, estou aqui te fazendo companhia. Tá preparado? Tá preparada pra ouvir aquele modão maravilhoso? E ó, não é um só não, é um melhor que o outro, tem vários aqui, vários! E sabe o que tem também? Tem presente pra você. Nessa hora tem bolsa de viagem da Nativa, é uma bolsa lindona. Ó, agora já estamos em outubro, dezembro todo mundo viaja, janeiro porque chega as férias, né? Então você já pode tentar ganhar a sua bolsa de viagem, e não é qualquer bolsa, né? Uma bolsa personalizada com a marca da Nativa, é lindona, e para você participar é fácil. É só você contar o que tá fazendo nessa madrugada, você falar que modão você gostaria de ouvir aqui no Clássicos da Nativa, qual é o seu preferido, qual é aquele que você canta, ai, dança, se diverte, aquele que você solta a voz. Então conta aqui pra mim no 9198-409-6019, porque a gente já começa assim, com Gustavo Lima, Seu Amor Ainda É Tudo. 3:05, horário de Brasília, bom dia. Música.

0: alternativa é tudo e muito mais. Rio Negro e Solimões, tá mentindo? Agora 13h31, horário de Brasília. Tá valendo de presente nessa hora a bolsa de viagem da Nativa. Toda personalizada, lindona pra você viajar. Dá pra você levar pra vários lugares também. Dá pra ir pra academia. Ah, vai na casa de uma amiga, vai passar um final de semana. 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E ó, é fácil, tá? É só você participar pra concorrer a essa bolsa linda. 9198-409-6019. Agora eu quero falar aqui, ó, com a Marli. Ela falou, bom dia, Dai. Abençoado domingo pra nós. O cantor que eu gostaria de ouvir é Bruno e Marrone. Ela gostaria de ouvir essa dupla maravilhosa. Marli, ó, tá anotado o seu pedido, tá bom, sua linda? Também tem aqui a Camila, Dai 40, quero muito ouvir a Barquinha de Ouro. Ouço todos os dias o programa. O meu nome é Camila Alves. Camila, ó, um beijo pra você, sua maravilhosa. Também tem aqui a Fernanda. Gente, não é Love Songs, mas a Fernanda, ela quer se declarar. É, ela falou que, ó, tá há 15 anos com o maridão. Almir, ela pediu pra te falar o seguinte, que você é muito importante pra ela e que ela agradece a Deus todos os dias por você estar na vida dela e que ela te ama muito. Ai, gente, tô emocionada, que coisa mais linda! E temos áudio aqui também, viu? Vamos lá. Bom dia!
1: Bom dia, família Nativa. Bom dia, Dai, sua linda.
0: Oi, sua linda.
1: Que é Deodete. Tô aqui quase terminando um plantão no condomínio edifício Monte Rei, na Paulista, pertinho da Nativa. Olha, um modão que eu quero ouvir muito, muito, muito. João Paulo e Daniel, estou apaixonado. Beijo, bom dia.
0: Beijo, sua maravilhosa, lindo dia pra você. E tá anotado seu pedido também, tá bom? E você que tá aí, participa também. Manda o seu zap pra cá no 9198-409-6019. Valendo bolsa de viagem da Nativa. E agora mais um modão. Edson Hudson, saudade da minha terra.

0: tudo e muito mais, Joaquim Emanuel, locutor apaixonado. Faltando um minutinho para as quatro e saindo aqui, bolsa de viagem da Nativa. E vai para você, Cláudia Pinheiro dos Santos, final do telefone 7556. Parabéns, Claudinha, ganhou! Levou essa bolsa lindona, vai poder viajar, vai poder levar sua bolsa de viagem para todo lugar, para academia, para onde você quiser, tá bom? E você que tá aí, continua participando, continua mandando o seu zap pelo 9198-409-6019. Eu vou para um break rapidinho e eu volto já.
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12: Olá, galera da Nativa FM, a dica de saúde de hoje é pra você aí que tá no seu escritório, você que passa muito tempo sentado, ó, preste atenção, passar muito tempo sentado ou curvado pode causar dores nas costas e no pescoço, então sempre que possível, ajuste sua postura, mantenha a coluna ereta, apoie bem os pés no chão e evite ficar inclinado sobre o celular ou o computador por muito tempo. E mais, se trabalha sentado, olha só, levante-se a cada da hora, alongue-se e dê uma caminhada rápida. Seu corpo agradece. Se você acha que você vai esquecer, vai a dica. Você pode colocar o seu despertador de hora em hora. Pequenos hábitos fazem toda a diferença para a sua saúde, então cuide-se e continue ligado aqui na Nativa FM para mais dicas. Vambora! Até a próxima. Tchau, tchau!
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da Nativa, eu sou a Dai 40, estou aqui juntinho com você. Olha, agora 4:03, horário de Brasília, e tem presente nessa hora também. Nessa hora tem camiseta da Nativa, é a coleção 2026, você pode escolher o modelo, tá? Tem aproveitar o dia e o bom da vida, brindar um novo encontro, ou explorar o mundo e viajar sem limites. Tem também kit com shampoo e condicionador 500ml da Isabelis Cosméticos. 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Então manda seu zap e participa pelo 9198-409-6019. Porque a gente já começa com esse modão. Esse modão é do bom. Chitãozinho e Chororó, fogão de lenha. 4:04, horário de Brasília. Bom dia pra você.

0: Alternativa é tudo e muito mais amor. Zé Henrique e Gabriel, morro de saudade. Agora é 4:30, horário de Brasília. Tá valendo nessa hora a camiseta da Nativa. 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Manda seu zap, participa 9198-409-6019. Quem está ouvindo Clássicos da Nativa é ele, o Luiz.
1: Bom dia, Dai.
0: Bom dia.
1: Aqui é o Luiz aqui, Luiz Carlos do Padeiro aqui do Parque Novo Mundo. Tô aqui fazendo pão, escutando a Nativa aqui.
0: Ai, que tudo.
1: Adoro você, Dai.
0: Obrigada.
1: Dai, toca pra mim, José Augusto.
0: Tá anotado o seu pedido, tá bom, seu lindo? Luiz, preparando aquele pãozinho gostoso. Nossa, deu até uma fome aqui, viu? Que judiação comigo! Mas é isso, bom trabalho pra você, tá bom? Antônio aqui com a gente também. Bom dia!
2: Bom dia, Dai 40, sua linda.
0: Seu lindo!
2: Toca pra mim a música do Bruno Marrone, Chora as Rosas. Quero oferecer para todos, porteiro de plantão, da madrugada. Um abraço, Dai, você é linda.
0: Obrigada.
2: Seu programa.
0: Oh, um abraço, que fofo. Obrigada, essa música é maravilhosa, né? Tá anotadinho o seu pedido também, tá bom? Ó, beijo pra você. Mais gente aqui, bom dia.
3: Bom dia, Dai 40, bom dia.
0: Bom? Tudo.
3: Aqui é o Pedro de Oquiz da Cunha.
0: Oi, Pedro.
3: Passa aí, por favor, Leandro Leonardo, mensagem. Bom dia, um abraço. Nativa é tudo de bom.
0: Um abraço, um beijo, lindo dia pra você. E ela também aqui, é Maria de Lourdes.
4: Bom dia, Nativa. Bom dia, Dai. Aqui é a Malu. Tô saindo da balada, fui numa balada country com a minha amiga. Estamos voltando pra nossa cidade, já sintonizada na Nativa, ouvindo os classicão. Beijo no coração, fica com Deus. Bom final de semana.
0: Beijo, beijo pra nós, sua maravilhosa. E você que tá aí, participa também. Manda o seu zap pra cá no 9198-409-6019. Valendo camiseta da Nativa e kit com shampoo e condicionador da Isabelis. Agora a gente vai ouvir juntinhos, Renê e Ronaldo. Hoje eu quero te amar.

0: A Nativa é tudo e muito mais. Edson e Hudson, Viola está chorando. Agora 5 em ponto, horário de Brasília. Saindo aqui, camiseta da Nativa. Você vai poder escolher o modelo, aproveitar o dia e o bom da vida, brindar um novo encontro ou explorar o mundo e viajar sem limites. 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E quem leva é você, Catarina Lopes da Silva. Final do telefone 0257. Parabéns! Ganhou, maravilhosa! Vai arrasar com a camiseta lindona da Nativa e esse kit maravilhoso para deixar os seus cabelos ainda mais lindos. Ai, que tudo! Ai, como é bom ganhar presente, né? Ai, gente, olha, o Clássicos da Nativa, um modão melhor que o outro. Quero agradecer todo mundo que participou, que mandou mensagem. Foi bom, né? Foi maravilhoso ter você aqui com a gente, tá? O Clássicos da Nativa fica por aqui. Domingo, às 3 da manhã, tem mais. E eles já chegaram por aqui. Mano Velho e Mano Novo, pra alegrar a sua manhã, essa sua manhã de domingo, esse seu domingão maravilhoso, eles já chegaram com tudo. Eu vou descansar um pouquinho, mas daqui a pouquinho eu volto, viu? Eu volto no Família Nativa, vou bater um papo com Renato Rainha. Vamos que vamos, vai estar muito bom. Então você continua sintonizado aqui na nossa Nativa. Combinado? Um excelente domingo pra você, ó. Um beijo e até mais tarde. Agora você fica com eles. Mano Velho e Mano Novo. Fui.
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6: 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Deus ainda está escrevendo a sua história. 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O que hoje parece um capítulo difícil pode estar preparando algo muito maior do que você imagina. Não tome uma fase da caminhada como se fosse o fim da história. Continue confiando, continue orando e continue caminhando. Deus nunca abandona aquilo que Ele mesmo começou. 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

Valeu, boi! Valeu, boi pintado! Segura no rabo do boi, bicho mole condenado! Meus amigos e minhas amigas e meus amigos, meus conterrâneos, minhas conterrâneas, alô, senhoras e senhores, trabalhadores e trabalhadoras do Brasil, emplacamos, emplacamos, emplacamos, chegamos a domingo, domingo, domingo, pé de cachimbo. Hoje é o dia 4 de outubro de 2026, é a primavera brasileira, que bacana, que legal, e hoje é um dia histórico, né, para o Brasil, para a população do Brasil, porque é o dia das eleições, praticamente eleições gerais, né? Dia primeiro turno, não é verdade? Então teremos hoje, assim, votação para deputado federal, deputado estadual, para senador, só serão dois senadores, para governadores e presidente da República. Olha só que dia histórico, já fez a sua colinha. Olha, você vai ter que votar 6 vezes, hein? Então, na hora que entrar na indevassável, você tem na colinha, primeira coluna, deputado, primeira coluna é deputado federal, 4 números. Segunda votação, deputado estadual, 5 números. Terceira votação, um senador, são 3 números. Segunda votação, o segundo senador, 3 números. Depois, quinta votação, 2 números, governador. E por último, né, a sexta votação, 2 casinhas para presidente da República. Olha que bacana, então, você entrar naquela cabine e você soberano, ninguém manda em você, ninguém induz a você, ninguém, né, você ali é na hora da decisão. O voto é meu, voto em quem quiser, faça o que quiser e ai. Então que exerça esse papel, né, de eleitor, de um país que, onde reina a democracia, e que você tenha um dia, que o dia de eleição é um dia diferenciado. Então, boas eleições. Eu, por exemplo, vou votar. Ah, depois aí das 10 horas da manhã, estarei lá no colégio, vou votar. Eu não preciso, não tenho mais obrigação de votar. Com 77 anos, o cidadão com essa idade não precisa, não é obrigado a votar. Mas eu gosto de votar, eu voto porque eu gosto de votar. Galera do meu Brasil, aceitem os cumprimentos do Mano Velho, amor em filho. Eu nasci nas catingueiras entrançadas de Cipó, viajei de caminhão junto com Mané Cotó. Não sou locutor modelo, mas estou aqui sem cabelo, vivendo do meu gogó. Diretamente de Souza, diretamente do Vale dos Dinossauros, na gloriosa, na histórica, na inesquecível Piapá R.A. 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O dia onde um vereador foi eleito, foi um bode virou

0: Então mandou vai votar mais tarde, Amanda Bebe também. Todo mundo volta vizinho de casa, não precisa nem pegar nem Uber, nem táxi, nem ônibus, nem metrô, nem tem. Vai de a pé. Não é verdade, Manolo?
1: É verdade, Manolo.
0: O que é que você preparou para o programa de hoje?
1: Frases de para-choque de caminhão, Manolo.
0: Frases de para-choque de caminhão. Daqui a pouquinho vamos aqui trazer para vocês no Forró Nativa. Olha, gente, nesse domingo, tem várias, além de falar do dia de votação, a gente vai falar assim, por exemplo... É, lembra daquela propaganda? A vaquinha mococa está rugindo. Então vou falar de uma vaca. Essa vaca é diferenciada, é uma vaca brasileira. Essa vaca é diferenciada. Então você vai conhecer daqui a pouco a história da vaca misteriosa, a vaca sensacional, a vaca rainha, daqui a pouco no Forró Nativa. Mano Novo, dê bom dia pro Macharal do Brasil, Mano Novo.
1: Mas com prazer, bom dia, gente. Pedra 90.
0: Moral total da Domingueira, Macharal. Ah, e um bom dia carinhoso e respeitoso para todas as mulheres do Brasil.
1: Calientemente.
0: Olha o Papa Figo, Etelvina.
1: Bom dia, minhas queridas.

0: Domingueira, ótima domingueira. Olha, virou a folhinha, gente. Hoje é o dia 4 de outubro do ano 2026, na primavera brasileira, dia de eleições, todo mundo se mobilizando. Dá um abraço aqui, quem vai trabalhar, quem é mesário, quem é mesária, pessoal que cuida lá das urnas, cuida das sessões, ó, coordenam, não é verdade? Você que vai votar, tem todas as orientações, Tribunal Regional Eleitoral, Superior Tribunal Eleitoral, tudo organizado. As maquininhas aqui já estão todas preparadas. E aí você vai só apertar, aperta o verde, escolhe o seu e aperta o verde. Tá legal? 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Então eu escuto muito rádio do Brasil. Às vezes, assim, o problema da impotência sexual atinge em todos os níveis, todas as camadas sociais. Não é só pobre que fica impotente, é classe média, é rico, é milionário. Quando vem o problema do estresse, mil razões, o cara tem que procurar um tratamento. Então o cara vai do especialista, tem clínicas especializadas, e também tem os laboratórios que têm autorização da Anvisa para fazer a divulgação dos seus produtos, dos seus suplementos alimentares. Então cada um faz de uma maneira só, né? Mas o problema existe mesmo. 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Que coisa bacana! Mano Novo, cadê o meu caminhão? Dentro do caminhão quero uma frase, Mano Novo.
1: Uma frase.
0: Diga, Mano.
1: Não mando minha sogra para o inferno.
0: Vixe!
1: Porque tenho pena do diabo.
0: Ah, meu, não, peraí. Não detone a sua sogrinha. A sogra é gente boa, meu amigo. Em vez de você falar que ela não manda pro inferno, cante essa aqui, que é o Boca, é um samba de breque. Eu gosto da minha sogra. Pode falar quem quiser. É minha segunda mãe. É mãe da minha mulher. Ela trata os seus netinhos com carinho e devoção. É um anjo de bondade, breque. Mora no meu coração. No Forró Nativa, com Mano Velho e Mano Novo.

0: domingo, dia 4 de outubro, o Forró da Diva, ano 22, como a do Véio mandou. Que bacana, gente. Olha, eu esta semana dei uma entrevista para uma estudante que está fazendo o curso de rádio, TV, jornalismo na faculdade Anhembi Morumbi, Nicole o nome dela. Então ela vai mostrar um trabalho e ela queria assim uma referência sobre a cultura nordestina, sobre os nordestinos que moram no Sudeste, principalmente São Paulo, como começou, como está indo, como é que vai essa adaptação. Então eu fiz assim respondi as perguntas justamente de tudo aquilo, as perguntas bem inteligentes sobre a questão da migração nordestina. Eu estou preparando um material muito interessante sobre migrantes, imigrantes e também sobre um problema seríssimo que a gente tem que se preocupar a partir de agora. O IBGE já adverte, a população brasileira começa a decrescer, quer dizer, está nascendo menos gente, isso vai se agravar. Já existe, por exemplo, no Nordeste e no Norte, muitas cidades cujas populações diminuíram de um censo para o outro. Cidade que tinha, por exemplo, 6 mil habitantes há 10 anos atrás, hoje tem 5 mil, quer dizer, era para ter o quê? 8 mil. Então está diminuindo. Por que está diminuindo a taxa de natalidade do Brasil? Isso é um problema seríssimo. Outra questão que nós temos que levantar é justamente a recepção de imigrantes, pessoas de outros países. Se a gente não abrir para os imigrantes de fora chegarem, o Brasil vai travar no futuro. Então hoje a taxa de imigrantes no Brasil é muito pequena. Num universo de 200 e tantos milhões de habitantes, nós temos 3 milhões de imigrantes, é nada. O Brasil tinha que ter pelo menos uns 30 milhões de imigrantes trabalhando essa mão de obra em todo o Brasil. Então é um assunto que eu vou debater com vocês, com certeza, em breve, aqui no Forró da Diva. Então, estudante Nicole, tenha sucesso aí no seu trabalho e que a entrevista de Mano Velho mandou sirva como um subsídio para você ter sucesso na sua faculdade de rádio, TV, jornalismo, na faculdade Anhembi Morumbi. Mano Novo, mais frase de para-choque de caminhão, Mano Novo.
1: Para comprar caminhão e usar sutiã,
0: olha aí,
1: precisa ter peito, viu?
0: Ah, para comprar caminhão e usar sutiã, o cara tem que ter muito peito. Para sutiã e caminhão. Aliás, é daquele tema que eu falei assim, sobre mão de obra. Um setor que está sofrendo muito é o setor de caminhão, das empresas de transportadoras, está faltando mão de obra. Nós temos uma defasagem hoje de pelo menos 25 mil vagas. 25 mil vagas para motorista de caminhão carreta em todo o Brasil. Está faltando, essa mão de obra está abandonando. Por que o caminhoneiro, herói de tantas décadas, não está mais incentivado de continuar? Olha que interessante, por isso que tem que trazer argentino, uruguaio, chileno, paraguaio, colombiano, boliviano, venezuelano, termina com ano, baiano, pernambucano, curitibano, paulistano. É disso que a gente fala aqui no Forró Nativa deste domingo, como no Véio. Ei, Mano Novo!

0: Alô, alô, minha gente, uma boa domingueira para todo mundo. Dá tempo hoje você ir à missa, dá tempo você ir ao culto, na reunião daquela comunidade, você que faz yoga, você que faz concentração, encontro de amigos, encontro de casais. O domingo é de reflexão, Reflections of My Life. Mas você se lembra que há muitos anos atrás tinha uma propaganda na rádio, justamente, e depois na televisão, que era de um leite, era leite em pó mococa. E a agência de publicidade foi muito feliz e criou esse jingle. A vaquinha mococa está rugindo. Então vou falar de uma vaca diferenciada. Meus amigos e minhas amigas do Forró da Ativa, vaca dá à luz a bezerros trigêmeos no Espírito Santo. Não que eu ouvi falar disso. Uma vaca dá trigêmeos? Não, é um por vez, gente. Que é isso? Mas aconteceu. Os filhotes receberam os nomes de Pinta, Nina e Cristóvão. Olha aqui, uma homenagem a Cristóvão Colombo, né? Que veio para a América, tinha três calaveras: Santa Marina, Pinta e Nina. Então, como nasceram duas bezerrinhas e um bezerrinho, então botaram o nome dos filhotes de Pinta, Nina e Cristóvão. O caso é raro e ocorre em cerca de uma a cada 175 mil partos. Olha como é raro, hein? Em cada 175 mil partos, pode acontecer de nascer entre gêmeos. Uma vaca de 9 anos deu à luz três bezerros de uma só vez em uma propriedade rural de São Mateus, no norte do estado do Espírito Santo. O nascimento de Pinta, Nina e Cristóvão aconteceu no dia 8 de setembro passado e surpreendeu o produtor rural José Carlos Junca Júnior. Eu vou contar esses detalhes mais daqui adiante do Forró Nativa. E o Mano Novo tá aí de frente do caminhão. Bota, pinta a frase do para-choque, Mano Novo.
1: Olha só, mais uma frase, Mano Velho.
0: Diga, Mano Novo.
1: Mulher feia vale por duas.
0: Ai, ai, ai.
1: Porque o marido sempre tem outra.
0: Ah, não, que isso. Não, não existe Mano Novo, não existe mulher feia, Mano Novo. Existe mulher enfadada. Repete a frase, Mano Novo.
1: Mulher feia vale por duas.
0: Sim, Mano Novo.
1: Porque o marido sempre tem outra.
0: Ai, ai, ai, uiô, que é isso? Não é feia, é enfadada. Curtindo o Forró da Ativa deste domingo com Mano Velho e Mano Novo.

0: forró nativa de domingo. Bom domingo, dia de eleição. Vamos pra sessão, vamos votar. O negócio é votar e aguardar o final do dia. Resultado, onde vai ter segundo turno, onde não vai ter segundo turno. Aí a força do seu voto, a sua escolha, a sua preferência. Boa, boa votação, gente de todo o Brasil. A partir dos 16 anos, hein? E aí não tem limite, que bacana. Mano, velho, tá interessante a história dessa vaca. Quer dizer que a vaca teve trigêmeos? Exatamente, exatamente. Justamente foi Pinta, Nina e Cristóvão. Uma homenagem a Cristóvão Colombo. Olha aqui, nesse caso, antes mesmo do parto, o dono lá da fazenda, José Carlos, ele imaginava que a vaca chamada Amanda, o nome da vaca Amanda, teu nome é nome de vaca, Amanda. Então a Amanda teria apenas um filhote grande. O dono lá, né, o José Carlos Júnior, ele via que, né, a barrigona da vaca vai ser um bezerro, esse bezerrão vai ser. Teria apenas um filhote. E que talvez fosse necessário até ajudá-la na hora do nascimento. Porque ele pensou, o produtor ainda estava trabalhando no pasto quando percebeu que Amanda havia parido. Segundo José Carlos, ele estava plantando capim lá na roça quando viu alguns urubus rondando a propriedade dele. Ao verificar o que havia acontecido, encontrou a vaca já com os três bezerrinhos. Olha que bacana. Ah, essa história tá interessante, história de família. Quem cria vaca aí? Quem cria bezerro, quem cria boi? Aquele abraço, curtindo aqui o Forró Nativa de domingo, quando o Mano Novo está trazendo frases de para-choque de caminhões, Mano Novo.
1: O beijo é como cigarro.
0: Beijo é como cigarro, por quê,
1: Mano? Não sustenta, mas vicia.
0: Eita, o beijo é como cigarro, mas não vicia. Mas é beijar é bom. Beijar já tem música, poesia, novelas. Neve, drama, assim, beijar, o beijo da mulher aranha, o beijo, né, você tem o beijo na testa, o beijo no rosto, o beijo na ponta do queixo, tem o beijo no nariz, entendeu? Agora o beijo mais envolvente é aquele que ela fecha os olhos e beijar na boca. Beijar na boca é bom demais. Beija, beija, beija, ouvindo o Forró Nativa de domingo, com Mano Velho e Mano Novo.
2: Ô mulher valente.

0: chega esse negócio.
1: Também
0: vamos
1: é
0: parar.
1: Assim.
0: Vambora.
1: Vambora.
0: Vambora.
1: Vambora.
0: Vambora. Vamos, chega. Para com esse negócio. Chega, chega. Vai.
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0: já faz três noites que no norte relampeia a asa branca. Eita, Luiz Gonzaga, guerreiro do Baião. Eu vou voltar pro meu sertão, a volta da asa branca, um clássico de Luiz Gonzaga e Zé Dantas, revivido aqui do Forró da Ativa, deste domingo com Mano Velho e Mano Novo. Olha, hoje é um dia, entendeu? 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Mano Novo, mais frase de para-choque de caminhão, Mano Novo.
1: As mulheres perdidas são as mais procuradas.
0: As mulheres perdidas são as mais procuradas. Tem até uma banda, né? Lá do Nordeste, chamada Banda Mulheres Perdidas. Não, você é uma mulher perdida, não existe mulher perdida. Existem as mulheres mais procuradas. Que bacana, que legal. E voltando aqui, Mano Novo, a vaca que pariu três bezerrinhos lá no Espírito Santo. Olha aqui, quando a esposa lá do fazendeiro José Carlos viu que nasceram os três bezerrinhos, ela pegou assim, ela é, puxa, que bacana, que coisa rara. Então ela escolheu o nome dos três filhotinhos, Pinta, Nino e Cristóvão. O restante da família também se encantou pela novidade. Foi uma novidade muito grande. Que bacana, que legal. Olha aí, segura a bezerraba. Aqui no Forró Nativa deste domingo, com Mano Velho e Mano Novo.
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0: Alô, alô, fazendeiros e fazendeiras de todo o Brasil. Não precisa ser um astro do agronegócio, não. Fazenda com 20, 30 mil cabeças. Não, claro, quem tem condições aqui de ter tanto gado assim, parabéns. Mas tem aqueles fazendeiros que tem menos cabeças, tem fazendeiro que tem 1000 cabeças, é muita coisa, 500 cabeças já é remediado. Mas aqui, se você tem pelo menos 20, 30 cabeças, já é um fazendeiro, já dá para você tirar leite, uma produção. Então, engordar lá as bezerrinhas, né, agora na entre safra, para quando chegar na virada do ano a bichinha tá gordinha, já aumenta o peso. Aí vende, é um comércio que não para. É H24, que mexe com o gado, né? E tem aqueles que tem o gado leiteiro. É aquele que tem justamente as raças que produzem muito leite. Então tem vaca que dá 10 litros, tem vaca que dá 20 litros por dia, tem vacas que dão até 80 litros. Depende da raça, depende do trato, depende do fazendeiro. Mas se você produz assim uma média de 20 litros por dia por vaca, se você tem 10 vacas, já tem 200 litros de leite, né? Então você pode vender para usina, para o beneficiamento, ou então eu vou produzir queijo. Quer dizer, cada um, né, tem a maneira de ganhar um dinheiro. Porque nunca é vantagem para o criador de gado, nunca é vantagem para quem tira leite. Porque o preço do leite é muito desvalorizado quando sai da roça, que a usina vem buscar ou vai levar para a usina, o preço é irrisório. Então é um exercício muito grande. Então muitos sitiantes, fazendeiros, optam em produzir o próprio queijo, que dá um retorno melhor. Mas ele nunca larga, porque é a vida dele, a profissão dele, da família dele. Vem de bisavô, de avô, de pai, de pai. Aí vai para os filhos, para os netos aqui, pessoal da roça. Então, aquele abraço para todos vocês aí. Sucesso no gado de corte e principalmente sucesso no gado de leite. Aqui, frases de para-choque de caminhões, Mano Novo.
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0: Olha aqui, rapaz, o imaginário. Meu pensamento continua, mas você tá curtindo bacana demais o Forró da Ativa deste domingo com Mano Velho e Mano Novo.
2: Ô, Gagoelinha, já que tem essa coisa que todo mundo quer pegar, meu.

0: Eita, mano, tá na hora da gente ir embora, rapaz, tá acabando o programa desse domingo, passando depressa.
1: Véio.
0: O tempo passou depressa demais, tá muito gostoso, muita comunicação, muita vibração, muita gente participando aqui, que bacana, que legal. Mas, contudo, porém, entretanto, senão, tá na hora da gente ir embora, daqui a pouco a oração do Padre Cícero, mas antes eu quero terminar aqui a história que eu contei lá da vaquinha, lá de São Mateus, no Espírito Santo, a vaca Amanda. No mês de setembro, ela pariu e nasceram trigêmeos. Olha, um caso raríssimo, um caso em cada 175 mil partos. Então, o fazendeiro José Carlos Juncker Júnior, ele percebeu que a vaca pariu os três bezerrinhos. A mulher dele ficou muito emocionada e botou o nome dos bichinhos: Pinta, Nina e Cristóvão. Agora veja bem, de acordo com o veterinário, o doutor Mário Darlan Mendonça, então o doutor Mário Mendonça, Darlan Mendonça, ele falou o seguinte: e o caso dessa vaca é considerado raro e pode estar relacionado a fatores genéticos. Esse tipo de gestação de trigêmeos ocorre entre cerca de um a cada 175 mil casos. Como não houve acompanhamento veterinário, foi muita sorte do produtor Carlos de ter esses três bezerrinhos. Então foi muita sorte, que geralmente tem que ter um acompanhamento veterinário. Não teve, a natureza foi pródiga e nasceram os bezerrinhos no Espírito Santo. A vaquinha mococa está rugindo. Mano Novo, a última frase de para-choque de caminhão deste domingo, Mano Novo.
1: Duas coisas que eu gosto.
0: Duas coisas que eu gosto.
1: Cerveja gelada e mulher quente.
0: Ah, mulher só presta quente, cerveja gelada. Eu vou tomar cerveja, bebe cerveja. Gente, vem aí a oração milagrosa do meu Padre Cícero. O meu querido Tiago Rocha já vai fazer tantas emoções só com música do Reis, Roberto Carlos, entendeu? E eu tenho aqui, recebi aqui essa frase para mandar para você. Ó, se você tá com problema de, por exemplo, ejaculação precoce, ou então não está funcionando, o bichinho não está trabalhando direitinho, lembre-se dessa frase: silêncio não resolve o problema. Conversar sobre a disfunção erétil é o caminho para recuperar o bem-estar. Então, grave bem, se você está enfrentando esse problema, lembre-se: silêncio não resolve o problema. 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Mano Velho, funcionou demais, Mano Velho. 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Estamos aqui com o nosso avião, o Douglas DC3, todo de alumínio, dois motores a pistão, que ronco bonito. Na cabine, comandante, copiloto, radiotelegrafista, olha aqui, mecânico de voo, duas lindas comissárias, Mano Velho, Mano Novo, embarque autorizado. Vamos embora, Mano Novo.
1: Vamos nessa.
0: Até amanhã.
1: Bye, bye.
0: Galera do querido e amado Brasil.
1: Até amanhã.
0: Zil.
2: Dizem que o Padre Cícero é um santo e tem poder.
0: É isso mesmo, Mano Novo. E se a voz do povo é a voz de Deus, só nos resta dizer: viva o santo do sertão!
2: Viva!
0: O Padre Cícero foi tão querido no sertão nordestino que o povo criou a sua oração. A oração para ser rezada antes do agricultor sair de casa para a lida diária.
2: Vamos rezar, Mano Velho?
0: Vamos sim, Mano Novo, ao som do maestro César do acordeão.
2: Pelas lágrimas divinais, livrai-me dos invejosos e das mãos dos criminosos e dos laços dos satanás.
0: Para botá-los para trás, Deus na frente, paz na guia. Ó Santa Virgem Maria, quando vem rompendo a aurora, iluminai-me na hora que vem clareando o dia.
2: Levanto-me e entrego-me a Deus e a Virgem Maria,
0: para com as espadas de São Jorge estar armado, com o leite da Virgem Maria amamentado,
2: para que meus braços não sejam fracos, nem meu sangue derramado pelas mãos do inimigo.
0: Quero ficar livre de todos os perigos em minha casa, junto com a minha querida família.
2: Em nome de suas cinco chagas, Jesus Cristo Cristo de Nazaré, atenda os meus rogos e me livre de todos os males.
3: Amém.

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0: Que prazer rever vocês.
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3: Muito bom dia! Seja bem-vindo ao Tantas Emoções. Primeiro do mês, hein? Olha só como outubro chegou chegando. Aliás, você sabe, né? Vai ter o Desafio do Rei. Hoje eu vou dar mais dicas pra você. É, você não sabe nem o que é o Desafio do Rei? É você e um acompanhante com tudo pago lá no navio do Roberto Carlos. Do dia 6 ao dia 9 de dezembro, no MSC Divina. Vai ter uma cabine exclusiva pra você. Você escolhe quem vai embarcar e olha, então fica por aqui. Eu vou passar a segunda dica. Quando a frase estiver pronta, você já sabe. Manda aqui pra gente no 9198-406-9646. Você sabe, né? Todo domingo de manhã. E agora, ganhando uma cabine do Cruzeiro do Roberto Carlos, isso é muito Nativa.
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0: bom dia, bom dia, nativa. Tô aqui ouvindo o Roberto Carlos. Roberto Carlos, tudo de bom, né? Beijo, beijo, beijo. Aqui é a Ana Lúcia. Que Deus abençoe a todos nós, hoje e sempre. Fui! 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
2: Olha aí, ó. Tá começando o desafio do rei. Semana passada já teve uma dica. A segunda dica de hoje. Marque aí. Palavra ser. É isso. Junta com a da semana passada e agora coloca a palavra ser.
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0: A Nativa é muito mais sucesso. Você escutou aí, né? Falando sério, eu já dei a dica de hoje. Agora, se muita gente mandar um zap aqui pra Nativa falando assim, olha, ô Thiago, você não falou direito, eu não percebi. Manda aí pra gente, ó, 9198-409-6019. Thiago, eu não escutei direito. Numa dessas, o meu coração até amolece e eu conto a senha pra você. Mas agora...
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0: Ô Tatiana, recebemos o seu áudio. Olha, eu fico feliz, todo mundo fica feliz. E ela vai lembrar de uma história que realmente era comum para as crianças. Uma delas era aquela bota ortopédica, lembra? Aquela preta que a gente usava? Ai, deu pé torto. Pois bem, mas não é isso não. A Tatiana vai lembrar de uma outra coisa que a gente precisava geralmente usar quando era criança, não é, Tati?
2: Oi, eu sou a Tatiana e a música do Roberto Carlos que marcou a minha vida é Não Tira Esse Óculos. Com 12 anos eu recebi o diagnóstico de miopia, tinha que usar óculos direto, eu não queria usar. E essa música mudou a minha cabeça, graças a ela eu vi que precisava e era necessário usar óculos. Eu uso óculos, uso lente, mas marcou meu início de adolescência. Thiago, toca pra mim. Um beijo, Nativa.
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0: aplicativo é muito mais amor. Eu preciso de você. E aí, você ainda não mandou um zap pra cá? 9198-409-6019. Manda aí. Qual é a música do Rei Roberto Carlos que mexe com você, que faz parte da sua vida? 9198-409-6019. Daqui a pouco a gente volta. Tem mais Roberto Carlos e o coração amoleceu. Você não pegou a segunda senha do Desafio do Rei? Eu conto pra você já já. Peraí.
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2: E a gente já tá de volta com o nosso Tantas Emoções, esse programa que todos os domingos homenageia o nosso rei Roberto Carlos aqui na Nativa a partir das 7 da manhã. E olha, eu vou contar pra você daqui a pouco qual é a segunda dica do desafio do rei. O desafio do rei que vai colocar você no navio do Roberto Carlos. Você e uma pessoa que você gosta. Mas agora...
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2: Vamos falar de uma casa simples? É, porque o nosso rei Roberto Carlos, ele retrata em muitas das suas canções um pouco da história da vida dele. Aquela Casa Simples é uma dessas composições. Inclusive, é considerada uma das músicas mais autobiográficas, que fala de gratidão aos pais, às recordações da infância e também da saída da sua cidade natal, Cachoeiro do Itapemirim, em busca daquele sonho. Que bom que deu certo, né? Agora tem Casa Simples no Tantas Emoções.
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1: Eu falei que eu ia voltar, então, ó. A dica de hoje, anota essa palavra, ser. Palavra ser, é só ser. S-E-R. Junta aí com a primeira, vai começar a formar a frase e depois você manda pro zap da Nativa. Agora tem tudo para.
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0: sentir tantas emoções, desejando a você e a todos da Nativa um lindo abençoado domingo, tá bom? Um beijo da Eliana.
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0: 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Diga-me Coisas Bonitas é música composta por Roberto Carlos e Erasmo Carlos e lançada em 1991. Mas agora...
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4: Olha, mais uma vez aqui no Tantas Emoções, que honra encontrar com esse ícone da nossa música. Ô, Giliá, você acorda cedo. Obrigado por estar com a gente, Giliá.
5: Ô, tô aqui, sempre ligado e acompanhando você.
4: Ô, Giliá, olha, você sabe que o nosso Rei Roberto Carlos, ele é muito homenageado aqui, mas eu quero aproveitar esse espaço pra te homenagear e falar o quanto você também é importante pra todos nós aqui da Nativa, viu?
5: Obrigado, obrigado. Eu também quero fazer um registro aqui. Você sabe que no dia que eu recebi o primeiro troféu de cantor revelação do ano, quem me chamou assim, vem aqui, eu fui na mesa dele, me deu um beijo e falou, tô te acompanhando, foi Roberto Carlos.
4: Caramba, e olha, e falando aqui com o Giliara, ele falou, eu tenho registrado esse momento. Ó, você que é curioso, você que é fã do Giliara, você que é fã do Roberto Carlos, a gente vai postar essa foto lá no nosso Instagram, na Nativa, e aí você vai ver eles todos com cabelão, hein, Giliara?
5: É, aquela época a gente tinha que usar encaracolado, era muito bom, época maravilhosa.
4: Pra cuidar do cabelo, Giliá, já que a gente tá falando dessa história, tinha um truque especial?
5: Cara, eu fiz um permanente e ficou pra vida inteira. Aí o cabeleireiro dizia assim, você lava e passa a toalha e deixa assim. Era assim que eu fazia.
4: É um, ó, a gente tá falando do segredo dos cantores aí dos anos 80 e fazendo muito sucesso. Mas olha, Giliá, mais uma vez agradecer você por estar aqui com a gente. E você gravou uma música do nosso Rei Roberto Carlos.
5: Pois é, e é uma relíquia, porque é só dele. Não é Roberto e Erasmo, é Roberto Carlos. Eu tenho um amor melhor que o seu.
4: Eu tenho um amor melhor que o seu, Giliá, cantando aqui no Tantas Emoções. Obrigado, Giliá.
5: Valeu, um beijo a todos.
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0: 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O baile da fazenda, mas terminou com o baile?
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0: Agradecer esse 1 milhão de amigos que todas as semanas tá junto com a gente aqui no Tantas Emoções, viu? Agradecer a Ana Lúcia, a Tatiana, a Antônio, um beijo pra você, Antônia, a Eliana, Valdemir, abraço, amigo, obrigado pela companhia, obrigado pela moral que você dá ao Tantas Emoções e obrigado pela moral que você dá pra Nativa também. Ô Maria José, um beijo pra você, Daniela, Marli, a Vianucci, a Vicentina, ô Maria Cícera, um beijo pra você, espero que vocês tenham gostado, que o Giliardi veio visitar o Tantas Emoções hoje. Mas olha, pra gente terminar daquele jeito que eu gosto, longe de mim fazer fofoca. Você sabe que tá rolando o desafio do Rei Roberto Carlos pra você embarcar na cabine do navio do rei. Bom, semana passada teve uma senha. Mas olha, se você não anotou, marca aí, ó. É muito bom. Esse é o começo da frase. É muito bom. Aí você junta com a senha de hoje. Ser. Pois é. É muito bom ser. E semana que vem vai ter mais uma senha. Ô, Renato Rainha, eu espero que você esteja anotando direitinho. Você tá anotando?
3: Tô aqui. Tô anotando tudo e eu quero ir neste passeio, Thiago.
0: Boa, garoto. Mas olha, você não vai poder participar, porque funcionário não pode participar da promoção. Você sabe, né?
3: Eu tô sabendo. Que pena, que pena. Deixa pra próxima, então, né?
0: Tá certo. Ô, Rainha, já que a gente tá nesse clima de fofoca, vou até falar mais baixo.
3: Fala.
0: Por um acaso, você pode adiantar o que vai ter hoje no Família Nativa?
3: Eu quero saber o que é proibido no almoço de família, mas tem que falar baixo, é isso aí. O que é proibido no almoço de família, Tiagão?
0: Então eu vou continuar falando baixo, amigo. Olha, eu vou tomar um cafezinho, volto daqui a pouco, porque se você me deixar fazer essas fofocas, eu volto pra contar umas, beleza?
3: Tá combinadíssimo, Tiago. Pode chegar chegando. Até já.
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3: Uma geleia de tangerina produzida em Aurora, no Alto Vale do Itajaí, foi eleita a melhor de Santa Catarina. O produto é da agricultora Rosane Boeing e recebeu o selo Super Ouro no primeiro concurso catarinense de geleias e doces artesanais. Foi a maior pontuação entre as amostras premiadas com medalha de ouro. A avaliação considerou cor, aroma, sabor, consistência e aspectos técnicos da produção. A receita leva apenas 3 ingredientes: fruta, água e açúcar. Rosane também conquistou ouro com a geleia de manga com maracujá e prata com a de frutas vermelhas. Os produtos são vendidos em mercados, padarias e feiras de Aurora e também fazem parte da alimentação escolar do município.
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0: Uma linda manhã.
1: Linda!
0: Uma linda manhã.
1: Linda!
0: Sempre muito linda. Sempre muito linda. Maravilhosa de linda. Depois do programa Tantas Emoções, bicho, do nosso rei Roberto Carlos, apresentado brilhantemente por Thiago Rocha, estou chegando para apresentar esse programaço que todo mundo espera no domingo de manhã. Família Nativa, a partir de agora, vamos brilhar, minha gente. Prazer imenso, eu sou Renato Rainha e quero você aqui também para participar junto com a gente. Pergunta de hoje do Família Nativa é uma pergunta que eu tenho certeza que vai gerar polêmica. O que é proibido no almoço de família? Aí na sua casa, o que é proibido? Hã? Quero saber. Fala pra mim, não pode falar de determinados assuntos? Não pode ir pra mesa com o celular? Não pode fofocar? Não pode tomar bebida? Não pode tomar uma bebidinha alcoólica? Manda pra mim aqui o que é proibido no almoço de família. 9198-409-6019. Vale de presente, kit João Bosco e Vinícius Nativa, com bolsa e copo térmico, abridor e suporte de mesa para celular. Está no ar o programa que para o Brasil. Vem brilhar com a gente.

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1: 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Amor, Diego e Vitor Hugo Tubarões, 8h15. Bom dia, hora de Brasília. Ótimo domingo para você que está com a gente na rádio mais gostosa do mundo, a sua Nativa. Estamos aqui, programa Família Nativa, estamos perguntando o que é proibido no almoço de família. Conte-me, 9198-409-6019, vale o kit João Bosco e Vinícius Nativa, com bolsa e copo térmico, abridor e suporte de mesa para celular, tô esperando por você. Olha só! Primeira participação de hoje, Dai 40. Daizinha, bom dia.
2: Bom dia, família Nativa. Bom dia, Renato Rainha.
1: Bom dia, Dai 40. Que satisfação, que alegria. Estávamos esperando a sua participação, que, aliás, é a primeira participação, né? Logo de cara, já colocaram você aqui para dar o brilho, né?
2: Ah, eu gosto assim, desse jeito.
1: Porque é a sua participação que vai puxar as demais.
2: É verdade.
1: Então tem que ser a melhor,
2: então,
1: né?
2: Então eu já chego chegando
1: aqui. Isso aí, é isso aí. Vamos lá então, Dai 40, já tomou café?
2: Já.
1: O que você tomou?
2: Comi
1: de café?
2: Tantas coisas gostosas. Eu comi um misto quente, que eu amo. Tomei meu suco de manga, que eu adoro. Comi também um pedacinho de torta, que tá deliciosa. E comi umas frutinhas, né? Mas eu ainda vou comer mais coisas, que eu sou dessas.
1: Não, dá pra perceber mesmo que gosta de um bom café da manhã, né?
2: Adoro.
1: É um bom café da manhã. Muito bem. O que é proibido no almoço de família?
2: O que é proibido no almoço de família? Ficar no celular, porque eu acho que na hora do almoço é um momento ali em família, então ninguém tem que estar no celular. Eu, pelo menos, não gosto. Então eu falo para os meus filhos, ó, eu amo o celular, vocês também amam, mas esse é o momento nosso. Então, por favor, sem celular, hein?
1: Mas é você quem dita as regras?
2: Com certeza.
1: É mesmo?
2: Opa!
1: Os seus filhos obedecem?
2: Ai, graças a Deus, eles são muito obedientes. Eu não tenho do que reclamar.
1: Não, tá certo. Tem que botar ordem, né?
2: E olha que não é fácil, viu? Porque um já é maior de idade, o outro já é adolescente.
1: Ah, imagina.
2: Mas tá bom, né? A gente
1: dá um
2: consegue
1: jeito.
2: Dar um jeito em tudo.
1: Dá um jeito, então. O que é proibido na casa da Dai na hora do almoço é ficar com o celular na mão.
2: É isso.
1: Tá, joia. Daizinha, um beijo pra você.
2: Beijo, Rê.
1: Um bom domingo e brilhe bastante.
2: Ah, obrigada. Bom domingo pra você também. Beijo, família Nativa.

0: telefone mudo aqui na nossa Nativa, família Nativa, Bruno e Marrone, cantando, soltando a voz, e eu tenho um presentão pra você que é muito mais Nativa. Kit João Bosco e Vinícius Nativa, com bolsa e copo térmico, abridor e suporte de mesa pra celular. Bora brilhar com a gente? Já vem, vem participar, vai, manda aí pra gente o que é proibido no almoço de família na sua casa. Quero saber, conte-me.
1: Bom dia, Renato Rainha. E respondendo a pergunta de hoje, o que é proibido no almoço de família? Com certeza, mexer no celular.
0: Ô, Zilda, você foi bem nessa, hein, Zilda? Oi, Eliette, bom dia.
2: Então, o que não pode no almoço de família é haver discussões, cara feia, mau humor, não combina, né?
0: Ah, não combina não. Nem pode, nem pode. Jefferson.
3: Em casa ainda não foi instituído, mas a lei aqui vai ser a seguinte. É proibido parente sem noção que vem só serrar boia, filar boia, sem trazer nada pra contribuir. E além disso, não lavar um pratinho na hora que termina de almoçar.
0: É o famoso serrote, né, Jefferson? O famoso serrote. Oi, Célia. Bom dia, Célia.
4: O que é proibido no almoço de domingo? A presença de pessoas que a gente não gosta. Por exemplo, do meu ex. Não quero ver nem pintado de ouro na minha frente.
0: Ah, não. Nem pode. Nem pode aparecer aí, né? Cara, é maluco aparecer aí sem ser convidado?
5: É isso. É fim de semana.
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0: Já vou ligar pra outra então. Não foi possível completar a chamada. Vou ligar pra outro, porque tá valendo R$300. Eu não quero ver esse dinheiro parado aqui. Tem que sair pra alguém hoje. R$300.
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0: Parabéns, ganhou!

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0: Tiagão, cadê você, Tiagão?
1: Tô aqui, rainha. Vamos falar, inclusive, de grana. Imagina que tem um cantor famoso que veio aqui na Nativa e falou que vendeu a cobertura dele, que ele comprou por 800 mil reais, por 30 milhões de reais. Foi o Elimar Santos. Escuta esse papo que ele teve com o Jones Mendes.
2: Eu sempre fui um cara muito centrado, porque a vida me ensinou desde criança que não era fácil. Então, quando eu começo a fazer sucesso, eu fui juntando minha graninha. O maior investimento na época que eu fiz foi a minha cobertura do Leblon. Leblon é o metro quadrado mais caro do Brasil. Eu morava no metro quadrado mais caro do Leblon. E aí, cara, eu comprei, fiquei... Mas tinha dia de eu catar moeda pra pagar. Foi muito difícil pagar. E eu comprei, na época, por... Não é bom nem falar número, mas não tenho problema.
3: Não precisa.
2: Eu comprei na época por 800 mil. E vendi recentemente por 30 milhões.
1: É dinheiro, hein, ô rainha? Você já fez um negocinho desses?
0: Já. Eu tinha uma bicicleta e aí eu troquei por um cachorro que eu achei bonito. O cara falou, dá uma bicicleta, pega o cachorro.
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0: 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Amor, Leandro e Leonardo, cheiro da maçã. Ah, delícia. Quem não gosta de uma maçãzinha? 8h46, família Nativa no ar. 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Com bolsa e copo térmico, abridor e suporte de mesa para celular. Quer ganhar? 9198-409-6019. Aproveita e responde aí o que é proibido no almoço de família. Próxima participação é da Gabi. A Gabriela, a Gabizinha, que nos auxilia na programação aqui da Nativa, está sempre à disposição e ajudando em tudo que a gente precisa. Oi, Gabi, bom dia.
1: Bom dia.
0: Ô, Gabriela, Gabi, você tá bem?
1: Tô bem, tô ótimo.
0: Bem, você? Eu tô bem também, muito obrigado. Toma café, toma o suco, toma o quê?
1: Eu tomo suco, não tomo café.
0: Não toma café?
1: Não tomo.
0: Por que
1: café?
0: Que você não toma café?
1: Não gosto muito.
0: Ah, não gosta muito?
1: Não. Não,
0: eu gosto suco do que você quer tomar?
1: Eu quero suco de laranja.
0: Eu vou pedir um suco de laranja, gelado ou sem gelo?
1: Sem gelo.
0: Sem gelo.
1: E com açúcar?
0: E com açúcar pra ela, por favor. Ela gosta de suco de laranja, produção. Gabriela, é o seguinte, o que é proibido no almoço de família?
1: Na minha opinião, o que é proibido a gente falar é sobre herança.
0: Herança.
1: Sempre da briga, independente da família.
0: Nossa, mãe do céu, hein? É sério, não, mas lá na sua família também dá briga quando fala de herança?
1: Entre eu e meus irmãos, não tanto, mas no geral, assim, família parte de mãe, sempre dá briga.
0: Ah, dá um enguiço?
1: Dá briga, sempre tem alguém que quer mais, que não acha justo.
0: Entendi, tem muitas terras lá, meu?
1: Por parte de mãe tem, sempre dá
0: beleza,
1: briga.
0: Hein? Que legal, hein? Que legal, que maravilha, é legal isso, eu gosto dessas coisas, né? Dinheiro, terras, gados, ai que beleza. E você, quantos irmãos?
1: Eu tenho dois irmãos, uma mulher e um homem.
0: Você é a mais velha?
1: Eu sou a mais nova.
0: Amanhã vai sobrar pouco pra você, vai sobrar pouco, não pense que vai sobrar muita coisa, que legal, que bacana. Então não, é proibido falar?
1: Eu acho que é proibido, sempre dá briga.
0: Na hora do almoço não vamos falar dinheiro, vamos falar do que na hora do almoço então?
1: Eu acho que é legal a gente fala do nosso cotidiano, da nossa vida, como que tá, o que você tá fazendo, estudando.
0: Ah, entendi.
1: Nossa, mais leve.
0: Uma coisa mais light, mais suave, né? Tá joia. Tá bom, Gabi, olha, um beijo pra você.
1: Um beijo,
0: sobrando,
1: viu?
0: Sobrando umas terrinhas lá. eu conheço um corretor, né, pra vender os terrenos, é só dar um
1: toque,
0: tá bom?
1: Pode deixar, viu? Obrigada.
0: Imagina, beijo.
1: Obrigada.

Mais amor, musicão, KLB, por causa de você, pra fechar a primeira hora do Família Nativa. O programa tá bom, hein? Tá demais, tá bom. O povo vai chegando, participando nessa alegria. Já sinto o cheiro da comida começando a ser preparada para receber os familiares. Hoje é dia de votação em todo o Brasil. As eleições estão aí. É votar, correr para almoçar. Tem gente que vota depois do almoço, né? O que vale é votar e também ficar com a gente aqui na programação mais gostosa do mundo da Sula Nativa. Saindo o presente que a gente combinou, esse kit maravilhoso, João Bosco e Vinícius Nativa, com bolsa e copo térmico, abridor e suporte de mesa para celular. Quem ganha é você, Zé. Ô, Zé! José Antônio Carvalho, parabéns, Zé. Final do telefone 0161, o Zé ganhou! Zé Antônio Carvalho, passe na sua nativa com documento original em mãos a partir de amanhã, 5 dias úteis, segunda a sexta-feira, estamos esperando por você. Já já tem mais, claro.

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muito mais alegria de volta. Família Nativa. Bora brilhar, gente. Daqui a pouquinho tem o Pix da Nativa, hein? Pix surpresa da Nativa, R$300 na sua mão. Já pensou ganhar tudo isso? Aliás, hein? Que demais. Trezentão na sua mão. Mande a palavra Pix para 9198-406-9646 e boa sorte. 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
1: Nativa, bom dia, hora de Brasília, 9:13, bom domingo.

0: Amor e Muito Mais Amor, Toda Mulher, Ed Brito e Samuel, 9:16, gente. Família Nativa no ar, hein? Estamos te perguntando aqui o que é proibido no almoço de família. Participa com a gente, manda sua resposta, 9198-409-6019. Quem vem participar com a gente agora é a nossa Marcelinha. A Marcela é minha amigona, minha irmãzona, mais de uma década de amizade, produtora da Nativa e já está aqui na minha frente. Tudo bem, Marcela? Bom dia.
1: E aí, Renato? Bom dia!
0: Aí sim, Marcelinha. Como é que você tá, Marcela?
1: Eu tô bem, nesse domingão aí, maravilhoso.
0: Coisa linda de meu Deus.
1: Coisa linda de nosso Deus.
0: Coisa linda de nosso Deus. Já tomou café?
1: Então, não deu tempo ainda porque eu cheguei meio atrasada,
0: não,
1: né?
0: Mas não tem problema, não.
1: Já a gente toma um cafezinho, fica espertinho.
0: Isso, já deixa no jeitão pra você. Marcelinha, é o seguinte, o que é proibido no almoço de família?
1: Ih, Renato, posso falar que
0: claro.
1: Sempre tem uma tia que reclama de uma dor nas costas, a outra que tá com problema não sei aonde. Eu acho que almoço de família tem que ser pra cima, as pessoas têm que ficar felizes, tem que ficar reclamando de dor aqui, dor ali. Deixa a dor pra reclamar pro médico, né?
0: É, fica reclamando no almoço, meu.
1: Então, eu acho que almoço é pra gente falar de coisa boa. Se a família já tá reunida, é pra falar de coisa boa, é pra todo mundo ficar feliz. E não pra ficar se lamentando, né?
0: Não, mas você, ó, eu posso falar também? Você também, às vezes, você gosta de reclamar também.
1: Só um pouquinho.
0: É, mas não no almoço, né?
1: É, então. Mas não reclamo de dor, não, Renato. No almoço eu quero comer, encher minha barriguinha.
0: Não é de dor, não. E no almoço é exatamente. Até porque eu tenho a sensação que no almoço, quando a gente tá almoçando com uma pessoa que reclama, parece que a comida não desce direito, né?
1: Então, até a comida faz mal. Não, eu acho que no almoço de família a gente só pode reclamar um pouquinho de fome e daqui a pouco a gente come um monte e reclama que tá de barriga cheia.
0: Tá certo. Tá certinha, Marcelinha. Marcela, obrigado. Um beijo grande pra você. Um bom domingo e já um bom almoço também, né, Marcela?
1: Pra nós. Obrigada, viu?
0: Valeu, um beijo.
1: Beijo.

0: muito mais amor, Leonardo, soltando a voz, cantando Coração Espinhado, 9:28, hora de Brasília. Bom dia pra todo mundo, gente. É o seguinte, estamos aqui no Família Nativa trocando uma ideia com você. É bom demais, né? Quando a gente começa a trocar uma ideia e a ideia vai, a ideia rende, é ótimo. 9:28, como eu disse, bom dia. Estamos perguntando pra você o que é proibido no almoço de família. É cada resposta que aparece e pelo amor. O que é proibido aí no almoço de família, na sua casa? Conte-me.
1: O que é proibido no almoço de família, eu acho que é briga, é fofoca, entendeu? Um bom almoço é apostar no bom prato e permitir aproveitar o tempo, o almoço, ser feliz, a alegria.
0: É verdade, Jane. Aproveitar o momento para falar de coisas boas, né?
2: O que não pode é o celular na mesa, porque é uma hora muito sagrada, né? Então, não é permitido aqui em casa. Tudo senta na mesa sem o celular.
0: Boa, Cíntia. Gostei, Cíntia. Oi, Neide. Bom dia.
3: E é proibido no almoço de família, celular. Eu sempre falo pro meu filho, filho, não pode ficar com o celular na mesa na hora do almoço. E também ficar conversando, sabe? Aquelas jogar conversa fora, igual o pessoal fala. Não gosto. A hora de almoço pra mim é sagrado.
0: É, não pode bater um papinho? Trocar uma ideia? Ô, Mirete, bom dia!
4: Não pode ter no almoço é aquela fofoca falando do parente, do que já aconteceu. E é o que você falou, né? Ficar todo mundo no celular também não dá. Se é almoço de família, é almoço de família, pra conversar e entre si.
0: Ah, não pode fofocar, falar de dos parentes, não? Mas... Ah, não. Família! Então não chama eu não.
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0: 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Vou ligar pra outro, porque tá valendo R$300. Eu não quero ver esse dinheiro parado aqui. 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
11: Bora, rainha. Vamos falar então sobre Reinaldo Gianecchini e a volta para as novelas. Ele encontrou o Douglas Schneider, que é repórter do Metrópolis lá no Rio de Janeiro. E aí o Douglas perguntou para ele: ô, Gianecchini, quando é que você volta para as novelas? Tem previsão? Escuta o que ele falou.
12: Ah, não, não existe. Acho que não vai ter tão cedo. Eu não tenho muita vontade de fazer novela por enquanto. Mas eu não digo nunca. É, vamos deixar a vida acontecer. Mas por enquanto eu prefiro me desafiar nos outros lugares onde eu não me desafiei tanto ainda.
11: Pelo visto, ele não quer voltar tão cedo, né, rainha?
10: Tá sossegadão, né?
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1: A Nativa é tudo e muito mais alegria. Eduardo Costa, faz de conta aqui na nossa Nativa, né? Faz de conta que você está no almoço agora. Todo mundo sentado na mesa do almoço. Faz de conta que tá todo mundo conversando. E aí fizeram alguma coisa que é proibida aí na sua casa. O que é proibido na hora do almoço, hein? Eu quero saber. Na sua casa, o que não pode fazer na hora do almoço? Ai, família Nativa. Quem vem para falar com a gente é o Rian. O Rian, ele é do departamento comercial da Nativa. Rian, bom dia.
2: Bom dia.
1: Aí sim, meu amigo. Como é que você tá? Tudo firme?
2: Eu tô muito bem, muito feliz, muito grato por tudo.
1: É mesmo?
2: Com certeza.
1: Fala uma coisa que lhe dá gratidão, então.
2: Ah, eu acho que acordar todos os dias, ter oportunidade de fazer tudo acontecer.
1: Certo. Só por acordar e fazer tudo acontecer.
2: Exato.
1: É um motivo para agradecer.
2: Com certeza.
1: Tá, joia. Não, que legal, eu gosto de pessoas gratas, viu?
2: Muito.
1: Isso, não, tem que agradecer, né?
2: Tem que agradecer.
1: Porque tem um povo ingrato, né?
2: Tem que ter vontade de fazer a vida rolar.
1: Exatamente.
2: Não pode ficar parado.
1: Exatamente. Tem pessoas que não são gratas.
2: Isso, não são gratas.
1: Eu fico irritado com isso, né? Eu fico irritado, mas já passou.
2: Já passou.
1: Passou porque o programa é Família Nativa.
2: Com certeza.
1: E eu tenho... Calma, tem que respirar. E é o seguinte. O que é proibido no almoço de família?
2: Ai, quando a tia pergunta de relacionamento.
1: Ah, não acredito.
2: Eu odeio quando a minha tia pergunta se eu tô namorando, se eu tô ficando com alguém.
1: Ah,
2: ai, não, papo chato.
1: Não, olha, eu pensei que era só eu que tinha uma tia assim.
2: Não é?
1: É meio que geral o negócio.
2: E o pior, né? É que junta, porque aí uma fica curiosa e a outra acha que já tá namorando, porque viu com um amigo, com uma amiga, e aí é horrível, horrível.
1: Não, aí lascou. Aí lascou, começa a fofoca, começa aquele... Na hora do almoço.
2: Na hora do almoço.
1: E
2: aí com a mãe perto, aí a mãe quer saber do que tá acontecendo.
1: Ah, não acredito nisso.
2: É difícil.
1: Que coisa, hein?
2: É vergonhoso.
1: É sempre que acontece isso ou não?
2: Olha, sempre que reúne a família, acontece esse tipo de assunto.
1: Ô, pessoal.
2: Porque aí juntos, primos, e aí fica um rindo da cara do outro.
1: Poxa, pessoal, vamos parar com isso. Você sabe que o teu caso... É o caso de muita gente que tá ouvindo a rádio agora.
2: Meu Deus, eu tenho certeza disso. Todo mundo passa por isso.
1: É.
2: Na faculdade, todo mundo fala que já passou por isso, que a tia fica mandando mensagem, figurinha
1: o
2: também.
1: O Thales aqui da rádio, sabe? O Thales aqui da rádio, ele tem uma tia que aperta as bochechinhas dele e fala, meu nenê, como é que tá o coração, meu? É brincadeira um negócio desse, né?
2: Ainda mais quando tá todo mundo junto ali, né?
1: Ele falou que ele fica vermelhinho. Ele fica com as bochechinhas vermelhinhas. Não, tia, não faz isso, tia. É uma brincadeira de muito mau gosto, né? Bom, Rian, obrigado por ter participado.
2: Eu que agradeço.
1: Eu fico muito feliz. As portas estarão sempre abertas pra você aqui.
2: Muito obrigado.
1: Valeu, um abraço.
2: Tchau.
1: Tchau, tchau.

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1: Já estamos te ligando, já estamos te ligando. R$300 em dinheiro vivo. Bora, bora, bora. É o Pix da Nativa. Chamou.
2: É Pix da Nativa.
1: Como é que deu uma falhada? Como é que é?
2: Alô? Eu quero Pix da Nativa.
1: Gabriele, quem tá falando?
2: É a Gabriele, muito obrigada, Nativa!
1: Imagina, R$300 pra ela, Gabriele de Araújo Barbosa, um beijo grande pra você e parabéns, tá bom, Gabi?
2: Muito obrigada, eu e a minha filha estamos aqui agradecendo, Nativa!
1: Que ótimo, como é que é o nome da filhona?
2: Ela se chama Liz Vitória, tem 2 anos.
1: 2 anos. Oh, é Giz Vitória, é isso?
2: Liz Vitória.
1: Liz, um beijo pra você. E um beijo pra você, Gabriela. A produção vai falar com você fora do ar, tá bom, meu anjo?
2: Muito obrigada, que Deus abençoe e uma ótima semana pra
1: você. Amém, você também, meu amor. Quer ganhar também? Participe, mande a palavra Pix pra 9198-406-9646 e boa sorte.
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0: tá aqui junto com a gente na rádio mais gostosa do mundo, a sua Nativa, família Nativa. Prazer imenso, eu sou o Renato Rainha, sigo com você e bora brilhar aí, gente. Daqui a pouquinho tem o kit, vem que tem caipirinha da Nativa. Ai, uma caipirinha geladinha na hora do almoço, mas hoje não pode, porque temos eleições. Mas quando puder, claro, você vai tomar uma caipirinha deliciosa com esse kit da Nativa, que vem com tábua em bambu, faca para frutas, socador de madeira e copo em vidro. Que qualidade, é uma caipirinha que vai ficar deliciosa. 9198-409-6019. Bora brilhar, minha gente. Bora brilhar. Tô esperando você. Aproveita para responder também o que é proibido no almoço de família. Família Nativa te perguntando: o que é proibido no almoço de família? Responda, venha participar. Chegando, Fernando Teles.
1: Opa, cheguei!
0: Fernando Teles, que demais, hein, Fernandão? Bora cantar um parabéns?
1: Vamos lá. 3, 2, 1.
0: Bora brilhar, Brasil!
1: Vamos lá, todo mundo cantando, hein? Essa letra aqui é a letra mais conhecida do mundo.
0: Em dois...

0: Parabéns, parabéns pra você nesta data querida. Hoje é dia 4 de outubro.
1: Sim.
0: Dia de eleição, hein?
1: Dia da eleição.
0: Dia da eleição.
1: Vou votar daqui a pouquinho.
0: Vote certo, hein?
1: Com certeza.
0: Bora brilhar, então.
1: Vamos lá.
0: Dia do protetor dos animais e da natureza.
1: E que mais? Dia Mundial dos Animais.
0: É, dia... Não, protetor dos animais e da natureza,
1: e
0: né?
1: E também Dia Mundial dos Animais, também
0: ah,
1: é.
0: Ah, dos animais também?
1: Também é hoje.
0: Ah,
1: é.
0: Olha só, é Dia da Natureza. É Dia da Natureza, Dia do Agente de Saúde também.
1: Isso.
0: Aliás, deixa eu mandar um abraço para os agentes de saúde que eu conheço, né? Os agentes são muitos.
1: Muitos.
0: Né? São muitos. Então, aos agentes de saúde, aquele beijo no coração,
1: e
0: né?
1: E mandar um beijo aos animaizinhos também, que eu conheço. São
0: isso.
1: Vários animaizinhos, um beijo, hoje é Dia dos Animais.
0: Isso.
1: Isso. Tutó.
0: E um beijo pra natureza também, né?
1: Também.
0: Pra natureza. Se você não mandar um beijo pra natureza, a natureza vai te pegar,
1: hein? Vai mesmo.
0: Isso. Hoje é aniversário da Patrícia Abravanel. 49
1: isso.
0: anos.
1: E tem programa hoje, a Patrícia.
0: Tem programa hoje. Patrícia, isso. Parabéns pra você e força, viu?
1: Isso aí.
0: E parabéns pela mulher que você é.
1: Isso.
0: Taeme, até a cantora Taeme.
1: Taeme, da Taeme Thiago.
0: Taeme Thiago, 41 aninhos.
1: Tá nova.
0: Tá linda, maravilhosa. Hoje é aniversário do Léo Chaves, o cantor Léo.
1: Isso, da dupla Vitor e Léo.
0: Da dupla Vitor e Léo, isso aí. E sabe quem faz aniversário hoje também?
1: Quem?
0: O Matheus, da dupla Matheus e Cauã.
1: Parabéns também, 3.2,
0: 3.2 pro Matheus e pro Léo Chaves, 50 anos.
1: Cinquentão.
0: Muito bem, hoje é aniversário da Rosângela Rodrigues, Gabriel Oliveira, aliás, Gabriel Henrique Oliveira Santos e Georgina da Silva.
1: Muito bem, parabéns também pra Hariane Brasilina Santos, Matheus Santana Batista e Elaine Medeiros Tambor.
0: Parabéns para o Rafael Gaspar Ostanelli, Daiane Victoria Maciel e Corina Lopes.
1: Parabéns, Lenilda Faustino da Silva, Tiago Nascimento de Almeida e a Denise Paula Brito.
0: Hoje é aniversário da Márcia Ferreira Matos, Flávio Augusto Peixoto e Keila Vitória Munhoz.
1: Alô, Suelen Souza da Silva, parabéns. Parabéns também ao Anderson Rodrigues e a Maiara Lopes de Souza.
0: O Walter da Silva Santos faz aniversário com a Josaine Orlandi. O Josaine, enfim, e Antônio Leandro Domingues Cardoso,
1: muito
0: Fernando
1: bem,
0: Teres.
1: Parabéns a todo mundo, Renato Rainha. E ó, se você mandou o seu nome no e-mail, aniversariantes@nativa.com.br, daqui a pouquinho vai estar onde? Tudo lá, Rainha?
0: É tudo no facebook.com/nativa.
1: Isso aí.
0: facebook.com/nativa.
1: Boa!
0: facebook.com/nativa.
1: Barra nativa. Isso! Ô, Rainha, hoje é domingo, né?
0: Hoje é domingo.
1: 4 de outubro.
0: 4 de outubro.
1: E se você faz aniversário hoje?
0: Ah, parabéns!
1: Parabéns!
0: Parabéns! Aê, auditório! Você volta já?
1: Já eu volto.
0: Estarei esperando.
1: Vamos cantar.

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0: flash. 10 e 15, hora de Brasília. Bom dia, Lucas e Igor. Flash aqui no Família Nativa. Hora vai passando, né, gente? Passa depressa demais. Já já tem o kit Vem Que Tem Caipirinha da Nativa, com tábua em bambu, faca para frutas, socador de madeira e copo em vidro. 9198-409-6019. Venha participar com a gente. Ele voltou?
2: Tô de volta, Rainha.
0: Ah, sempre de volta e sempre nessa alegria, né?
2: Sempre alegre, né?
0: Sempre alegre.
2: Feliz em estar aqui nesta rádio maravilhosa com o meu amigo de long time.
0: Long time.
2: Renato Rainha.
0: Fernando Teres, isso. Meu afilhado, inclusive, também, né?
2: Exatamente.
0: Isso, meu afilhado de casamento, isso. Aqui. O padrinho de casamento está aqui. Bom, o padrinho quer saber o que é proibido no almoço de família, Fernando Teres.
2: O que é proibido no almoço de família?
0: É.
2: Cara, lá em casa a gente gosta de almoçar, mas a gente gosta de conversar também, trocar experiências. Então,
0: legal.
2: Tudo bem que a gente, o pessoal fala que é falta de educação comer enquanto você... Comer não, falar enquanto você almoça. Mas lá em casa a gente gosta, cara.
0: Ah, não é
2: a gente gosta de conversar enquanto faz a refeição.
0: Tem esse negócio mesmo?
2: Tem. Cara, tem gente que fala, hora da refeição é hora sagrada, não se deve falar, todo mundo quieto comendo. Lá em casa não é assim.
0: Ah, não.
2: Lá em casa tem que falar, não é aquela gritaria, mas tem que falar, trocar ideia, falar do dia da semana, como foi a semana.
0: Exato. Como é que
2: entendeu?
0: Tá a vida?
2: Exatamente.
0: Né? Como é que estão as coisas no trabalho?
2: É a famosa resenha da família.
0: É, tem que ter, poxa vida. Como é que tá a vida? E aí?
2: É isso aí.
0: Me conta. Não é assim?
2: Na minha casa é assim.
0: Pô,
2: não,
0: Fernando...
2: não pode faltar conversa boa na hora do almoço, da refeição.
0: Ah, isso é maravilhoso, Fernando. Ainda mais você, né? Que gosta de uma boa conversa.
2: Isso.
0: Você que tem bons assuntos, né?
2: A gente gosta de conversar,
0: né? É bom demais, cara.
2: Jogar a conversa fora no bom sentido, né?
0: Exatamente. O meu menino gosta muito de jogar a conversa fora com você.
2: É, gosta mesmo.
0: O Felipinho, Felipinho gosta.
2: O Felipinho que eu peguei no colo esses dias aí, tá mal que eu, mas
0: é
2: eu...
0: É verdade.
2: A gente faz academia pra poder pegar o Felipinho no colo.
0: Felipinho no colo. Felipinho já tá um marmanjão. Fernando Teles, então é isso, muito obrigado.
2: Ó, já foi, peraí, eu trouxe brigadeiro pra você. Brigadeiro, que eu fui na festa ontem.
0: Poxa vida.
2: E sobrou, coloquei no pratinho, falei, amanhã eu vou lá e levo pro Renato.
0: Ah, tá, você colocou na tapué.
2: Isso, coloquei na tigelinha, então
0: isso.
2: Trouxe esses brigadeiros, não tão vencidos não, tá com uma carinha meio estranha, mas não, tá bom.
0: Comi se uma... tivesse, pra mim, eu gosto de tudo, Fernando.
2: Muito bem.
0: Eu não sei dizer não.
2: Então tá aqui os brigadeiros da festa de ontem pra você comer.
0: Obrigado, viu?
2: E eu volto às 4 da tarde, eu volto aqui.
0: Estarei te ouvindo.
2: Obrigado, Rainha. Vou embora te ouvindo.
0: Valeu, tchau, gente.

0: Esportiva é tudo muito mais alegria, Bruno e Marrone. Ai, que vontade, ai, que vontade. Vontade do quê, hein? Me conta. 10h25, tô aqui junto com você, já já, de presente. Vontade de tomar caipirinha, mas hoje é, não pode, né? É, eleições, não pode, é lei. Opa, nada, nada de álcool hoje, hein? Pelo menos até às 5 da tarde, quando encerram as votações aí em todo o Brasil. Tem o kit, vem que tem caipirinha da Nativa, hein? Com tábua em bambu, vaca para frutas, socador de madeira e copo em vidro. Se você quer ganhar, participa com a gente. 9198-409-6019. Vem e aproveita e fala para mim o que é proibido no almoço de família. Conta. Oi, Mirete.
1: Que não pode ter no almoço é aquela fofoca falando do parente, do que já aconteceu. E é o que você falou, né? Ficar todo mundo no celular também não dá. Se é almoço de família, é almoço de família, pra conversar e entre si.
0: É, Leni.
2: O que é proibido no meu almoço de família é aquele parente que tem preguiça de encostar na pia pra lavar uma louça, não encosta no fogão, ainda sai falando que a comida tá sem sal, a comida tá sem tempero, a comida tá sem sabor. Traduzindo, aquela pessoa que nada agrada.
0: É, e come, e é o que mais come, né? Bina!
3: Que não pode ter no almoço da minha casa mesmo é jiló, com certeza, que é um negócio muito amargo.
0: Que isso, na jiló é gostoso, pô. Experimenta frito. Oi, Dil.
4: O que é proibido no nosso almoço de domingo é ficar no celular, que a gente tem que conversar bastante.
0: É verdade. Fecha a conta, Áureo.
5: O que é proibido no almoço de domingo em família é esquecer alguém da família de ser convidado.
0: É. E geralmente é raro, mas sempre acontece, né? Geralmente acontece. Família Nativa.
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0: Thiago Rocha.
1: Bora pra última aí, Thiagão, a saideira.
2: Bora então pra última, rainha. Vamos falar sobre os valores das pessoas. É, e não é dinheiro, não. São dons, são dotes. Porque a Lília Cabral, ela teve lá no programa da Angélica, no GNT. E falou como é que as pessoas agora, elas ficam medindo o talento das outras. Escuta só.
3: Olha, sobreviver com a exposição, as redes sociais, a internet, com tanta gente, é muito difícil.
4: Lili, é isso, a gente
3: eu
4: tá falando
3: não sei
4: disso,
3: se
4: de ser
3: eu
4: autêntico,
3: não,
4: né?
3: É, eu não sei se eu conseguiria sobreviver, sabe?
4: É, é isso.
3: E eu não fui acostumada. A gente não tinha, os nossos valores, eles eram medidos de outra maneira. Uhum. Ninguém chegava e começava a dizer, ah, fulano tem não sei quantos milhões de seguidores.
4: Era outra vida.
3: É, por não. Isso, ele é fulano, ele é tal, ele é assim, ele é assado. Não, é, né, as pessoas, elas simplesmente, elas davam opiniões que às vezes não tem nem nada a ver. Então, vocês sobreviverem a esse, nesse
4: essa geração,
3: estágio, essa
4: com
3: geração,
4: certeza.
3: Porque pra, isso, pra mim, é impossível.
4: É incrível, porque
3: você vai galgando, né? Você vai conquistando coisas.
2: Nem sempre os números são garantia de qualidade, né, Rainha?
1: Exatamente, Thiago.
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0: Parabéns, amor. Diego Vitor Hugo, moça pra casar. Ganhou na Mega. Essa moça já já é o kit caipirinha. Daqui a pouquinho a gente vai sortear, hein? Kit vem que tem caipirinha da Nativa com tábua em bambu, faca pra frutas, socador de madeira e copo em vidro. Boa sorte. O que é proibido no almoço de família? Gabriel Rosa, bom dia.
1: Renato Rainha, bom dia, bom dia, bom dia, bom dia, bom dia, Brasil.
0: Bom dia, bom dia, bom dia.
1: Vamos, o que é proibido no almoço de família?
0: É, o almoço de família. Você tá lá numa boa família. As suas histórias e a do Márcio Cruz são as melhores. As melhores. Pô, então, me surpreenda, Gabriel Rosa, o que é proibido no almoço de família na sua casa?
1: Começar o almoço sem rezar. Sem agradecer.
0: Boa.
1: Tem que fazer a oração, né?
0: Boa.
1: Agradecer pelo pão e tudo mais. É, ser muito grato aí pelo alimento. Mas, infelizmente, não é que todo mundo é santinho na minha família,
0: lá vem,
1: não.
0: Lá vem,
1: Não pode faltar no meio do almoço só. É. Só no meio do almoço. Tá. A gente come, faz oração, come ali. Mas depois, ai, Deus me perdoe. Mas não pode faltar a fofoca.
0: Tem que ter uma fofoquinha.
1: Tem que ter a fofoca da família, falar de algum vizinho.
0: É, tem que ter.
1: Sempre tem.
0: Por exemplo,
1: a minha mãe tem uma inquilina, né? Minha mãe tem uma inquilina. Aí a inquilina jogou assim pra ela. É, minha mãe foi lá, ela entrou no quintal da inquilina e viu que tava tudo entupido de gordura. Ou seja, a inquilina tava jogando a gordura no ralo da pia. E aí minha mãe percebeu lá no ralo do chão que tava subindo muita sujeira. Aí ela falou, não teve jeito. Tive que falar, ô fia, não joga gordura ali na pia não. Opa, vai entupir, filho. Depois sobra pra mim pagar, né?
0: É verdade.
1: E aí minha mãe falou, olha gente, eu dei um puxão de orelha na inquilina. Rapaz do céu.
0: E aí ficou a inquilina, depois parou de jogar.
1: E sabe o que a inquilina falou? Ah, mas quem será que tá jogando gordura no ralo? Ela mora sozinha, tá?
0: Entendi.
1: Ela mora sozinha. Minha mãe é muita cara de pau, né, Gabriel?
0: Mãe.
1: Tem que ter jogo de cintura.
0: Então, no almoço de família, não pode faltar uma fofoquinha. Não
1: pode faltar aquela fofoca no meio do almoço.
0: Tá, joia. Gabriel Rosa, você vai tomar uma água e volta já já?
1: Volto já já, hein?
0: Tá
1: boa.
0: Bom. Daqui a pouquinho...

0: muito mais amor, Jorge Mateus molhando o volante.
1: Que esqueceu, então esquece antes. Oh, meu Deus.
0: Esquece. É, vai chorando, Gabriel, por favor.
1: Pô, eu fico chateado com algumas coisas, viu?
0: É mesmo. Fica triste, não. Pô.
1: Eu caso todo mundo e nunca caso, mano.
0: Você vai casar.
1: Nunca chega a minha vez.
0: E eu vou celebrar o seu casamento.
1: Ah, é?
0: Eu serei o celebrante.
1: Nossa, que medo.
0: E não vou cobrar nada, hein?
1: Não vai cobrar nada.
0: Geralmente eu cobro uma grana.
1: Eu pago a roupa, isso. Sei lá, eu faço alguma coisa, o corte de cabelo, a barba.
0: Pode deixar, não, pode deixar.
1: O tablet
0: deixar.
1: Eu sei que você já tem.
0: Deixa comigo.
1: Beleza.
0: Deixa comigo, tá bom? Rana Fortunato Xavier, você é a sortuda. Ganhou o kit vem que tem caipirinha da Nativa.
1: Kit vem.
0: É, com tábua de bambu. Faca para frutas, socador de madeira e copo em vidro. Rana, só não pode tomar hoje até as 5 da tarde, que lei seca, né?
1: Ah, tem isso também, Renato.
0: É dia das eleições, não pode
1: só
0: beber.
1: Só pode depois das 5?
0: Exatamente, depois das 5 da tarde, tomar aquela caipirinha gostosa, né? Okay. Depois das apurações. Muito bem, Rana, passe na Nativa pessoalmente para retirar. Anjinho Gabriel vai comandar o Arena Nativa.
1: Arena Nativa com um tom de presente bom, tem Pix surpresa também, R$300. Fica aqui com a Nativa que você não vai se arrepender, aproveita e já peça sua música pra tocar no Arena.
0: Exato. Um abraço, Anjinho Gabriel.
1: Abraço, Renato. Até semana que vem.
0: Valeu, gente.

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Fala, meus anjos, bom dia! Claro, nosso Arena Nativa. Eu sou o Gabriel Rosa, seu anjinho Gabriel com você aqui. Até as duas, tem muita animação. A gente não deixa a peteca cair, não. E você participa do outro lado. Tá fazendo o que de bom aí? Já foi votar hoje? Já foi cedinho? Já votou? Vai votar mais tarde? Vai com calma, viu? Vai com calma. Já deu tudo certo. E você sempre aí na companhia da nossa Nativa. Todo dia, toda hora, não é? 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

0: Vanderlei já tá aqui junto com a gente, né? Vanderlei, bom dia pra você de volta aqui na programação Nativa, né?
1: Domingo!
0: É, rapaz!
1: Opa! Domingo, tô aqui na Nativa. No domingo também, porque tem um plantão especial.
0: Show!
1: Tem muita gente que durante a semana é corrido, você não para, né? Aquela rotina.
0: Sim.
1: Hoje, domingão, tá mais tranquilo. 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
1: 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Se você tá ouvindo a Nativa hoje tem plantão.

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0: 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E a Mari Fernandes, dizem que sou louca. No nosso Arena desse domingão, 11h32, horário de Brasília. Presente da hora é o quê? 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

0: A Nativa é tudo e muito mais alegria, Fidomijeca, tempo bom aqui na nossa arena. Meio-dia e um, tá na hora do sorteio, né? Hora de saber quem vai ganhar a caixa de som. Speaker com Bluetooth da Nativa.
1: Eu gostaria muito, muito, muito de concorrer dessa caixa, sabe por quê?
0: Por quê?
1: Eu sou caminhoneira Nativa.
0: Olha.
1: E no meu caminhão não tem som. Eles tiram tudo, a empresa tira todos os sons dos caminhões.
0: Mentira.
1: Então, cada caminhoneiro tem a sua caixinha e eu não tenho. Eu gostaria muito de ganhar pra mim poder ouvir todos os dias, de segunda a sábado, a Nativa.
0: Segunda a sábado. E no domingo, ouve em casa, né? De segunda a sábado, ouvindo na caixinha dentro do caminhão. E no domingo, ouve em casa, né, Ana Paula? Então, os seus problemas acabaram! Ana Paula da Silva, pronto. Ana Paula ganhou a caixinha de som speaker da Nativa pra você usar nas suas viagens aí no caminhão da empresa, tá bom? Ana Paula da Silva, final do telefone 3226. Ana Paula, beijo de anjo carinhoso pra você. Ganhou o presentão, a caixa de som speaker. E aí a nossa equipe entra em contato, tá bom? Semana que vem, pra você retirar o seu presentão já.

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Mulherada pilantra e meio. Se você for pilantra, eu vou ser pilantra e meio. Gostei, gostei. Sabe o que eu vou gostar também? Se você ganhar presente aqui com a Nativa. Já tá valendo nessa hora a nossa camiseta. A camiseta coleção 2026. Já completou a coleção? Estamos em outubro já. Meu Deus, faltam 2 meses pro ano acabar. Você não completou ainda? Não ganhou nenhuma. Tá na hora de ganhar. Camiseta da Nativa. Aproveitar o dia e o bom da vida. Brindar um novo encontro ou explorar o mundo e viajar sem limites. Tem também, sabe o que, junto com a camiseta? A chaleira elétrica da Britânia. Britânia, para britanear a sua vida. Vai ganhar a chaleira elétrica e vai ganhar a camiseta exclusiva da Nativa, mas tem que chorar e pedir agora. No 9198-409-6019. 9198-409-6019.

0: Nativa é tudo e muito mais alegria. Guilherme Benuto, eu duvido. Nossa arena desse domingão de eleições, meio-dia 33, horário de Brasília. Eu duvido você mandar um áudio aqui pra Nativa cantando a sua música favorita aqui do Arena. Consegue? Quero saber que música é essa. Até porque 1:30 tem as mais pedidas aqui do Arena Bis. Quero ver você cantar em alto e bom som aí sua música favorita que toca aqui no Arena, tá bom? Valendo de presente, o que que temos? O que que temos? Temos a camiseta exclusiva da Nativa. Aproveitar o dia bom da vida, brindar um novo encontro ou explorar o mundo e viajar sem limites. Chaleira elétrica da Britânia vai junto nessa hora também. Britânia, pra britanear sua vida. 9198-409-6019. Duvido se mandar um áudio aqui pra Nativa.
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2: O El Niño deve afetar a agricultura brasileira até o fim do primeiro semestre de 2027. A previsão é do INMET, que aponta impacto na safra de inverno e em toda a safra de verão. No sul, o excesso de chuva é o principal problema. O arroz é uma das culturas mais atingidas, com mais doenças e pragas, queda na qualidade dos grãos e dificuldade para o trânsito de máquinas. Em Santa Catarina e no Rio Grande do Sul, a produtividade do trigo e da aveia ficou abaixo da média. No restante do país, a tendência é de menos chuva, o que ameaça a soja, o milho e o café. Para reduzir os prejuízos, a Embrapa recomenda transformar as propriedades em esponjas, com canais de drenagem, terraços redimensionados e bacias de retenção. O impacto pode chegar ao bolso do consumidor, com alimentos mais caros.
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0: A Nativa é tudo e muito mais alegria na Castela, só não deixa saudade.
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0: Olha, daqui a pouquinho a camiseta da Nativa e a chaleira elétrica da Britânia. Canta aí, Larissa.
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0: alternativa é tudo e muito mais alegria na área. Nayara Azevedo, junto com as Mayara, Mayara e Maraísa, R$50 pra finalizar mais uma hora aqui do Arena e saindo presente, né? Conforme o combinado, camiseta coleção 2026, aproveitar o dia bom da vida, brindar um novo encontro ou explorar o mundo e viajar sem limites. Ai, vai junto à chaleira, viu? Olha a chaleira, chaleira elétrica da Britânia. Britânia, pra britanear sua vida, pra Jano Angélica Batista de Oliveira, final do telefone 3699, Janua, para nome diferente, né? Janua Angélica, parabéns pra você, Janua, ganhou um presentão aqui. Janua Angélica Batista de Oliveira, 3699, Janua, beijo de anjo carinhoso pra você, tá bom? A nossa equipe entra em contato pra você retirar o presente. O que a gente pode fazer na última hora do Arena? Quem topa ganhar dinheiro daqui a pouquinho? Hã? Assim, R$300 no Pix, topa?
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0: 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Matheus e Cauã na Castela. Ilusão de ótica.
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0: Isso. São R$300, né? Fez inscrição no WhatsApp da promoção. E agora a hora, hein? Cadê? Eu quero Pix da Nativa. É assim que tem que atender, hein? Mandou a palavrinha Pix, nome completo, WhatsApp da promoção. Ai, ai. Toquei, ó, vi que com o Renato Rainha saiu, né? Família Nativa, tem que sair agora também. Vamos. Fazendo sorteios. Cadê? Oi, deixa eu ver. Chamou.
2: Eu quero Pix da Nativa.
0: É o Rafael Gomes?
2: Isso, Rafael Gomes.
0: Parabéns, Rafa! Tá ouvindo atrasado aí, Rafael. Rafael Gomes do Nascimento ganhou. Pix surpresa 300, então, Rafa, pra você.
2: Valeu, meu querido, obrigado.
0: Obrigado você, Rafael. Pronto, sério, Rafa, né? Rafael Gomes do Nascimento. Ficou na dúvida, hein, Rafael? Fiquei na dúvida, mas será mesmo que é nativo? Será que não me engano? Olha, ganhou, Rafael. Tá ao vivo aqui. Rafael Gomes do Nascimento, 6871. Ganhou o Pix de R$300. Maravilha. Gente, é assim o final de semana inteirinho, tá? Só fazer inscrição, palavrinha Pix, nome completo, pro WhatsApp da promoção, 9198-409-6019.
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5: Agora com as mais pedidas do Arena pra começar, Simone Mendes, Saudade Proibida versão remix.

Ativa é tudo e muito mais alegria. Zé Felipe, Cleiton Romário, Se Eu Te Perdoar. Pra finalizar o Arena Bis com as mais pedidas do Arena, teve Fido Mijeca, Geninho, Felipe Rodrigo, Mari Fernandes, Guilherme Benuto. Gostou? Curtiu? Obrigado você que mandou mensagem aqui pra Nativa, mandou WhatsApp, mensagem escrita, áudio, se divertiu com a gente também, né? Próxima edição do Arena é logo mais a partir das 6 da tarde, com a apresentação do Fernando Teles. E daqui a pouquinho tem Tina Roma e todos os locutores da Rede Nativa. Vem aí mais um Nat.

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1: Boa tarde, bom domingo, gente. Cheguei, já tô pronta pra rodar o Brasil. Depois do Arena, o Nativão tá no ar. E sem perder tempo, a gente já vai direto pra Sorocaba, que hoje eu quero ouvir muita música boa. A Jane já me contou que a galera tá feliz, tá prontíssima pra curtir esse domingo com a gente aqui no Nativão. Não é isso, Jane? Boa tarde.
2: Boa tarde, Tina. É, ouvinte Nativa Sorocaba é sempre feliz. E vamos começar com muita emoção, ouvindo Ana Castela. Boa tarde, Nativa. Você...

0: Rotativa é muito mais o Leonardo fazendo florescer esse domingo. O Paulo Sam tá em Cuiabá. Então vamos chegar lá? Vamos passar agora por Cuiabá? Paulo, me diz, tem Marília Mendonça pra gente ouvir, é isso?
1: Tina, tem Marília pra gente ouvir. Não pode faltar nossa rainha na programação nativa. Bora

0: A Nativa é muito mais amor por todo o Brasil. Atenção, Lucas Irlan, sua vez, hein? Representando aqui a região de Ourinhos de Jacarezinho. Fala aqui com a gente.
1: Opa, falo sim, Tina. Digo que o domingo com a Nativa é especial, porque a gente ama e não larga de jeito nenhum a nossa Nativa. Vamos de Simone Mendes, no Nativão.

0: Voz, Jorge Matheus e Lauana Prado. Mistura boa aqui no Nativão. Anjinho, quem é que vem pra cantar pra gente agora?
1: Hã? Ah, quem vem pra cantar agora? A gente vai ouvir então o João Bosco e Vinícius.
0: Uhum.
1: Recordando no Domingão, muito mais Nativa, quero provar que te amo.
0: Boa! Jesus.

0: Nativa é muito mais a alegria de Natan e Zé Vaqueiro no nosso Nativão. O Fabinho Zampieri tá em Campinas, eu tô curiosa. Fabinho, qual é a música favorita de hoje?
1: Oi, oi, oi, Tina. Com tanta música boa, é difícil mesmo a gente escolher a favorita, não é verdade?
0: É.
1: Mas eu vou com uma aqui, que eu tenho certeza de que todo mundo vai cantar. Voltando Pra Mim, com Gustavo Mioto, na rádio, que é muito

0: Interativa é muito mais Fernanda e Sorocaba, animando o final de tarde. Ramos Neto, vou te pedir só uma coisa, capricha, tá bom? E traz o melhor de Araçatuba e Birigui.
1: Ah, mas não precisa nem pedir duas vezes, Tina. Pode contar com a gente que vamos aproveitar até o último segundo desse nativão. No capricho, vamos de Luan Santana e Rick Martin, cantando na tarde especial da Nativa.

0: mais Zé Neto e Cristiano pra fechar esse Nativo. E como sempre, eu adorei, eu amei passar essa tarde com você rodando esse Brasil. É boa, né? Essa energia de todo mundo. É por isso que final da semana que vem eu tô de volta, tá bom? Até lá, eu espero que a sua semana seja maravilhosa. Seja muito mais nativa. E marca aí, sábado, domingo que vem, 14h. A gente roda mais esse Brasil a bordo do Nativão!
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Amigão, pra você que é muito mais nativa, vamos coladinho nesse fim de semana, vem! Vem, vem, vem, vem, vem! Na rádio mais amada do Brasil! A nativa é tudo e muito mais, você faltando um minuto pras três, bora brincar de música premiada, vamos! Três músicas, três canções, você vai dizer pra gente qual é a sua favorita, qual que você acha que vai ser a grande campeã, a mais votada vira a música premiada. Na música 1 tem a Ana Castela Boiadeira, É Que Eu Não Te Esqueci. Na 2 tem essa linda do Mato Grosso e Matias, versão ao vivo, Enquanto o Sol Brilhar. E a terceira é Marcos e Belucci, Cancela o Sentimento. Qual das três é a música premiada? Vai ser a música premiada, né? De presente pra você, temos aquela necessaire da Nativa, com quatro mini perfumes da Amaca. Gente, perfume é tão bom, né? Leva na bolsa, leva aí na sua necessaire, pra onde você quiser, no trabalho, às vezes você sai, é bom ter um perfuminho ali, né? Pra retocar, fazer o retoque, não é? 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Pronto, já falei quais são as bonitonas, só tá faltando você votar. 9198-409-6019. Começou.

A Nativa é tudo e muito mais. Paixão, Mato Grosso e Matias. Enquanto o sol brilhar. É a segunda aqui da música premiada. Não, tem a Ana Cassela, tem a nossa boiadeira. É que eu não te esqueci. E a terceira, Marcos Bellucci, cancela o sentimento de presente já já. Tem a Necessaire da Nativa, junto com quatro mini perfumes da Amaca. 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Eu queria esse kit, viu? Às vezes não dá uma correria ali, é bom ter um perfuminho ali, viu, gente? Reserva. Muito bom. Pode ser seus. Esses presentes, tá? Esses quatro mini perfumes junto com a Necessaire da Nativa, só botar na música favorita. 1, Ana Cassela. 2, Mato Grosso e Matias. Ou a 3, Marcos Bellucci. É, cancela o sentimento. Nesse domingo das eleições, você vota aqui na música premiada também, por favor, hein?

0: Sentimento é a música número 3 da música premiada. Já já tem resultado e você vai entrar ao vivo aqui na Nativa.
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0: A Nativa é tudo e muito mais o seu domingão. Cadê ela? Cadê ela? Maria de Lourdes, boa tarde.
1: Oi.
0: Tudo bem,
1: boa
0: Maria?
1: Tarde. Oi, Anjinho, tudo, meu amor?
0: Como que tá esse domingo aí, Maria? Já votou hoje? Tá tudo certinho? Já almoçou?
1: Já votei. Não, almoço ainda não. Tá saindo ainda. Tem um pesquinho no molho de coco maravilhoso. Vem almoçar comigo, Anjinho.
0: Ó, eu termino aqui às 4, você manda o endereço depois aqui pra produção, manda. Que eu passo aí, tá bom, Maria?
1: Mando sim, tá bom.
0: Tô com uma fome danada aqui, viu, rapaz?
1: Meu Deus. Eu também.
0: Ô, Maria, de presente pra você que tem a necessaire da Nativa, tem 4 mini perfumes da Amaca, com fragrâncias, com alta fixação e aquele cheirinho de sucesso que cabe no seu bolso. 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Preparada pra ganhar os presentes?
1: Claro, preparadíssima.
0: Então, ó, na música ontem a Ana Castela, É Que Eu Não Te Esqueci, na 2 tem Mato Grosso e Matias Enquanto Sol Brilha. 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Ama Caparis, quem usa ama. Preparada pra ganhar os presentes?
1: Claro, preparadíssima.
0: Então, ó,

0: A música ajuda a esquecer, né?
1: É verdade, eu não te esqueci, meu filho.
0: A música é que eu não te esqueci, mas com a Maria é que eu esqueci mesmo, né? Não é verdade, né?
1: Eu não te esqueci,
0: meu filho, ô, meu amor, ganhou os presentões aqui, Maria!
1: Muito obrigada!
0: Obrigado,

0: Ativa é tudo e muito mais emoção. É o Dani Daniel. Adoro amar você no nosso domingão muito mais nativa. 3h36, horário de Brasília. Tá tudo bem aí? Todo mundo bem? Almoçado? Todo mundo já voltou? Vai voltar ainda até as 5 da tarde, hein, gente? Esse programa aí certinho. Não deixa pra última hora, não. Leva a colinha bonitinha pra não esquecer os números, tá bom? Bom, já já tem o Fernando Teles a partir das 4 e acredito eu que vai ter mais uma ligação do Pix. Eu acho que vai ter sim, né? Ah, tá, tem tempo pra ter ainda, né? Uma ligação. Quer ganhar R$300 no fim de semana muito mais nativa? Então, seguinte, faça a inscrição, palavrinha Pix e o nome completo, envia pro WhatsApp da promoção, que é o 9198-406-9646. 9198-406-9646. Fez a inscrição certinho? Se o seu celular tocar, é só atender dizendo, eu quero Pix da Nativa. Não pode falar alô, falar oi, depois eu quero Pix da Nativa, não. É, eu quero Pix da Nativa, bem animado, bem animada, tá bom? Só fazer a inscrição que logo mais, a partir das 4, tem a ligação especial com o Fernando Teles. E já já tem o Gustavo
1: galera,
0: Mioto.
1: Galera, aqui quem tá falando é o Gustavo Mioto e eu também sou muito mais nativa.
0: Pra Mioto terapia, né? Daqui a pouquinho aqui na sua Nativa.
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10: Uma geleia de tangerina produzida em Aurora, no Alto Vale do Itajaí, foi eleita a melhor de Santa Catarina. O produto é da agricultora Rosane Boeing e recebeu o selo Super Ouro no primeiro concurso catarinense de geleias e doces artesanais. Foi a maior pontuação entre as amostras premiadas com medalha de ouro. A avaliação considerou cor, aroma, sabor, consistência e aspectos técnicos da produção. A receita leva apenas 13 ingredientes: fruta, água e açúcar. Rosane também conquistou ouro com a geleia de manga com maracujá e prata com a de frutas vermelhas. Os produtos são vendidos em mercados, padarias e feiras de Aurora. E também fazem parte da alimentação escolar do município.
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0: A Mativa é tudo e muito mais. Simone e Simária, amoré com a Simária que tava hoje no Bem Sertanejo com o Daniel. Você assistiu de manhã? Curtiu?
1: Curti, muito.
0: É o retorno, né, da Simária aí. Tem o apoio daí da irmã também. Tá ok seu microfone? Fala aí, Fê.
1: Tá me ouvindo aí?
0: Agora sim, agora tá ok.
1: Tá falhando aí?
0: Não, agora tá ok.
1: Tá bem, então tá
0: agora
1: bom.
0: Tá saindo.
1: Tudo bem aí, boa tarde.
0: Em alto bom som, boa tarde pra você, alô, Fernando. Som. Alô, teste 1, 2, 3.
1: 1, 2.
0: É a tarde da Nativa que é muito mais especial aí nesse restinho de domingo.
1: Isso.
0: Pessoal que, ó, que não voltou ainda, deixando pra última hora, corre, hein?
1: Eu já voltei, eu dei uma sorte, Gabriel.
0: Eu fui de manhã cedinho também. Eu fui de manhã. E aí tava
1: não,
0: tranquilo.
1: Eu não fui de manhã, eu fui na hora do almoço.
0: E
1: só
0: aí?
1: Que eu dei uma sorte, que eu cheguei lá no, onde eu voto, no colégio, tudo vazio.
0: Ah, que
1: aí
0: beleza.
1: Aí eu fui na minha sessão, tá uma fila gigante, só na minha sessão.
0: Ah,
1: só,
0: gente.
1: Que quase uma hora pra votar. Só na minha, não tinha ninguém nas outras.
0: Mas é bom aí que você revê o pessoal,
1: não,
0: né?
1: Não revi ninguém, uma sessão nova.
0: Então tá, ó, gente, daqui a pouquinho tem mais presentes pra você que acompanha aqui a tarde da Nativa. Tem Super Nativa hoje, né? Com o jogo dos artistas. Tem ligação do Pique Surpresa.
1: Tem também, tem Arena, das antigas, muita coisa boa.
0: Tudo isso e muito mais. Bom trabalho pra você,
1: até
0: Fernando.
1: Até amanhã, hein? Abraço.
0: Até amanhã. Já já tem Matheus e Cauã cantando pra você no nosso domingão.
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semana. Boa tarde pra você. Olá! Estamos por aqui na sua Nativa acompanhando você nesse domingo especial, domingo em que você decide o futuro do nosso país, hein? Tá na sua mão. Se você já votou, beleza. Se tá indo agora, vote com consciência e com responsabilidade, tá bom? Estamos por aqui até as 9 da noite e eu tô aqui com o WhatsApp liberado para você mandar a sua mensagem e concorrer a presentões daqui a pouquinho. Tem kit churrasco, vem tábua, garfo e faca, tudo com a marca da Nativa. Basta você mandar a mensagem bonitinho, quer pedir música, pede, quer mandar alô, pede também, pode ser áudio, pode ser texto. O WhatsApp para você participar é o 9198-409-6019. Priscila Senna e Gustavo Lima é a primeira de hoje. Doce Mel!

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1: E aqui é o Luciano. Luciano, é fim de semana. E fim de semana aqui na Nativa é muito bom, né, cara?
2: É, coisa melhor.
1: Então, gente, vamos curtir o fim de semana aqui na Nativa, viu, gente? Valeu, galera. Tchau, tchau.

0: A Nativa é tudo e muito mais música boa. Murilo Rufi, deixa eu no nosso final de semana, domingão maravilhoso, com a sua companhia. 4h22, horário de Brasília. No final da hora, a gente vai te dar um presentão. Kit churrasco, vem tábua, garfo e também faca com a marca Nativa. Pra ganhar é fácil, hein? Você vai mandar mensagem, vai me dizer como é que tá o seu domingo, quem tá com você, vai interagir com a gente. Pode ser áudio, pode. Áudio ou texto, você envia no 9198-409-6019. Alô, Natália. Natália tá ouvindo a gente agora, tá com o namorado Luciano. Diz que tá rolando churras. Ê, que beleza, hein? E o churras é o som, ao som da Nativa. Já votaram, né? Já exerceram aí o papel de cidadãos. E agora estão ouvindo a Nativa. Muito obrigado, tá? O Arnaldo tá no táxi agora. Tá ele e o passageiro Beto. Obrigado, Beto. Arnaldo, um abraço pra vocês também. Valeu pela carona nesse domingo. E você tá onde? Vai me contar sim, quero saber. 9198-409-6019. Daqui a pouquinho eu volto. E sabe quem vai cantar só pra você nesse domingão?
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0: E agora, faltando 5 minutos para 5 horas da tarde, quase encerrando aí a votação. Thiago Freitas falando da Nativa FM para todo o oeste de Santa Catarina e também trazendo informação útil para você. Tem acidente na Leopoldo Sander, em Chapecó, no acesso a Leopoldo Sander, em frente à subestação da Celesc. Então, evite, um acidente grave, evite este trajeto. Tá certo? Daqui a pouco nós também vamos entrar em parceria com a Alesc para trazer todas as informações da apuração dos votos em Santa Catarina. Então fique com a gente aqui na Nativa FM, isso é muito Nativa, sua melhor amiga no oeste de Santa Catarina.
1: Cobaia, no nosso domingão, fechando a hora e dando presente para você que mandou a sua inscrição pelo nosso WhatsApp, mandou texto, mandou áudio, saindo um kit churrasco com tábua.
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1: Isso é muito nativa, muito boa tarde, últimas da hora, boa tarde Thiago Freitas para todo o oeste de Santa Catarina, boa tarde Xanxerê, boa tarde Chapecó, boa tarde toda a nossa região, hoje 4 de outubro de 2026 e a Nativa entra de forma especial para você, para trazer as apurações da votação em Santa Catarina e também em todo o estado. Estamos aqui ao vivo também em parceria com a TV Alesc da Assembleia Legislativa de Santa Catarina e queremos trazer todas as informações para você. Neste momento, 5 horas em ponto, votação teoricamente encerrada, mas vale lembrar que você que ainda está na fila e que não conseguiu votar, você tem esse direito, então acabou agora, mas as pessoas que estão na fila têm esse direito, isso é um direito resguardado pela Justiça Eleitoral, nós já nos informamos aqui, mas a princípio, neste momento, está encerrada a votação em todo o país. Nós já temos muitas informações para passar para você deste dia, dos candidatos, de como foi os candidatos, principalmente os candidatos de Santa Catarina. E nós, logo na sequência, vamos trazer todas as informações sobre as apurações, sobre a nossa corrida para o governo do estado de Santa Catarina, deputados estaduais, deputados federais, senadores e também ao governo do estado de Santa Catarina e também à presidência da República. Assim como vamos também trazer comentários de outros estados, principalmente estados vizinhos aqui, como Rio Grande do Sul e o Paraná, onde prometem disputas bem acirradas, principalmente no estado do Rio Grande do Sul, onde nós temos aí a Neto do Brizola como uma das candidatas ao governo do estado e também temos um candidato forte do PL que vem contrapor toda aí uma coligação no Rio Grande do Sul. Mas vamos falar principalmente, claro, de Santa Catarina, que é o estado onde nós estamos, onde os principais candidatos são Jorginho Melo, atual governador do estado de Santa Catarina, João Rodrigues, ex-prefeito de Chapecó, ex-deputado federal, e também o Gelson Merizio. São os três candidatos que aparecem aí à frente nesta corrida, nesta disputa eleitoral ao governo do estado de Santa Catarina. E também nós vamos falar bastante aí dos nossos senadores, dos candidatos ao Senado, que nós temos Carol Detone, que aparece e aparecia nas pesquisas como uma das favoritas, também como Carlos Bolsonaro, Espiridião Amin e também Lunelli. Então todas essas informações a gente vai te passar a partir de agora. Nós estamos ao vivo, 5 horas da tarde, 2 minutos. Você, inclusive, pode e deve interagir conosco através do 3340-1616. 3340-1616. Se você viu algum assunto, tem alguma notícia, alguma informação, também pode nos repassar aqui na Nativa, que nós queremos distribuir esta informação para a grande audiência da Nativa. Aproveitando e reforçando, entrei anteriormente para falar de um acidente que aconteceu. Infelizmente, nós não temos ainda a gravidade, sabemos que é um acidente de grandes proporções na Leopoldo Sander, tá certo? Então, nós temos no acesso a Leopoldo Sander, em frente ao centro de distribuição da Celesc. Então, pedimos para que as pessoas evitem de passar por esse caminho, por esse espaço, que é aqui em Chapecó, na cidade de Chapecó. Então, para você que está passando por Chapecó, evite o acesso neste momento, Avenida Leopoldo Sander, você que tem acesso ao Waze, você que tem acesso ao Google Maps, procure um caminho alternativo à Avenida Leopoldo Sander. Você pode ir pela General Osório, logo na sequência Fernando Machado, e enfim, poder atravessar a cidade com tranquilidade. Neste momento, 5 horas da tarde, 3 minutos, nós vamos rodar uma música e daqui a pouco nós já voltamos com as informações deste primeiro turno das eleições 2026. Isso é muito Nativa.

0: Maravilha, Thiago Freitas aqui pra você, ao vivo na Nativa, neste dia 4 de outubro de 2026. Estamos aqui também em parceria com a Alesc, TV Alesc, que tem agora algumas informações cujas quais a gente vai trazer pra você aqui sobre mulheres com medida protetiva que puderam mudar o local de votação. Vamos escutar.
1: Eu converso com Renata Favre, que é secretária da Corregedoria Regional Eleitoral. Queria que você me dissesse de que forma que isso pode impactar na vida das pessoas.
2: É uma medida de segurança, né, para essas mulheres que se sentem ameaçadas e que podem ser coagidas, né, ou encontradas no dia da eleição por justamente votarem no mesmo lugar do seu agressor. Então, foi uma faculdade, um direito que nós oferecemos a essas mulheres para que as que se sentiram inseguras, né, se estavam se sentindo inseguras, pudessem votar no local mais seguro.
1: Certo. E essa iniciativa, ela deve permanecer nos próximos pleitos?
2: Sem dúvida. Nós recebemos um reconhecimento bastante grande da sociedade, de várias instituições, e pretendemos, inclusive, aumentar, né, esse atendimento para outras situações mais ordinárias, a regularização de débitos, né, qualquer situação que a eleitora precise da Justiça Eleitoral, nós vamos dar um atendimento especial para ela.
1: Só para vocês terem ideia, até setembro de 2026, mais de 9.500 casos de violência doméstica foram registrados aqui no estado. De Florianópolis, Amanda Santos, da TV Alesc, na cobertura das eleições 2026.
3: O El Niño é o assunto da vez. Mas qual a frequência deste fenômeno climático?
0: O El Niño, ele... Maravilha, nós estamos ao vivo em parceria com a TV Alesc de Santa Catarina nesta cobertura das eleições de presidente, governador do estado, deputado federal, deputado estadual. Vamos agora aqui com informações para você. Segundo o novo relatório da Polícia Federal, foram totalizados até aqui neste domingo 527 ocorrências, entre elas 478 crimes eleitorais e apreensão de mais de R$108 mil, 4 armas, 13 veículos e mais de 5.500 materiais de campanhas. Os estados que mais registrou ocorrências foram os estados de Minas Gerais e, em segundo lugar, Rio Grande do Sul. A candidata ao Senado pelo Distrito Federal, Michele Bolsonaro, reagiu às agressões verbais que sofreu hoje em seu local de votação, a Bia Kids. Hoje é dia de festa da democracia e precisamos exercitar o amor, o respeito, a tolerância com quem diverge da nossa opinião política, afirmou a ex-primeira-dama, que inclusive é candidata aí ao Senado pelo Distrito Federal. Lembrando que Michele foi bastante hostilizada aí por uma eleitora do PT, inclusive, que dizia neste vídeo que Michele Bolsonaro já estava no inferno. E a ex-primeira-dama reagiu fazendo coração para essa eleitora que a desrespeitou, que a hostilizou em função aí da divergência político-partidária, que ainda é o que a gente vê. Em Chapecó, as eleições até o presente momento foram tranquilas, nós não tivemos nenhuma ocorrência até o presente momento. Em Xanxerê também nós não tivemos nenhuma ocorrência extraordinária. Por enquanto, tudo tranquilo aqui no oeste de Santa Catarina, nos locais de votação. No Rio Grande do Sul, por exemplo, um fato bem curioso, que numa determinada cidade, já vou dizer para vocês aonde, é uma urna eletrônica na cidade de Candelária, bem no interior do Rio Grande do Sul, bem na região central. Ela estava com a tecla do 3 colada, exatamente. E em entrevista no TRE Rio Grande do Sul, na tarde deste domingo, o vice-presidente e corregedor regional do TRE Rio Grande do Sul, desembargador Antônio Maria, confirmou a situação. O que que aconteceu? O 3 da urna apareceu colado. E aí é claro que a urna foi substituída. Mas isso foi detectado logo nas primeiras horas de votação neste local em Candelária, no Rio Grande do Sul. Aí mais uma curiosidade. O candidato ao Senado de Santa Catarina, Carlos Bolsonaro, do PL, afirmou neste domingo que permanecerá no estado para acompanhar. Inclusive, ele deu uma entrevista, mostrou um vídeo, apresentou um vídeo nas suas redes sociais, porque houve uma fake news dizendo que Carlos Bolsonaro iria acompanhar a apuração da votação no Rio de Janeiro. Afinal, ele é natural do Rio de Janeiro, mas concorre ao Senado por Santa Catarina. Ele votou em São José e deverá também acompanhar a apuração em São José, na região metropolitana de Florianópolis, de Santa Catarina. Então, era fake news, segundo o deputado, o candidato ao Senado, que ele iria acompanhar a eleição, a apuração da eleição no Rio de Janeiro. Ele vai acompanhar, sim, de Santa Catarina, que é o estado cujo qual ele está concorrendo a uma vaga no Senado pelo PL, tá certo? Agora, 5 horas da tarde, 12 minutos. Se você está escutando a Nativa, tiver alguma informação, se tiver alguém nas filas ainda, lembrando que quem chegou até às 17 horas tem o seu direito garantido de votação, tá certo? Quem não pode chegar é depois das 17. Mas quem estava na fila até às 17 horas tem o direito, sim, de poder exercer o seu papel, de exercer a sua cidadania nesse processo democrático, tá certo? Daqui a pouco nós já vamos ter também as informações em tempo real aqui da apuração dos candidatos ao Senado, dos candidatos a deputado estadual, deputado federal, presidência da República e governo do Estado. Você está na Nativa 105.7 para todo o oeste de Santa Catarina, a sua melhor amiga Thiago Freitas aqui, comandando esta transmissão, claro, em parceria com a TV Alesc da Assembleia Legislativa de Santa Catarina. 5 horas da tarde, 13 minutos, vamos rodar uma música e daqui a pouquinho a gente volta com mais informações para você.

Nós já estamos com mais informações aqui, Xanxerê, primeira urna já aberta, onde nós tivemos aí na sessão 23, 148 votos para Flávio Bolsonaro, 50 votos para Lula, 6 votos para Cury, 3 votos para Renan, 4 votos para o Caiado e 0 voto para o Zema. E o atual governador, aí Jorginho Melo, nesta sessão, primeira sessão aberta em Xanxerê, Jorginho Melo com 434 votos e João Rodrigues com 237 votos. Na sequência, a gente vai trazendo mais informações para você.

Temos mais uma sessão aqui já em Xanxerê, que já está sendo apurado os votos. Vamos lá. Sessão 26, é isso? Sessão 26, nós já temos aqui a votação onde Flávio Bolsonaro fez 163 votos, Lula 43 votos, Augusto Cury 2 votos, Renan Santos 2 votos, Caiado 4 votos. Agora para governador do estado. Jorginho, nesta sessão, fez 123 votos, João Rodrigues, 54 votos e Gelson Merizio, 29 votos. Essa aí já é uma das primeiras sessões abertas no município de Xanxerê, que nós já temos esse resultado. Daqui a pouco nós temos mais informações para você. Enquanto isso, você também vai escutando música da Nativa. Opa, já tem mais sessão chegando aqui na Nativa para você de Xanxerê. Sessão 40, Júlio Farrapo. Vamos lá, Carol Detone. Vamos agora falar de Senado. 144 votos. Amin, 70 votos. 10. Já tem mais sessão chegando aqui na Nativa para você de Xanxerê, sessão 40, Júlio Farrapo. Vamos lá, Carol Detone. Vamos agora falar de Senado. 100...

Júlio Farrapo, sessão 40, Júlio Farrapo de Xanxerê. Carol Detone com 144 votos, Espiridão Amin com 70 votos, Décio Lima 54, Afrânio 34 votos, Lunelli 23 votos. Isto nós estamos falando de Xanxerê, que são as primeiras urnas que nós temos até o presente momento abertas já e já com resultados no município de Xanxerê. Nós já estamos apurando aqui em todo o Brasil, você inclusive pode participar, pode interagir conosco, se tiver alguma informação, por gentileza, nos traga também das eleições ou de alguma ocorrência ou intercorrência que tenha acontecido agora. Daqui a pouco também nós vamos trazer as informações da TV Alesc, aqui ao vivo junto conosco na Nativa FM. Nativa, sua melhor amiga no oeste de Santa Catarina, pode acompanhar a gente também lá no cliquenativa.com.br, a nossa transmissão em tempo real. Lembrando que essas informações são extraoficiais. Nós temos aí poucas informações oficiais, daqui a pouco, até porque há 19 minutos que nós tivemos aí a votação encerrada. E nós temos a informação de que tem ainda pessoas na fila aguardando para votar neste dia 4 de outubro de 2026, mais uma eleição histórica que promete ser extremamente muito disputada, principalmente para a presidência da República, onde até a última pesquisa divulgada nós tínhamos empate técnico entre Flávio Bolsonaro e Luiz Inácio Lula da Silva. Essa é, sem dúvida nenhuma, uma das eleições mais disputadas, mais aguardadas pelos resultados. TV Alesc da Assembleia Legislativa também, nós temos aí muitas informações chegando aqui pra gente. Vamos lá, continuando com o município de Xanxerê, vamos para a sessão 114, onde Flávio Bolsonaro lidera com 112 votos, Luiz Inácio Lula da Silva vem logo atrás com 100 votos, Augusto Cury 9 votos, Renan Santos 7 votos e Caiado 2 votos. Nós estamos falando da sessão 114, isso para a presidência da República. Agora vamos para governo do estado nesta mesma sessão em Xanxerê. Jorginho Melo aparece com 111 votos, João Rodrigues com 51 votos, logo atrás vem Gelson Merizio com 47 votos e para senador agora, né? Senado, nesta sessão 114 de Xanxerê, aparece na frente para o Senado Caroline Detone com 105 votos, na sequência Carlos Bolsonaro com 75 votos, Amin com 56 e Décio Lima com 64. Tem também o Afrânio com 49 votos e Lunelli com 11 votos e o Túlio que aparece com 1 voto. Nós estamos falando aqui da sessão 114 de Xanxerê, que é uma também das primeiras a ser encerrada, e aí nós vamos acompanhando também todas as informações e passando para você ao vivo. Lembrando que você está na Nativa FM 105.7 para todo o oeste de Santa Catarina. Acompanha a gente também nas nossas redes sociais, no Clique Nativa e também, é claro, aqui na 105.7. Nós vamos para mais música, vamos intercalando música com informação, até porque agora é 5h22, a recém nós tivemos o encerramento da votação, então nós não temos tantas informações oficiais para você, mas a gente está aqui de olho na notícia, para trazer esta apuração em tempo real para você, não só em Santa Catarina, mas também em todo o nosso país.

0: Maravilha, Nativa FM 105.7, muito bom estar na sua companhia. Thiago Freitas aqui junto com a equipe Nativa e também com parceria da Alesc, da Assembleia Legislativa da TV Alesc, tá certo? E claro, com você, ouvinte, né? Vamos a Xanxerê novamente, onde nós temos informações da nossa colega Amanda, exatamente, Amanda Rodrigues, que nos traz aí informações de Xanxerê. Boa tarde, Amanda.
1: Oi, Thiago, uma excelente tarde para você e para os nossos amigos ouvintes. Olha só, já encerraram as votações e agora é hora de contar os votos, viu? Nesse domingo, dia 4 de outubro, os brasileiros escolheram presidente, governador, senadores e deputados. Aqui em Xanxerê, mais de 46 mil eleitores estavam aptos a votar, em 149 sessões espalhadas por 38 locais de votação. Na região, a 43ª Zona Eleitoral reúne mais de 57 mil eleitores. Isso porque nós temos também eleitores de Faxinal dos Guedes e Bom Jesus que votam aqui na cidade. Por conta do fuso horário, o resultado já começou a aparecer lá fora também, viu? Brasileiros que moram nos outros países já votaram e, pelas estimativas, o Lula venceu na maioria dos outros países. Entre os destaques está a Alemanha, Reino Unido, Itália e Irlanda. E Flávio Bolsonaro levou a melhor no Japão, em Israel e nos Emirados Árabes. Agora as atenções se voltam, claro, aqui para o Brasil. E as apurações já começaram depois das 17 horas no horário de Brasília. Os números ainda são parciais e eles mudam a cada minuto. Então, assim que a gente tiver uma parcial, principalmente aqui da região, a gente traz mais informações para vocês.
0: Perfeito, Amanda. Muitíssimo obrigado pela sua participação. Vamos lá, nós temos mais informações aqui. A gente vai ficar aguardando as tuas informações aqui pra gente. Muito obrigado. Olha, até agora nós já temos, já então, o início do resultado da apuração em Santa Catarina. Exatamente. Já vamos lá acompanhar. Nós temos 1,09% das urnas apuradas em Santa Catarina. 50,23%. Jorginho do PL está na frente com 56,23%, logo atrás vem Gelson Merizio com 26%, na sequência João Rodrigues com 15,18%, sequência Marcelo Brigadeiro com 1,02%, Laís Schaude com 0,78%, ou seja, 339 votos, Ralf Zimmermann do PRO com 206 votos, ou seja, 0,48%, e professor Marcos Sodré do PSTU com 103 votos e 0,22%. Por último, Bruno Pedreiro, do PCO, com 43 votos, 0,9%. Então, na frente, Jorginho Melo, neste momento, com 1,17% das urnas apuradas em Santa Catarina. Jorginho Melo, atual governador, liderando a eleição para o governo do estado em terras catarinense. 4 de outubro de 2026, você está na Nativa 105.7. Nelly do Vale está acompanhando aí com a gente a apuração na Nativa. Boa tarde, tudo bem? Isso é muito Nativa. Um abraço, muito obrigado, Nelly. Fique nos acompanhando, pode mandar também aí a sua opinião, o seu palpite, o que, que você está achando, porque nós queremos também a participação dos nossos ouvintes, das nossas ouvintes aqui nessa cobertura especial da Nativa FM das eleições 2026.

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Um grande abraço para o Éder. Éder Schmidt, Nativa a melhor. Um abraço, meu querido amigo. Obrigado, forte abraço. Também Éder e Maria, estamos na audiência. Obrigado, meus queridos. Boa tarde para vocês. Deus os abençoe sempre, viu? Obrigado pela audiência. Muito obrigado, Nelly do Vale. Tudo de bom, um abraço, muito obrigado, Nelly. Sucesso pra você também, viu? E, claro, continue acompanhando, porque aqui na Nativa é o seguinte, né? Tem a nossa programação, a nossa apuração, mas também vai ter música. Então nós estamos intercalando aí a música com a apuração dos votos, porque também é muito importante, é um momento decisivo no nosso país, então nós precisamos trazer para vocês. Vamos lá! Nós já temos em Santa Catarina 1,37% das urnas apuradas. É isso mesmo. Na frente, com 56,79%, Jorginho Melo, que até agora fez 31.121 votos. Logo na sequência aparece Gelson Merizio com 25,99%, com 14.246. Logo depois vem João Rodrigues com 14,56%, com 7.958 votos. E aí depois nós temos Marcelo Brigadeiro, Laís Schaldi, Ralf Zimmermann, professor Marcos Sodré, Bruno Pedreiro do PCO. Todos esses não chegam a 2% da votação. Então nós temos aí na frente, na nossa linha de frente dos candidatos ao governo do estado de Santa Catarina, então Jorginho Melo, que até o presente momento está com 56,79%, Gelson Meriz com 25,99% e João Rodrigues com 14,52%, né? Se continuar dessa forma, talvez ainda tenhamos não tenhamos um segundo turno em Santa Catarina. Mudou já a votação, 2,82%, Jorginho cresce ainda mais, ele está com 58,76% dos votos. Gelson Merizio também cresceu, está com 26,82% dos votos. E João Rodrigues com 11,27% dos votos. Marcelo Brigadeiro passou de 1% para 1,31% com 1,31% dos votos, 1.550 votos. Laís Schaldi chegou aí no 1% com 1.185 votos. Ralf Zimmermann, professor Marcos Sodré e também Bruno Pedreiro não chegam a 1%, não somaram ainda mais de 700 votos. Nós temos 2,87% das urnas apuradas no estado de Santa Catarina. Daqui a pouco também nós vamos trazer informações dos candidatos a deputado federal, deputado estadual, Senado e presidência da República.

Você está na Nativa FM, 5 horas da tarde, agora e 37 minutos. Eu sou Thiago Freitas, estamos aqui na apuração em Santa Catarina, exatamente para todo o oeste de Santa Catarina. Você pode interagir com a gente, 3340-1616. Vamos agora falar de Senado. Nós temos 3.13 das urnas apuradas já em Santa Catarina para o Senado. Na ponta aparece Carol Detone, já com 28,17%, já fez mais de 70 mil votos. Logo na sequência, Carlos Bolsonaro, com 19,53% dos votos. Logo atrás vem Espiridião Amin, com 16,70% dos votos. E Décio Lima, com 15,60% dos votos. Tem também Afrânio, com 13,66%. Já Lunelli aparece com 4,46. Os demais candidatos ao Senado, Túlio de Amorim, Ana Lúcia da Silveira, Jefferson da Rocha, Carol, Marlene Socas, Joaninha e Marcos, não somam 1% da votação até o presente momento. Vamos também agora a deputados, ver como está a votação para deputado federal em Santa Catarina. Liderando, Júlia Zanatta, com 12,34% dos votos até o presente momento. Júlia Zanatta fez 19.181 votos. Logo na sequência tem Carla Aires, do PT, com 7,6%. Ana Paula Lima, também do PT, com 4,39%. Professor Pedro Kizai, com 4,22%. Giovanna Mondando, do PCdoB, com 3,8%, tá certo? Nós temos mais candidatos aí a deputado federal aqui de Santa Catarina. Vamos lá, Manu Vieira aparece com 3,55% dos votos, fez até o presente momento 5.913 votos. Valdir Cobalcini, 3,54%, 1.500 votos. Jair Bolsonaro, que é o Jair Renan Bolsonaro, filho do Bolsonaro, que atualmente é vereador em Balneário Camboriú, fez até o presente momento 2.222 votos. Paulo Alceu, do Republicanos, 1.011 votos, com 2,92%. Ângela Min aparece com 2,60%, com 1.113. Logo na sequência vem Daniela Rainer, 2,59%, até o presente momento, com 4.313 votos. Estes são os principais votados aqui a deputado federal em Santa Catarina. Daqui a pouco nós vamos também voltar com governador. Já mudamos aqui o cenário. 3,76% das urnas apuradas em Santa Catarina, onde aparece Jorginho Melo com 59,44% dos votos. Gelson Merizio aparece com 25,73% dos votos. João Rodrigues, 11,84%. Marcelo Brigadeiro, 1,26% dos votos. E os demais candidatos não chegam a 1%. Lembrando que agora são 5 horas da tarde, 40 minutos, nós temos 3,76% das urnas apuradas em Santa Catarina. Lembrando que você está na Nativa, se quiser continuar acompanhando também a gente, pode escutar lá no cliquenativa.com.br. Daqui a pouco mais informações também para você. Jorginho Melo liderando e liderando com bastante vantagem aí a votação. Tudo bem que nós não temos ainda nem 5% das urnas apuradas, mas isso já pode ser que seja um reflexo do que vai ser o resultado final das eleições no estado de Santa Catarina. Tá certo? Lembrando que aqui também quem desponta no Senado é Carol Detone e em segundo lugar Carlos Bolsonaro, aí que são ambos do mesmo partido, fizeram aí uma dobradinha, como a gente fala na política, tá certo? 17 horas da tarde agora, 41 minutos, 3340-1616, daqui a pouco nós vamos trazer também as informações para a Presidência da República. Presidência da República que também promete ser aí, sem dúvida nenhuma, uma das votações mais apertadas dos últimos tempos. Vai ser uma votação de diferenças mínimas, pelo menos o que indica as últimas pesquisas que nós temos aí, onde nós tínhamos empate técnico. Vamos lá, atualização aqui.
Governo do Estado de Santa Catarina. Já fomos para quase 5% das urnas apuradas. Jorginho Melo está com quase 60% dos votos. Exatamente, 123.894 votos. Logo na sequência vem Gelson Merizio com 25,63% dos votos e João Rodrigues com 12,4% dos votos. Logo na sequência, Marcelo Brigadeiro do Missão com 1,27%. Demais candidatos não somaram ainda 1% nesta eleição. Vamos agora ao Senado, que também já tem 4,93% das urnas apuradas. Carol Detone continua na liderança com 28,37%. Logo na sequência vem Carlos Bolsonaro com 19,56%. Já Espiridião Amin está marcando 16,89%. Décio Lima, 15,40%. E Afrânio Bopré, 13,4%. Tá certo? Logo atrás vem Lunelli com apenas, neste momento, 4,46%. Dos votos. Os demais candidatos: Túlio, Ana Lúcia, Jefferson, Carol, Marlene, Joaninha, Marcos Dorival não somam 1% dos votos ao Senado em Santa Catarina. 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Nós estamos aqui em parceria também com a TV Assembleia Legislativa, com a TV da Alesc, aqui também trazendo informações para você. Queremos deixar você bem informado. Ao que tudo indica, até às 9 horas, no máximo 9 horas da noite, devido ao fuso horário de alguns estados, nós já vamos ter o resultado das eleições 2026. Pública para deputado federal, para deputado estadual de 27 federações, 26 estados, 27 com o Distrito Federal, tá certo? Então fique com a gente aqui na Nativa, eu sou Thiago Freitas e fico aí com você aqui na Nativa. Vamos lá, apuração também em tempo real para a presidência da República. Flávio Bolsonaro, 6%, nós temos 6% das urnas apuradas em todo o Brasil. Flávio Bolsonaro aparece com 50,51% dos votos válidos até o presente momento. Luiz Inácio Lula da Silva, 41,08%. Augusto Cury, 3,03%. Ronaldo Caiado, 2,42%. Renan Santos, 2,37%. Romeu Zema, 0,33%. Samara, 0,12%. Clariana, 0,5%. E outros candidatos não somaram e não chegaram nem a 1%. Na verdade, até o presente momento, a gente até se surpreende, mesmo sendo apenas 6% das urnas abertas ainda para a presidência da República. Uma das coisas que a gente estranha é a questão do Zema estar com apenas 0,33%. A gente acreditava, né, num desempenho melhor de Romeu Zema, ele que foi governador do estado de Minas Gerais por dois mandatos. Saiu com uma aprovação excepcional do estado de Minas Gerais. E lembrando que Minas Gerais é um dos maiores estados e um dos maiores colégios eleitorais do país. Tanto que Flávio Bolsonaro, Luiz Inácio Lula da Silva encerraram suas campanhas pelo Sudeste justamente pelo fato de ser um dos maiores, o maior colégio eleitoral do Brasil. Até o presente momento, voltamos a frisar, para a presidência da República, temos 6% das urnas apuradas. Neste momento, 4 horas da tarde, 46 minutos, você está na Nativa 105.7. Você também pode interagir com a gente. 3340-1616, Nativa 105.7, sua melhor amiga no oeste de Santa Catarina. Cobertura especial das eleições 2026. Eleições essas que prometem ser extremamente disputadas, principalmente
principalmente para a presidência da República. Continuamos nos 6% aí, então, da apuração para a presidência da República. Vamos ver o que mudou aqui no nosso estado, para o governo do estado, para o Senado, e também vamos trazer uma parcial dos deputados federais que aparecem na frente. Vamos lá, 6,40% das urnas abertas já em Santa Catarina. Jorginho abre ainda mais vantagem, 60,25%. Ele que está com mais de 160 mil votos. Logo na sequência vem Gelson Merizio com 24% dos votos e João Rodrigues com 12,63% dos votos. Marcelo Brigadeiro com 1,23%. Laís Schaude com 0,87%. Ralf Zimmermann 0,40%. E professor Marcos Sodré com 0,25%. Lembrando que nós ainda não temos 7% das urnas apuradas aqui no estado de Santa Catarina. Estamos com 6,40% das urnas apuradas no estado de Santa Catarina. Estamos vendo aqui uma atualização, vendo se já tivemos atualização. Por enquanto, ainda não tivemos atualização. Enquanto isso, nós podemos falar sobre os senadores, tá certo? Exatamente, senadores em Santa Catarina. Carol Detone continua aí com 28,89% e Carlos Bolsonaro com 20,5%. Na sequência, Espiridião Amin e Décio Lima. Espiridião com 17,4% e Décio Lima com 14,89%.

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1: Nativa FM, nós continuamos aqui nas últimas da hora pra você, exatamente. Agora, 5:51 PM, nós temos mais informações pra você aqui na Nativa FM. Muito bem, informação de Chapecó, gente. Um carro foi recolhido pela Guarda Municipal neste domingão em frente ao Colégio Bom Pastor, ali no Bompa, que aliás é um dos maiores colégios eleitorais de Chapecó. Ele foi guinchado e levado ao pátio por conta dos adesivos. Olha só. Segundo a Polícia Civil, a Justiça Eleitoral vai analisar o caso e decidir se houve crime de propaganda irregular. Se a irregularidade for confirmada, a Polícia Federal poderá instaurar um inquérito para apurar o caso. Para não atrapalhar a investigação, até o momento foram divulgados apenas esses detalhes sobre esta ocorrência aí deste carro na frente do Bom Pastor, né? Antigamente talvez poderia ser chamado de boca de urna, só que agora a boca de urna então foi com o carro adesivado na frente do Colégio Bom Pastor. Muito bem, minha gente, olha só, corrida presidencial, minha gente, temos 8,16% das urnas apuradas já. Flávio Bolsonaro aparece com 50,76% dos votos. Lula, 40,92% dos votos. E Augusto Cury com 3% dos votos. Nós vamos trazer para você daqui a pouco as principais informações. Vamos aos estados também. Vamos lá, São Paulo. Tarciso aparece com 70,89% dos votos. Fernando Haddad com 28,44% dos votos. Já no Rio de Janeiro, Douglas, do PL, Douglas Ruas, aparece com 51% dos votos e Eduardo Paes com 39,35%. Em Minas Gerais, do Republicanos, Cleitinho Azevedo, que era o candidato, inclusive, do Zema, apoiado pelo Zema, 44,40%. E logo atrás vem Patrios, com 29,6%. Rio Grande do Sul, o Zuco, do PL, aparece na frente, bem à frente da Juliana Brizola. Zuco com 60,99%. Zuco, que é do PL. Juliana Brizola, que é neta de Leonel Brizola, uma das principais figuras aí da política brasileira, que acabou morrendo nos anos 80. E aí a Juliana Brizola, que é neta dele, tentou seguir a carreira do avô, e está com 28,77% no nosso estado vizinho aqui no Rio Grande do Sul. Izuco bem à frente de Juliana Brizola, ele que é do PL, e Juliana Brizola do PDT. Vamos à Bahia, que é um dos principais estados esquerdistas que mais vota no PT, e já indica já logo nesta pesquisa aqui que nós temos, neste resultado que nós temos, com 3,1%, tá, das urnas já apuradas, Jerônimo Rodrigues aparece com 52,30% contra 46,88% de ACM Neto. ACM Neto também que tem história na política em função de toda a sua família. Já no Distrito Federal, como obviamente é apenas o Distrito Federal, são bem menos urnas aí, nós já temos uma apuração de 58,98%, onde Celina Leão, do PP, aparece com 49,52% e Leandro Graz, do PT, aparece com 34%. Ou seja, mais da metade da apuração no Distrito Federal já foi realizada. Ao que tudo indica, talvez no Distrito Federal já Celina Leão leve já a eleição já no primeiro turno das eleições, tá certo? Vamos daqui a pouco também trazer mais informações sobre os deputados federais. E para a presidência da República, já temos 7% das urnas apuradas em todo o Brasil, 50,69% para Flávio Bolsonaro e 4,95% para Luiz Inácio Lula da Silva. Augusto Cury aparece em terceiro lugar com 2,99% e Caiado com 2,41%. Já Renan Santos tem 2,30% e Zema não saiu de 0,30%. 31%. Zema, que era uma das grandes apostas da terceira via, né? Para aqueles que não queriam nem a extrema direita, nem a extrema esquerda, que não queriam, que queriam uma outra via. Pois é, o Zema, que era uma das apostas inicialmente, ainda o ano passado, o Zema aí ainda não chegou a 1% da votação. Muito bem, temos mais informações aqui para o governo do estado de Santa Catarina. Vamos lá com informação para você aqui na Nativa FM 105.7. Vamos lá, chegamos em Santa Catarina com 8,77% das urnas apuradas e Jorginho Melo está muito à frente dos demais candidatos. Jorginho Melo, do PL, aparece com 61,1% dos votos. Gelson Merizio, 23,08% dos votos. E João Rodrigues, com 13,19% dos votos. Já Marcelo Brigadeiro aparece com 1,20%. E os demais candidatos não chegaram a 1 ponto percentual. O Bruno Pedreiro, por exemplo, que está em último lugar, aparece com 0,09% das intenções de votos, com apenas 338 votos. Este é o resultado até o momento em Santa Catarina. Opa, passamos para 9,23 já das urnas apuradas em Santa Catarina. Jorginho continua com 61%, Gelson Merizio com 22,73% e João Rodrigues com 13,52%. Vamos ao Senado aqui em Santa Catarina. Carol Detone, 29,29%, ela que é do PL. Carlos Bolsonaro com 20,43%. Espiridião Amin, 17,13%. E Décio Lima com 13,95%. Já Frânio vem com 11,97%. E o Lunelli com 5,6%. Demais candidatos não somam 1% ainda nesta votação. Eleições é na Nativa, isso é muito Nativa. Vamos com mais informações para você aqui na 105.7. Obrigado a todos vocês que estão na escuta. É, muito obrigado a todos os ouvintes da Nativa. Lembrando que você também pode participar com a gente, mandando informações. Lembrando que nós temos um acidente grave no acesso da Avenida Leopoldo Sander, tá certo? Na Avenida Leopoldo Sander, em Chapecó. Então, quem estiver chegando, por exemplo, na capital do Oeste, que coloque aí no seu GPS ou no seu Waze uma outra rota alternativa. E para você que já conhece a cidade, evite passar pela Leopoldo Sander, onde nós temos um acidente grave. Não sabemos qual é a monta desse acidente, mas sabemos que foi um acidente grave e que o trânsito está parado. Então, para evitar que você fique muito tempo no trânsito, busque novas alternativas, tá certo? Daqui a pouquinho, já liberou? Já recebemos aqui a informação que já foi liberado, então, a Avenida Leopoldo Sander. Isso que é o bom do rádio, né? Informação em tempo real. Acaba de ser liberado a Avenida Leopoldo Sander, então, esperamos que o acidente não tenha sido nada muito grave, se Deus quiser, tomara que tenha sido somente danos materiais, é o que a gente está torcendo aqui na Nativa FM. Na sequência você pode participar com a gente, os números estão, ainda são baixos, nós não chegamos a 10% da apuração dos votos, mas a gente está vendo que vai ser uma eleição bem desafiadora, principalmente para a presidência da República, e parece que em alguns estados, talvez, é muito cedo ainda a gente dizer, mas talvez seja resolvida a eleição no primeiro turno. É o caso, por exemplo, do Distrito Federal, própria Santa Catarina. Se continuar neste mesmo ritmo, a eleição poderá ser decidida ainda no primeiro turno, assim como no próprio estado vizinho do Rio Grande do Sul. Daqui a pouco a gente traz mais informações para você aqui na Nativa FM 105.7. Pode interagir e escuta a gente lá também no cliquenativa.com.br. 6 horas da tarde em ponto, nós já estamos a uma hora do encerramento das eleições, exatamente a uma hora do encerramento das eleições deste primeiro turno, tá certo? A uma hora nós já estamos, muito provavelmente até as 8 horas da noite ou até as 9 horas no máximo, devido ao fuso horário de alguns estados do Norte e da região Centro-Oeste até as 9 horas da noite. Nós tenhamos aí já o resultado total das eleições do primeiro turno de 2026. 6 e 1, daqui a pouco a gente volta com mais informações para você.

0: 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Muito bem, Nativa FM, agora 6 horas da tarde e 7 minutos. Quem também tá ligado é a nossa colega Amanda Rodrigues. É isso mesmo, Amanda, quais são as últimas informações que você traz pra gente? Muito feliz de tê-la aqui conosco, Amandica. Bota aí pra gente, bota pra quebrar, Amanda.
1: Tiago, estou no centro de Xanxerê e olha só, por aqui a movimentação está começando. Olha, nós estamos percebendo diversos carros com bandeiras do Brasil, diversas pessoas nos mercados, nas ruas, com camisetas, grupos que estão se reunindo em alguns bares do município também para fazer as suas comemorações. Sabemos que ainda não está concluída a nossa eleição e a apuração dos votos. Nós estamos aí com cerca de 1.700 sessões apuradas e no momento nós temos alguns números para o Senado, viu? Aparece Caroline Detone na frente com 29% dos votos, cerca de 237 mil votos válidos. Na sequência temos Carlos Bolsonaro com 20%, Esperidião Amin com 17%, Décio Lima aparece logo atrás com 13% dos votos e Afrânio com 11% dos votos. Nós temos também Antídio Lunelli com cerca de 40 mil votos e 5%. Esses são os números que nós temos até agora para o Senado. Agora são 18 horas e 2 minutos. Eu te trago essa informação da nossa última atualização e também te falando sobre o movimento aqui no município de Xanxerê.
0: Bacana, Amanda, muito obrigado pelas informações. É, na verdade, o que tu traz aí pra gente já era algo que as pesquisas vinham dizendo, né? Caroline Detone como preferida, logo na sequência o Carlos Bolsonaro e logo na sequência a mim. Essa segunda vaga vai ficar muito entre Espiridião, a mim e Carlos Bolsonaro, ao que já indicava a pesquisa. Agora, uma coisa que também está chamando a atenção é que em todo o sul do Brasil o PL está indo muito bem até o presente momento. Sérgio Moro, por exemplo, no Paraná, está liderando com mais de 50% dos votos, assim como o Zuco no Rio Grande do Sul e Jorginho Melo. Se continuar nesta situação, né, nós temos apenas 12 a 15%, depende do estado da apuração. Se continuar nessa situação, nós vamos inclusive resolver as eleições do sul do Brasil no primeiro turno para o governo do estado. Como, por exemplo, o Sérgio Moro já está com mais de 50% dos votos no Paraná. Sandro Alex, que era o candidato do atual governador Ratinho Júnior, está com 24% dos votos. E Requião Filho com 23% dos votos, que era o Requião Filho, o candidato apoiado pela esquerda no Paraná. Requião Filho, que também é filho de Requião, que tem uma história longa na política do Paraná. Requião, que foi governador várias vezes do Paraná, foi prefeito de Curitiba e também agora, então, o filho tentou seguir aí os passos do pai, mas parece que não vai chegar lá no Paraná, tá certo? Ao que tudo indica, Sérgio Moro vai ser aí o grande vencedor, porque no Paraná, inclusive, nós já temos 38,98%, quase 40% das urnas apuradas e Sérgio Moro continua com 50,9% dos votos, seguido por Sandro Alex, que então seria o candidato de Ratinho Júnior, e 23,82% do Requião Filho, que é, como eu falei, tem uma história já na política. Requião Filho, que foi deputado estadual pelo Paraná, filho de Requião, que foi governador do Paraná algumas vezes, inclusive, tá certo? E para a presidência da República, Flávio Bolsonaro continua na frente. Nós temos até o presente momento quase 13% das urnas apuradas agora no nosso país, tá certo? Em todo o país. E Flávio Bolsonaro continua ainda à frente, tá certo? Da disputa presidencial. Agora são 18 horas, ou seja, 6 horas da tarde e 11 minutos. Flávio Bolsonaro aparece com 51,17%. Luiz Inácio Lula da Silva continua com os 40,67% e logo atrás, então, vem o escritor Augusto Cury com 2,97%, tá certo? Nós já temos outras atualizações aqui. Vamos lá, a atualização aqui, o Jorginho Melo aparece aqui, ó, Já nós temos 11,37% das urnas apuradas em Santa Catarina. Jorginho Mello aparece com 61,79%, Gelson Merizio com 21,37% e João Rodrigues com 14,35%. Já Marcelo Brigadeiro aparece com 1,12%. Os demais candidatos do estado, Laís, Ralf e professor Marco Sodré, não chegaram a 1%. Como eu venho falando, se continuar neste ritmo, o PL vai governar os três estados do Sul e pode ser que leve ainda esta eleição ainda no primeiro turno, tá certo? No primeiro turno, porque todos os candidatos do PL, seja do Rio Grande do Sul, seja do Paraná ou Santa Catarina, estão aparecendo com mais de 50% dos votos. Sendo mais de 50% dos votos, a eleição fica decidida logo no primeiro turno. Lembrando que você está na Nativa 105.7, eu sou Thiago Freitas, junto com Vanderlei Tech e o Amanda Rodrigues. Nós estamos fazendo essa cobertura especial da Nativa FM 105.7 para todo o oeste de Santa Catarina. Você pode e deve interagir conosco, manda sua opinião, manda informações para a gente, é isso mesmo. Para a gente ver, a Amanda acabou de me dizer que as movimentações e que o clima de comemoração na capital estadual do milho já iniciou. Parece que por lá o pessoal já está comemorando, mesmo nós não tendo ainda nem 20% das apurações, mas é que os números definitivamente são extremamente expressivos. E a tendência, veja bem, a tendência é que continue. Por enquanto, está se desenhando o cenário que já vinha nas últimas pesquisas, tá? Alguma surpresa aqui e ali, mas algumas pesquisas já indicavam este cenário. Claro que tem muita água para rolar, recém são 6 horas da tarde, 13 minutos. A gente vai também se informar agora como que estão os candidatos a deputado federal em Santa Catarina para a gente dar uma olhada para ver quais são aqueles que estão na frente. Vamos lá, voltando para o Paraná. Olha só, o Paraná já está com quase 50% das urnas apuradas, tá certo? Sérgio Moro, do PL, aparece com 50,10. O Sandro Alex, que é, volto a repetir, candidato a sucessor de Ratinho Júnior, aparece com 25% dos votos, né? E Requião Filho com 23,63%. Sandro Alex, daí fica uma pergunta, né? Porque até onde nós sabemos, Ratinho Júnior foi um dos governadores mais bem avaliados do Brasil. Teoricamente, o seu sucessor deveria estar numa melhor colocação do que essa que está Sandro Alex. Mas não, Sandro Alex está 25% abaixo do ex-juiz e ex-ministro Sérgio Moro, que inclusive é do PL e, ao que tudo indica, também vai levar no primeiro turno. Rio Grande do Sul, gente, estamos falando aí que Zuco está com 60% dos votos válidos. E detalhe, no Rio Grande do Sul, nós já temos 28,22% das urnas apuradas. Zuco, que também é do PL, Zuco, que construiu aí uma campanha ao longo de muito tempo, que ele já vem se colocando como pré-candidato ao governo do estado do Rio Grande do Sul, com uma fala de mudança muito grande, porque o Rio Grande do Sul, até o presente momento, desde 1994 até o presente momento, sempre elegeu governadores de centro ou de centro-direita e esquerda. Seria a primeira vez nos últimos 30 anos que o estado do governo, que o governo do Rio Grande do Sul seria um de extrema direita, que é o caso do Zuco 22. Juliana Brizola aparece com 12%, então ela está muito abaixo do Zuco, com apenas 29,85%. Outro caso que chama atenção é o caso do Rio Grande do Sul, Gabriel Souza. Gabriel Souza, que era o vice-governador do Leite, né, do Eduardo Leite. Gabriel, ele era vice-governador do Eduardo Leite, ele é do MDB, ele foi vice-governador do Eduardo Leite por duas gestões, então também teoricamente é o mesmo caso do Paraná, no caso do Ratinho Júnior, né? Então os sucessores dos governadores teoricamente deveriam estar em posições melhores, mas o que a gente vê aqui, por exemplo, que Gabriel, por exemplo, Souza está com 8,53%, e isso de certa forma reflete, sem dúvida nenhuma, até porque ele era vice-governador, reflete o quê? A avaliação que os gaúchos tiveram da gestão Eduardo Leite está refletindo agora na campanha de Gabriel Souza. Conversávamos agora com o Vanderlei que toda ação tem uma reação. E a reação a gente vê, sem dúvida nenhuma, nas urnas, não é mesmo? Então, bora lá para mais informações daqui a pouquinho aqui na Nativa FM 105.7. Danilo e Davi, para a gente tomar uma aguinha e daqui a pouco nós voltamos.

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1: Nativa FM, maravilha para todo o oeste de Santa Catarina. É isso mesmo, minha gente. Nós estamos aqui na cobertura especial das eleições 2026 e, como diria Galvão Bueno, haja coração, porque olha, tem números surpreendentes, a exemplo de uma eleição histórica, muito provavelmente uma eleição histórica para Caroline Detone, a Carol Detone, o que também já se vinha prevendo nas pesquisas eleitorais. A Carol Detone, que inclusive ao longo dos seus dois mandatos como deputada federal foi extremamente bem avaliada, né? Não só pelos veículos de comunicação, pelos institutos responsáveis por avaliar deputados federais, mas também pelos próprios colegas de casa que avaliaram Caroline Detone como a melhor deputada federal do Brasil. Então isso também está se refletindo nesta eleição. Caroline, que neste momento tem 31,31% dos votos, tá certo? 31,31% dos votos. Logo na sequência vem Carlos Bolsonaro com 22,33% dos votos, Espiridão Amin com 16,63% dos votos, Décio Lima com 12,29% dos votos e Afrânio Bopré com 10,29% dos votos ao Senado de Santa Catarina. Conversávamos aqui sobre o PL, né? Sobre o PL, o partido PL, a força que o PL está tendo, pelo menos até este momento, nas eleições, principalmente no sul do Brasil, né? Onde o Rio Grande do Sul, que historicamente é um estado que vota sempre na extrema ou na direita ou no centro, agora vai votar na extrema esquerda. Vamos lá. Chapecó, João Rodrigues, do PSD, 61,17%, Jorginho Melo com 24,89% dos votos. Esta é a votação de Chapecó para governo do estado. Jorginho Melo com menos de 30% e João Rodrigues aí com mais de 60% na cidade de Chapecó, até porque Chapecó conhece de perto o trabalho feito por João Rodrigues ao longo dos últimos 6 anos, né? Então é uma cidade que respira hoje o trabalho realizado por João Rodrigues ao longo dos últimos 6 anos, tá certo? A gente vai para um rápido intervalo comercial e logo na sequência a gente te traz mais informações sobre as eleições presidenciais, sobre as eleições aqui no nosso estado.
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4: O El Niño deve afetar a agricultura brasileira até o fim do primeiro semestre de 2027. A previsão é do IMET, que aponta impacto na safra de inverno e em toda a safra de verão. No sul, o excesso de chuva é o principal problema. O arroz é uma das culturas mais atingidas, com mais doenças e pragas, queda na qualidade dos grãos e dificuldade para o trânsito de máquinas. Em Santa Catarina e no Rio Grande do Sul, a produtividade do trigo e da aveia ficou abaixo da média. No restante do país, a tendência é de menos chuva, o que ameaça a soja, o milho e o café. Para reduzir os prejuízos, a Embrapa recomenda transformar as propriedades em esponjas, com canais de drenagem, terraços redimensionados e bacias de retenção. O impacto pode chegar ao bolso do consumidor, com alimentos mais caros.
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0: Maravilha, você está na Nativa FM, cobertura completa das eleições 2026. Vamos com a Amanda Rodrigues, ela que tem mais informações pra gente aqui sobre as eleições ao Senado Federal por Santa Catarina. Amanda Rodrigues, boa tarde, mais informações pra gente, queridona.
1: Tiago, estou no centro de Xanxerê e olha só, por aqui a...
0: Aqui nós já rodamos esse áudio da Amanda, só um minutinho, ela acabou de mandar um outro aqui então. Sobre a atualização do Senado, nós já vamos rodar esse aí, só um minutinho. É que nós estamos aqui também, assim, ó, porque as coisas mudam, minha gente, no piscar de olhos, tá certo? Porque a gente já tem mais informações aqui muito importantes para dar para você. Bora lá.
1: Tiago, nós temos pouco mais de 3.200 sessões apuradas em Santa Catarina e o cenário do Senado não mudou, viu? Temos Carol Detone com 31,70% dos votos, cerca de 470 mil votos, e Carlos Bolsonaro na sequência com 22,69%. Seguido de Esperidião Amin com 16,51%. Ó, ele baixou agora para 16,46%. E temos Décio Lima com 11,85%. Então, Carol e Carlos Bolsonaro ainda estão na frente. Lembrando que os senadores têm mandato de 8 anos. O Senado é renovado a cada 4 anos. Em uma eleição, 1/3 das cadeiras. Na seguinte, 2/3. Esse ano nós teremos 54 cadeiras definidas. Então, até o momento, nós temos 20% das urnas apuradas. E o cenário para o Senado é esse. Carol Detone na frente com 31,87% e Carlos Bolsonaro com 22,87%.
0: Muito obrigado, Amanda, pelas suas informações. É realmente uma eleição histórica para Carol Detone, que já fez uma votação espetacular como deputada federal desde o seu primeiro mandato. No segundo mandato foi melhor ainda, mas se nós pararmos para pensar... As urnas de Santa Catarina, nós não chegamos a 50% das urnas de Santa Catarina aberta e Carol Detone já tem quase 500 mil votos para o Senado. Então, quer dizer, realmente Carol Detone é, sem dúvida nenhuma, uma das grandes revelações da política do nosso país e principalmente do estado de Santa Catarina. Vamos lá, para as eleições do governo do estado, é isso mesmo. Olha só, minha gente querida, eu não sei se eu vou pro Paraná primeiro ou se eu fico aqui em Santa Catarina. Vamos pra Santa Catarina, que é o nosso estado. 27% das urnas já foram abertas em Santa Catarina. Para ser mais exato, 27,43%. E aí nós temos o seguinte resultado. Jorginho Melo, 63,77%. Gelson Merizio, 18,81%. João Rodrigues, 15,21%. Marcelo Brigadeiro, 1,5%. E Laís, Raul e os demais não chegaram a somar ainda 1%. Ao estado vizinho, 70% das urnas já abertas. No Paraná, Sérgio Moro, do PL, 50,47%. Sandro Alex, 25,2%. E Requião Filho, com 23,42%. É como nós falamos, né? O PL, nos 3 estados, se tudo continuar como está, talvez os 3 estados do Sul serão governados pelo PL e ainda no primeiro turno, né? Vamos aguardar para mais informações daqui a pouco, que nós também queremos passar aqui as informações dos candidatos a deputado federal e deputado estadual, para a gente ver como que está esta votação aí dos candidatos.

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1: Últimas da hora, aqui com informações ao vivo para todo o Oeste de Santa Catarina. Você também pode nos acompanhar no cliquenativa.com.br. Olha que maravilha, agora 18 horas e 35 minutos. É isso mesmo, gente. Última atualização para a presidência da República. Flávio Bolsonaro, 50,85% dos votos. Luiz Inácio Lula da Silva, 41,5% dos votos. Escritor Augusto Cury, 2,94% dos votos. Ronaldo Caiado, 2,37% dos votos. Renan Santos, 2,28% dos votos. E Zema, 0,28% dos votos. Aqui, ao que tudo indica, também a eleição estaria resolvida no primeiro turno. Porém, nós temos que esperar quando inicia abrir as urnas, por exemplo, das regiões Norte e Nordeste. Bem lembrado pela nossa produção aqui, na eleição, quando nós tivemos de Aécio Neves e Dilma Rousseff, onde Aécio Neves vinha ganhando frouxo na parada. E aí, quando iniciou abrir as urnas do Norte e do Nordeste, nós aí tivemos uma grande virada, que aí foi quando reelegeu Dilma Rousseff. Então, pode ser que isso aconteça. Por enquanto, a distância entre Lula e Flávio é extremamente significativa. E se continuar desta forma, Flávio Bolsonaro estaria eleito presidente da República já no primeiro turno, tá certo? Romeu Zema, que, como eu falei anteriormente, parecia ser uma revelação da terceira via, né, que poderia chegar mais próximo, talvez, de um segundo turno, não saiu ainda do 0,28%. Até porque Romeu Zema, nos últimos dias, ele andou dando algumas declarações dizendo que ele votaria no segundo turno no cachorro e não votaria no PT. De certa forma, ele já estava, talvez, prevendo que ele não chegaria ao segundo turno, então resolveu optar pelo tal do chamado voto útil, né? Como algumas pessoas falam, né? Que não adianta votar numa terceira via, tem que votar naqueles que estão nas frentes das pesquisas. Mas é isso, né? Nós temos aqui uma eleição bem acirrada. Agora, o que mais surpreende, o que mais está surpreendendo é que nos três estados do Sul o PL está ganhando com uma larga diferença. Mas ainda Santa Catarina e Paraná são definitivamente estados mais conservadores no quesito política. São estados de direita, né? São estados que votam muito na direita. Mas, por exemplo, o estado do Rio Grande do Sul é um estado que, se nós formos pegar os últimos 30 anos, o último governador que eles tiveram de direita, nenhum, né? Porque todos eram ou centro-direita ou de esquerda, né? Então nós não tivemos governadores de extrema direita no Rio Grande do Sul. O Rio Grande do Sul, historicamente, no sul do Brasil, é um dos estados que mais tem aí os seus petistas, né? Que tem esquerdistas no sul do Brasil, eu estou falando. É um dos estados que mais tem esquerdistas no sul do Brasil, principalmente as regiões de Porto Alegre, região metropolitana, entre outras tantas. Então, é uma surpresa, o Zuco ainda permanece com 60%, contra aí 28% da neta do Brizola, tá certo? 6 horas da tarde agora e 39 minutos, a gente tem que rodar um intervalinho comercial, mas é rapidinho, volta, porque o negócio tá quente aqui na Nativa.
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0: Maravilhas! Mina pira na balada e nós estamos pirados aqui nas eleições 2026, cobertura especial da Nativa. Eu sou o Thiago Freitas, Amanda Rodrigues também está junto conosco aqui nessa empreitada, equipe da Nativa 105.7. Bora lá, inclusive, para mais informações agora de deputados estaduais e depois a gente já vem com presidência da República, deputados federais e estaduais de Santa Catarina. Amanda traz informações bem importantes para a gente aqui.
1: Thiago, muito boa a sua colocação. A cada instante nós temos novas atualizações, os números mudam a cada momento. Agora nós estamos com cerca de 35% das sessões apuradas em Santa Catarina e o cenário para deputado federal é o seguinte: nós temos Júlia Zanatta na frente com 12,28% dos votos, seguida de professor Pedro Czai do PT por 4,94%, Ana Paula Lima com 4,52% também do PT e Daniela Rainer, do PL, com 3,41%, seguida de Pezente, do MDB, com 3,25% dos votos. Lembrando que nós teremos 16 deputados federais eleitos por Santa Catarina nessa eleição. Para deputado federal, aliás, para deputado estadual, serão 40 deputados e nós temos aqui Ana Campagnolo na frente com 8,2% dos votos, seguida de Luciane Carminati com 3,35%, Marquito por 2,99%, ele do PSOL. Nós temos também Massoco com 2,47% do PL, Mauro de Nadal aparece com 2,41% dos votos válidos em Santa Catarina. A gente vai te trazendo atualizações, lembrando que os números eles mudam com uma certa frequência, né? Nós temos também aqui agora para o Senado, Carol Detone aparece com 32,28%, ela ainda está na frente. Temos Carlos Bolsonaro com 23,47%. Lembrando que as sessões apuradas para senador são cerca de 35% das sessões, um total de 6.215 sessões apuradas até o momento.
0: É um número significativo, como eu falei, uma eleição histórica para Carol Detone, sem dúvida nenhuma, né? E ali é como eu já falei também anteriormente, as pesquisas já diziam que Carol Detone estava entre as favoritas, né? Seria a favorita, seguida de Carlos Bolsonaro, que a segunda vaga seria disputada principalmente por Amin, por Espiridião Amin e por Carlos Bolsonaro. Vamos lá, a atualização neste momento: 47,59 das urnas apuradas em Santa Catarina, 66,40 Jorginho Melo, Gelson Merizio com 17,5%, João Rodrigues 14,44%, Marcelo Brigadeiro 1,7%, Laís Schaude 0,56%, Ralf Zimmermann 0,24%. Nós temos 47,59% das urnas, ou seja, quase 50% das urnas apuradas em Santa Catarina. Ao que tudo indica, será resolvida a eleição no primeiro turno no estado de Santa Catarina, no estado gaúcho e também no Paraná. Presidência da República, temos neste momento

aparece, Ronaldo Caiado aparece com 2,39% dos votos. Renan Santos, 2,31%. Zema aparece com 0,29% dos votos. Samara com 0,10% dos votos. Até o presente momento, 41,57% das urnas apuradas em todo o Brasil. Nós ainda não sabemos se essas urnas todas apuradas são referentes a quais estados brasileiros, se são dos estados do Sul, Sudeste ou se são de Norte e Nordeste. Ao que tudo indica, são de Sul e Sudeste, né? Nós estamos aqui esperando também para ter esta informação, para que nós possamos ter este parâmetro, porque nós sabemos que Sul, Sudeste e Centro-Oeste, segundo as pesquisas, Flávio Bolsonaro teria dominado aí, ou estava dominando o cenário político da presidência da República, tá certo? Daqui a pouco a Amanda também nos traz mais informações sobre deputados federais e estaduais, agora faltando 10 minutos para 7 horas da noite. Ao que tudo indica, até umas 8 horas da noite, nós já tenhamos aí quem é o presidente da República, ou se tenhamos ou não segundo turno, tá certo? É, em alguns estados, depois a gente também vai trazer outros estados do Brasil aqui pra gente, aqui na Nativa FM 105.7. Vamos rodar a música? Daqui a pouquinho a gente volta com a atualização.

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1: As últimas da hora, Nativa FM, nós temos aí 47% das urnas apuradas em todo o Brasil. Vamos atualizar para a presidência da República. Flávio Bolsonaro, 50,20%. Luiz Inácio Lula da Silva, 41,63%. Augusto Cury, 2,96%. Ronaldo Caiado, 2,38%. Renan Santos, 2,32%. Zema, 0,29%. Samara, 0,10%. Hertz Dias, 0,4%. Clariana Barão, 0,4% também. Edmilson Costa, 0,02%. Veterinário Wilson Grazi, 0,01%. E Raul Costa Pimenta, 0,01%. Meu Deus do céu, gente. Tem uns aqui que a gente, infelizmente, são desconhecidos, né? Que a gente não conhece, mas que fizeram até pelo tempo que tiveram de televisão, etc e tal, para serem conhecidos, fizeram votação aqui que eles poderiam se eleger, talvez, deputados estaduais aí, cada um nos seus respectivos estados. Mas nós temos, então, 47,26% das urnas apuradas em todo o Brasil. Flávio Bolsonaro está com praticamente 10% à frente de Luiz Inácio Lula da Silva. É aquilo que nós falamos anteriormente, né? Tem que esperar as urnas de Norte e Nordeste, que é onde o PT, onde a esquerda tem mais eleitores, não é mesmo? Então, é importante a gente ter esta consciência e saber que a recém nós temos 47% dos votos. Vamos lá, porque temos mais atualizações aqui. Vamos aqui com atualizações, vamos lá. Santa Catarina passou de 50% das urnas. Para ser mais exato, nós temos 55,11% das urnas apuradas em Santa Catarina. Jorginho Melo, 66,98%. Gelson Merizio, 16,64%. João Rodrigues, 14,30%. Marcelo Brigadeiro, 1,7%. Demais não chegaram a 1%, então. Santa Catarina está com 55% das urnas apuradas neste exato momento. Vamos também com informações com Amanda Rodrigues, da equipe Nativa FM, para nós sabermos aí mais informações. Ela que também está com a notícia em cima da hora, Amanda Rodrigues, vamos escutá-la, porque com certeza vamos ter mais informações aqui pra gente nessa cobertura especial da Nativa FM 105.7, Amanda Rodrigues, mais uma vez, agora já praticamente boa noite.
2: Tiago, te trago informações agora do Senado no Paraná. Nós temos cerca de 89% das sessões apuradas e temos Felipe Bastos na frente do PL, aparentemente eleito, viu? A disputa estava entre ele e Deltan Dallagnol, do Partido Novo, que estava com 25%, mas agora nós temos Felipe Barros com 27,39% dos votos válidos, essa disputa pelo Senado no Paraná. Nós temos também informações do Rio Grande do Sul, são duas vagas também para o Senado no Rio Grande do Sul. Nós temos Sanderson do PL na frente com 30,17% dos votos e Marcel Van Hatten com 30,15%. A disputa está acirrada por lá. Em Santa Catarina, o cenário ainda é o mesmo, temos Carol Detone na frente com 32% dos votos e Carlos Bolsonaro na sequência com 24% dos votos para o Senado. Nós temos também aqui para deputado federal em Santa Catarina, continuamos com o mesmo cenário, Júlia Zenata na frente com 12,71% dos votos e Ana Paula Lima do PT na sequência com 4,68% dos votos válidos para deputados federais em Santa Catarina. Para deputados estaduais, nós temos a Ana Campagnolo ainda na frente, seguida de Luciane Carminati Massocco e do Dr. Vicente também, que passou agora na frente do Marquito e do Lucas Neves, que a gente tinha trazido anteriormente, e também do Mauro de Nadal. Agora o Dr. Vicente está com 2,22% dos votos válidos para deputado estadual em Santa Catarina. A gente vai te trazendo atualizações, lembrando que os números mudam a todo instante por aqui.
1: É, a todo instante. Amanda, depois tu só nos refresca a memória, quantos deputados estaduais entram na Assembleia Legislativa em Santa Catarina, tá? Deputados federais a gente sabe que são 513 no total, mas por Santa Catarina também, se tu puder nos relembrar essa informação, por gentileza, até para nós termos uma ideia ainda mais quantas vagas tem, porque tem as questões de legenda, etc e tal, um puxa o outro, enfim, e por aí vai. Vamos lá, atualização, nós temos atualização aqui, ó, gente, olha só, quanta atualização, os números mudam a toda hora. Nós já temos quase 60% das urnas apuradas em Santa Catarina, exatamente, quase 60%, 60%, é isso mesmo, acabou de chegar a atualização aqui, ó. Na verdade, 60,97% das urnas estão apuradas em Santa Catarina, ou seja, mais da metade. Jorginho Melo aparece na frente, totalmente na frente, com 67,32% dos votos. Gelson Merizio, 16,40% dos votos. E João Rodrigues, 14,22% dos votos. Já Marcelo Brigadeiro, com 1,08%. E os demais não chegaram a 1%. Ao que tudo indica, Jorginho Melo será reeleito governador de Santa Catarina no primeiro turno. Nós ainda temos 40% das urnas, porém, a distância dos demais candidatos, ela é bem significativa. Imagina, nós temos 67% de Jorginho Melo contra 16% de Gelson Merizio, que é o candidato que está mais próximo, ou seja, em segundo lugar. Vamos lá, então. Aqui, outra grande surpresa é o estado do Rio Grande do Sul. Um estado que eu já falei aqui em outras ocasiões, que é um estado que historicamente tende a votar ou na centro-direita, ou no centro, ou na esquerda. Não lembro qual foi o último governador que nós tivemos do Rio Grande do Sul que foi de direita. Nós temos agora Ozuco, né, que é de direita PL, com 58,19%, atrás de Juliana Brizola com 12%, com apenas 31,71%. E aí atrás vem o atual vice-governador com 8,29%, que, aliás, o vice-governador do Rio Grande do Sul vai ter que fazer um grande questionamento depois dessa eleição sobre a sua gestão, porque afinal ele ficou 8 anos como vice-governador. Teoricamente ou naturalmente, ele seria o sucessor do Eduardo Leite. Então o estudo aí vai ter que ser grande, porque que ele não foi. Muito bem. Muito provavelmente Sérgio Moro será anunciado daqui a pouco governador do Paraná, porque 91,32% das urnas no estado vizinho já foram apuradas e Sérgio Moro aparece com 50,32%. 33% dos votos, seguido aí de Sandro Alex com 25,16% dos votos e Requião Filho com 23,42% dos votos. Nós temos 91,32% das urnas apuradas no estado do Paraná, onde também é PL. Coincidentemente, Santa Catarina, Rio Grande do Sul e Paraná, os três que estão à frente são candidatos do PL, do Partido Liberal, partido do ex-presidente da República, Jair Bolsonaro, e do atual candidato, ainda não se sabe se será ou não presidente da República, Flávio Bolsonaro, né? Porque no Brasil nós temos aqui, já vamos trazer também a apuração do país, vamos ver se a gente já tem esse número aqui do país, onde nós temos aí, ó, 40, estamos com os mesmos 47% apurados no Brasil. 50,20 do Flávio Bolsonaro, né? E 41,63 de Luiz Inácio Lula da Silva. A diferença, inclusive, até o presente momento, é bem significativa. Nós temos praticamente 10% de diferença entre Lula e Flávio Bolsonaro. Se continuar neste cenário, Flávio Bolsonaro estaria eleito no primeiro turno o novo presidente da República Federativa do Brasil. Muito bem, nós vamos continuar aqui com informações. Quem quiser participar, dar a sua opinião aqui na Nativa 105.7, pode mandar 3340-1616. Nós estamos aqui ligadinho. Muito obrigado a todos já que participaram, ao Éder, a Nelly, muito obrigado. Lembrando que ao longo da semana a Nativa tem show de prêmios, né, gente? Tem muito prêmio, tem muita coisa bacana aqui na Nativa, chegando mais atualização aqui pra gente. Olha que maravilha. Vamos lá. deputado estadual. Vamos lá, deputado estadual, o PL no estado também está aí garantindo os seus deputados estaduais. Vamos lá. Massoco que é de Concórdia, da região de Concórdia. Neste momento ele tem 2,6% dos votos válidos para deputado estadual, ou seja, ele já fez 56.710 votos. Sorgato que tem uma história em Chapecó, ele é hoje diretor proprietário da UCEF Faculdades, ele está com 1,21%, fez até o presente momento 33.405 votos, também do PL. Bruno Souza, já fez 32.101 votos, tá, para deputado estadual. Júnior Cardoso, também do PL, fez 6.387. E professora Bruni, também do PL, 874. Pelo que a gente também está se desenhando, o Jorginho Melo, caso eleito governador do estado, vai ter a maioria na bancada também aqui. Tá certo? É isso mesmo. Daniela Rainer também aparece aqui como uma das mais votadas, está na sétima colocação aí para deputada federal. Tá certo, gente? Daqui a pouco, olha, tem mais atualização, a nossa produção tá bombando aqui. Bombando, 66% neste momento das urnas atualizadas em Santa Catarina. E a diferença é a mesma, gente. 67% para Jorginho Melo, ou seja, Jorginho Melo está com quase 70% dos votos, enquanto Gelson Merizio está com 16% e João Rodrigues, 68%, mudou agora, quase 70% aí nós temos das urnas em Santa Catarina. Para ser mais exata, 68,73% das urnas aqui em Santa Catarina apuradas. 68,73%. 67% dos votos para Jorginho Melo, Gelson Merizio com 16,16% e João Rodrigues com 14,7%. Ao que tudo indica, nós teremos a decisão. Paraná, Rio Grande do Sul e Santa Catarina no primeiro turno. No Paraná só faltava apenas 8% das urnas serem apuradas. Vamos ao Senado. Mais uma vez aqui, ó, Carol Detone aparece com 33,21% dos votos válidos. Carlos Bolsonaro logo na sequência com 24,69% e Esperidião Amin com 15,43% dos votos. Décio Lima aparece com 10,50% e Afrânio com 8,45% dos votos. Sérgio Moro, 94% das urnas apuradas no Paraná. Eu acredito, não sei se estou me precipitando, mas acredito que já podemos dizer que Sérgio Moro é o novo governador do estado do Paraná. A mesma coisa é no Rio Grande do Sul. Zuco, 82% das urnas apuradas no Rio Grande do Sul, 58% do Zuco e 31% de Juliana Brizola. Nessas alturas do campeonato, tanto no Rio Grande do Sul quanto no Paraná, é muito difícil que haja um segundo turno. Para mim, volto a dizer que no Rio Grande do Sul, esse resultado ele é surpreendente, tendo em vista as últimas eleições, os últimos 30 anos, desde que eu me conheço por gente, acompanhei todas as eleições do Rio Grande do Sul, desde Alceu Colares até Zuco, e nunca vi a extrema-direita governar o estado do Rio Grande do Sul. Vamos com mais atualizações aqui. 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Provavelmente que em Santa Catarina também não tenhamos segundo turno. Neste momento, 70,81% das urnas já foram abertas em Santa Catarina e Jorginho Melo está quase beirando 68% dos votos. Em segundo lugar, Gelson Merizio com 16,12% e logo atrás João Rodrigues com 14,8%. Na sequência tem Marcelo Brigadeiro com 1,8% e os demais candidatos não somam a 1% aqui nas eleições, aqui nos resultados. 70,81%. Com esta diferença que nós temos aqui, também é muito difícil uma virada nessas alturas do campeonato, para governador do estado em Santa Catarina. Tá? E isso está se replicando nos três estados do sul, essa onda PL que volta, né? Nós tivemos aí em 2022 mais esquerda nos estados governando, esquerda, centro-direita, mas nós não tivemos a extrema-direita governando os estados. E parece que agora a extrema-direita, como falam a extrema-direita, vem com toda a força e não só nos três estados do sul, pelo que a gente está acompanhando, nos demais estados também, a direita vai fazer uma grande parte dos governadores. No Distrito Federal, muito provavelmente, neste momento, nós já tenhamos a governadora reeleita no Distrito Federal. É uma mulher do PP, tá certo? Não, em São Paulo, nós tínhamos até o presente momento Tarciso com 70% dos votos. Então, quer dizer, é uma nova onda, né? Que nós tivemos em 2022, tivemos uma onda e agora temos uma nova onda aqui em 2026. Muito bem, São Paulo, já temos 66,90% das urnas apuradas. Dizer para vocês que também não é uma surpresa. As pesquisas já indicavam uma vitória de 60% ou de aproximadamente 60% sobre Fernando Haddad do PT com 13%. Então, o que que acontece? Fernando Haddad com 35,56%. Tarciso com 63,53%. São Paulo também, muito provavelmente, a eleição vai ser decidida no primeiro turno. Participação do ouvinte. Olha só, a última vez que o Rio Grande do Sul teve um governador de extrema direita foi Jair Soares em 1983. Silvia Freitas aqui, que gosta de história, minha irmã, muito obrigado pela audiência, nos trazendo esta informação. Exatamente aí, ó. Eu falava que desde os anos 90 nós não tínhamos um governador de extrema direita no Rio Grande do Sul e é histórico, muito provavelmente não vamos ter como mudar aí esse cenário no Rio Grande do Sul, porque a diferença é muito grande, é muito significativa entre aí, primeiro colocado, que é o Zuco, e a Juliana Brizola, que está com 31% até o momento. E o detalhe, né? Nós já estamos aí com mais de 50% das urnas apuradas em todos os estados, nos três estados do Sul. Amanda Rodrigues nos traz mais informações aqui pra gente. Maravilha, Amanda Rodrigues. Já vamos te escutar, vamos ver o que que você traz pra gente, quais são as análises. E eu, inclusive, pedi pra você refrescar a nossa memória de quantos deputados nós temos aí, quantos deputados entram na Alesc. Bora lá, Amanda. Boa tarde, boa noite agora.
2: Tiago, a título de informação, como você havia me solicitado, nós teremos um total de 16 representantes de Santa Catarina a deputados federais. E para deputado estadual, são cerca de 40 vagas disponíveis. Então, a disputa segue com Ana Campagnolo na frente para deputado estadual, seguida de Luciane Carminati, Dr. Vicente, Lucas Neves, Sérgio Guimarães, Massoco, Mauro de Nadal, Marquito e Guilherme Colombo. Para deputado federal, nós temos Júlia Zanatta na frente com 12,94% dos votos, seguida de Ana Paula Lima, professor Pedro Kisai com 4,24%, Gilson Marques com 3,16%, Pezente, e agora também aparece o filho do ex-presidente Jair Bolsonaro, Jair Renan, com 2,99% dos votos para deputados federais. Nós temos um total de 73% das sessões apuradas até agora.
1: Maravilha, muito obrigado Amanda pela sua participação. Nós estamos ao vivaço aqui na Nativa, coisa boa estar. Silvia, muito obrigado pela sua informação aí do governador do Rio Grande do Sul. Não fazia ideia, a gente acompanha as eleições desde o início dos anos 90, desde o tempo de Alceu Colares, e eu realmente não lembrava qual era o último governador da extrema-direita que tinha governado o estado gaúcho, que é uma grande surpresa. Não pelo Zuco ganhar, mas a gente sabe que o estado gaúcho tem uma predileção, tem um gosto, um apreço pela direita. Nós temos grandes nomes aí da política brasileira que saíram, inclusive, do Rio Grande do Sul. Olívio Dutra, Tarso Genro, entre outros grandes nomes que a gente tem aí da esquerda que saíram do Rio Grande do Sul. Então, o que nós estamos questionando não é a vitória do Zuco, mas sim a diferença expressiva no estado que não era mais conservador. Um estado como o Rio Grande do Sul, que nos últimos tempos vem votando ou no centro, ou no centro-esquerda, ou na esquerda, ou na centro-direita. Tá certo? Vamos lá. Aqui, ó, governador. Aqui, governador Raquel Lira. Aqui é o governador Pernambuco. Olha só. A direita no Pernambuco. 55, 50% já das urnas apuradas no Pernambuco. Isso pode refletir para a presidência da República. Direita no Pernambuco. Raquel Lira, 55. Ela é do PSD. Com 53,13% dos votos. Também estaria eleita no primeiro turno. João Campos, que é do PSB, candidato de Luiz Inácio Lula da Silva, número 40, aliás, mesmo partido de Merizio, aqui em Santa Catarina, está com 44,53%. Ivan Moraes, Renan e professora Camila não somam 1% aqui no estado do Pernambuco. E é os estados do Pernambuco, os estados do Norte e do Nordeste, que nós estamos aguardando aqui, porque vai ser extremamente decisivo para a votação e para o resultado da eleição da presidência da República. Nós estamos ainda com 47% das urnas para a presidência da República. Flávio Bolsonaro ainda continua com 50,20% dos votos válidos até agora e presidente Luiz Inácio Lula da Silva com 41,63%. E é aquilo que nós falamos, né? Nós não sabemos ainda da onde são esses votos, porque a gente sabe que as regiões Norte e Nordeste, segundo pesquisas eleitorais que nós tivemos, Lula ganharia. Lula agora, neste momento, acaba de subir para 42,25% e Flávio Bolsonaro com 49,58%. Jorginho Melo, ao que tudo indica, está eleito governador de Santa Catarina até o presente momento com 68,32% dos votos. Jorginho Melo, com quase 70%, é reeleito governador do estado de Santa Catarina. Jorginho Melo já é governador de Santa Catarina com quase 70% dos votos. Em segundo lugar, Gelson Merizio com 15,93% dos votos e João Rodrigues com 13,69% dos votos. Jorginho Melo, reeleito governador de Santa Catarina com 68,32% dos votos. Carol Detone, eleita senadora pelo estado de Santa Catarina, também já está eleita senadora. Também era algo que nós já prevíamos, as pesquisas já diziam, mas foi uma votação surpreendente. Até a última atualização que nós tivemos, a Carol já tinha feito mais de 500,000 de votos. Eu não sei, até podia pesquisar para nós, aproveitando, qual foi o último senador que teve a maior votação em Santa Catarina, que passou de mais de 500,000 de votos. Quais foram os senadores mais votados em Santa Catarina? Nesse momento, para a presidência da República, 64,81% das urnas apuradas em todo o Brasil, 49,58% para Flávio Bolsonaro e 42,25% para Luiz Inácio Lula da Silva. Augusto Cury aparece com 2,97% dos votos válidos para a presidência da República. Os demais candidatos aparecem aí com menos de 2 ou 3%. E aí nós vamos te trazer mais essas informações. Olha só, vamos lá, vamos ver a apuração completa aqui para eleição presidencial. Vamos lá. 64,81%, faltaria 2% para Flávio Bolsonaro levar já esta eleição no primeiro turno, mas ainda tem muita água para rolar, porque a presidência da República é mais complexo, sem dúvida nenhuma. Então, 49,58% para Flávio Bolsonaro, Luiz Inácio Lula da Silva com 42,25%. Augusto Cury, 2,97%, Ronaldo Caiado com 2,34%, Renan Santos, 2,34%, e Zema com 0,29%, que na verdade aí fez 220 mil votos, e aliás, para mim, é uma grande surpresa negativa, tendo em vista que Zema foi governador duas vezes do estado de Minas Gerais, que é um dos maiores colégios eleitorais. Hoje, os maiores colégios eleitorais do país é Minas Gerais, Rio de Janeiro e São Paulo. E Zema foi governador duas vezes do estado de Minas Gerais e está fazendo 220 mil votos, o que, na minha opinião, é curioso, né? Vamos falar desta forma, né? Porque é curioso uma pessoa como Zema, que teve uma aprovação significativa, inclusive no estado de Minas Gerais, ter uma votação de apenas 0,29%. Eu achava que Zema teria, pelo menos, ficaria entre ali os 8, 9%, conforme estavam as pesquisas ainda lá no início das intenções de voto para a presidência da República. Você está na Nativa 105.7, Thiago Freitas, Amanda Rodrigues, estamos aqui para trazer todas as informações, lembrando que Jorginho Melo já foi reeleito governador do estado de Santa Catarina, embora tenhamos mais urnas para serem apuradas de algumas regiões do estado, mas Jorginho Melo já é novamente governador de Santa Catarina com praticamente 70% dos votos válidos nesta eleição. Então, Jorginho Melo reeleito governador do estado de Santa Catarina. Também uma eleição que aparecia ser decidida no primeiro turno, mas em alguns momentos nós tínhamos alguns acenos de que teríamos um segundo turno com Jorginho e João Rodrigues, e no final nós tivemos aí em segundo lugar Gelson Merizio, que ficou muito abaixo, também assim como João Rodrigues, mas a gente previa pelo menos um segundo turno, talvez um possível segundo turno mediante as pesquisas que nós tínhamos em Santa Catarina, onde João Rodrigues e Gelson Merizio chegaram a aparecer aí com 26%, mais ou menos aí das intenções de voto. Mas a gente já imaginava que talvez haveria essa possibilidade de Jorginho Melo ser reeleito governador de Santa Catarina no primeiro turno, tá certo? Vamos acompanhando também mais informações aqui, mais ou menos aí das intenções de voto. Mas a gente já imaginava que talvez haveria essa possibilidade de Jorginho Melo ser reeleito governador de Santa Catarina

quem são, quem foi. Pronto, Jorginho Melo foi eleito. Sérgio Moro muito provavelmente será eleito. 97% das urnas no Paraná já foram abertas. Ele está com 50,26%. Exatamente. Jorginho Melo reeleito governador de Santa Catarina. É isso aí. Por enquanto são essas aí as atualizações. Daqui a pouco vamos trazer também do estado vizinho, do Rio Grande do Sul e também dos estados do Nordeste, né? Porque eu acho que a grande pergunta é saber como que vai a esquerda e a direita no país. Qual é o cenário? Qual que é esse cenário? O que que passou na cabeça do eleitor? O que que passou? O eleitor quer mudança? O eleitor não quer mudança? Como que está a situação do nosso país? De que forma isso se reflete ou está se refletindo nas eleições 2026? Se nós continuarmos, tá, com este cenário, existe uma grande possibilidade, inclusive, de Flávio Bolsonaro ser eleito ainda no primeiro turno. Nós temos agora ainda, continuamos, permanecemos com 64,81% das intenções da apuração para a presidência da República, onde Flávio Bolsonaro ainda está à frente do Lula. Porém, essa diferença entre Flávio Bolsonaro e Lula, ela diminuiu. Flávio Bolsonaro com 49,58% e Luiz Inácio Lula da Silva com 42%. Olha só, vamos lá. Ronaldo Caiado, 2,34% dos votos ele está fazendo nesse momento. Muito estranho também. Ronaldo Caiado, que é um político aí que tem uma história grande na política, foi governador por duas vezes do estado de Goiás com apenas 2,34% dos votos. Ao que me parece aqui, 1.774.000 votos, nem o povo de Goiânia não votou nele, porque Goiânia é uma cidade que tem mais de 1 milhão de votos, não é mesmo? Zuco eleito governador do Rio Grande do Sul. Mais uma eleição histórica no sul do Brasil. Zuco reeleito governador do Rio Grande do Sul pela segunda vez nos últimos anos. A extrema-direita governa o Rio Grande do Sul. Zuco eleito, então, no primeiro turno, governador do Rio Grande do Sul. Zuco, daqui a pouco nós vamos passar para vocês quem é o Zuco, qual é a história política. Ele já foi deputado estadual, ele foi reeleito, né? Reeleito deputado estadual, e agora o Zuco é eleito governador do estado do Rio Grande do Sul. Ele é militar da reserva do exército e é político gaúcho. Foi vereador em Porto Alegre e posteriormente eleito deputado federal pelo Rio Grande do Sul. Tornou-se uma das principais lideranças da direita no estado, com atuação com temas ligados à segurança pública, agronegócio, liberdade econômica e pautas conservadoras. O nome dele é Luciano Lorenzo Zuco, Partido Liberal, tá certo? Naturalidade de Alegrete. É uma das primeiras vezes também que nós temos um candidato da fronteira eleito governador do Rio Grande do Sul. É uma das primeiras vezes. Fronteira no Rio Grande do Sul, Alegrete fica na divisa já com a Argentina, praticamente divisa com a Argentina, próximo do Uruguai também. É a primeira vez que nós temos aí um natural de Alegrete governador do estado, tá certo? Então, Zuco do PL é eleito governador do estado do Rio Grande do Sul. Por enquanto, o PL está governando dois estados, vai governar dois estados do sul do Brasil, muito provavelmente um terceiro, que é o estado do Paraná. Então nós vamos ter aí daqui a pouquinho o resultado do Paraná, porque a última atualização que nós tivemos foi de 91% aí para das urnas já abertas, né, do Paraná, e aí o Moro aparecia com mais de 60% dos votos. Vamos lá. Vamos lá, tem mais atualizações aqui na Nativa. Você está na 105.7, vamos lá para mais uma atualização. Vamos lá, Sérgio Moro, 50,26% dos votos, 97,86% das urnas abertas já no Paraná. É isso mesmo, então 96%. Aquilo também que eu vinha falando. É curioso e é necessário que se faça uma pergunta. Ratinho Júnior foi um dos governadores mais bem avaliados do país, tanto que era cogitado pelo PSD em vez do Caiado.

estava Caiado, Eduardo Leite e Ratinho Júnior eram cotados para a presidência da República. Ratinho Júnior acabou desistindo e ele foi um dos mais bem avaliados no Paraná e um dos melhores governadores avaliados em todo o país. E engraçado que ele não conseguiu e não vai conseguir eleger um sucessor. A mesma coisa acontece no Rio Grande do Sul, que Eduardo Leite não vai conseguir reeleger o Gabriel, ou melhor, eleger, não conseguiu, né? Porque agora o Zuco já está eleito. Não vai conseguir eleger o Gabriel, que era o seu vice, por 8 anos, e que não conseguiu e que ficou muito atrás, inclusive aí do Zuco, né? Perdeu aí por uma diferença extremamente significativa, né? Nós temos aí uma diferença enorme entre o Zuco e o Gabriel, né? Então a gente esperava que talvez essa diferença fosse atenuada. 19 horas e 25 minutos, ainda estamos com 64% das urnas apuradas aqui para a presidência do Brasil, 64,81. A gente vai tomar uma aguinha, chamar Murilo Rufi e daqui a pouco nós voltamos já já com mais atualizações aqui na Nativa.

0: pra quê? Fala pra mim, vai.
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2: Maravilha, gente. 7 horas da tarde, da noite agora, já e 29 minutos. Vamos ouvir aqui a Amanda Rodrigues, o que ela tem pra falar pra gente aqui. Boa tarde, boa noite, Amanda.
3: Tiago, novas atualizações. Como você disse, nós já temos Carol Detone eleita senadora por Santa Catarina. Ela que até o momento confere 2.244.033 votos válidos. Agora tem a disputa para mais uma vaga ao Senado. Está entre Carlos Bolsonaro, que tem 25% dos votos, e Esperidião Amin, com 15.36% dos votos. Para deputado federal em Santa Catarina, nós seguimos com Júlia Zanatta na frente, com 13,16% dos votos, seguida de Ana Paula Lima, professor Pedro Xai, Sargento Lima, agora com 3,9% dos votos, temos Jair Bolsonaro com 3,2% e Pezente com 3,1% dos votos. Esses são os primeiros colocados aí para deputado federal por Santa Catarina. Para deputado estadual, seguimos com Ana Campagnolo na frente, com 8,94% dos votos, seguida de Luciane Carminati com 3%, Dr. Vicente com 2,7%, Sérgio Guimarães com 1,94% e Lucas Neves também com 1,79%. Esses são os cenários agora para deputado estadual por Santa Catarina e logo a gente te traz mais atualizações. As sessões apuradas em Santa Catarina são cerca de 83,67% e nós já temos também Jorginho Melo, como você disse, eleito governador por Santa Catarina com 68,31% dos votos válidos.
2: Maravilha, Amanda, muitíssimo obrigado pela sua participação aqui na Nativa 105.7. Carol Detone aí fez uma votação extraordinária, é algo extraordinário. O último governador que tinha feito mais de 1 milhão de votos candidato ao Senado foi Luiz Henrique da Silveira, no ano de 2010, que fez 1 milhão, olha só, para ser mais exato, 1.784.019, tá? Foi até então o senador mais votado da história de Santa Catarina, e neste momento, Carol Detone é a senadora mais votada da história de Santa Catarina. Isso, sem dúvida nenhuma, representa uma vitória para as mulheres, porque uma mulher com essa força toda mostra que as mulheres têm força, que as mulheres estão aí, que essa representatividade feminina na política está cada vez mais latente e que precisa cada vez mais de representantes, de mulheres representantes na política. As pessoas estão acreditando cada vez mais nas mulheres. Então, independente de partido, independentemente de posicionamento político, parabéns a Carol Detone, porque isso também é reflexo do seu trabalho como deputada federal em Brasília, eleita a melhor deputada federal, inclusive pelos próprios colegas deputados federais, elegeram Carol Detone como a melhor deputada federal. Então, parabéns, Carol, independente da posição política, e queremos que você continue representando Santa Catarina da mesma forma como você representou enquanto deputada federal. Muito bem, vamos continuar com as nossas atualizações aqui. Também para a presidência da República, o troço agora começou a não andar mais. Paramos no 64,81% e nós não temos mais aí informações, exatamente, não temos mais informações, porque muito provavelmente nós temos a questão de fuso horário em alguns estados, né, do nosso país, e aí, em função do fuso horário, muitas urnas vão acabar sendo atualizadas depois, logo na sequência, tá certo? Muito provavelmente esta notícia será dada aí pelos nossos colegas da Nativa Nacional, que daqui a pouco também a gente vai entregar a programação novamente para a programação nacional da Nativa FM. Muito bem, minha gente, 19h33, a gente vai rodar inclusive aqui o intervalinho comercial e nós já voltamos com mais informações para você.
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2: Maravilha! Você está na Nativa FM 105.7. Muito obrigado pela sua audiência. Nós estamos aqui acompanhando a apuração, a votação dos candidatos aí à presidência da República, aos governos dos estados. Lembrando que nós já temos dois governadores do Sul eleito pelo PL, tá certo? Então, Jorginho Melo está reeleito governador de Santa Catarina e o Zuco eleito governador do Rio Grande do Sul. Em São Paulo, o cenário até o presente momento é 63,26% para Tarcísio, do Republicanos, e 35,82% para o Fernando Haddad, do PT. No Rio de Janeiro, nós temos Douglas Ruas com 50,34% e Eduardo Paes com 41,57%. Lembrando que Douglas Ruas é do PL e Eduardo Paes é do PSD. O que nós estamos vendo é aí um Brasil que volta ou se descobre conservador, né? Porque no Rio de Janeiro também nós temos aí o governador que, ao que tudo indica, será o eleito no primeiro turno e é do PL, né? Então, aí nós já tivemos dois governadores eleitos do PL e vamos ver os demais governadores, né? Como que vão se sair aí no PL, né? Estamos curiosos também para ver a questão da presidência da República, curiosos para sabermos aí a questão da presidência da República e também dos demais estados, né? Como é que está a apuração nos demais estados, porque a presidência da República depende muito disso. Nós ainda não saímos dos 64%, 0,81% da apuração para o estado. Então nós vamos dar um passeio aí para os governos dos demais estados também. Vamos lá, aqui nós temos atualização. Muito bem, Carlos Bolsonaro eleito senador por Santa Catarina com 25,21% dos votos. 25,21%, portanto, Espiridião Amin, Décio Lima, Afrânio, esses estão fora. As duas vagas para o Senado em Santa Catarina foram preenchidas por PL. Carol Detone e Carlos Bolsonaro, tá certo? Muito bem, 93% das urnas apuradas em Santa Catarina, para ser mais exato, 93,84%, e Jorginho Melo é reeleito com quase 70% dos votos válidos em Santa Catarina. Mais atualizações por aqui, vamos lá. Sérgio Moro, 99% das urnas, mas não aparece que ele tá ainda eleito, mas eu já o considero eleito, 50,18%. Pouco provável que a gente vai conseguir mudar esse cenário. Se não mudar o cenário, será o terceiro governador da região sul do PL eleito no primeiro turno. Me parece que muitas coisas estarão decididas já no primeiro turno, né? Aqui no nosso país. Vamos dar uma passeadinha aí por outros estados, né? Porque aqui o nosso governo já está eleito, né? Aqui, ó. Vamos lá. Paraná, é, falta 90% ainda, né? Então, é, nós estamos com 90% já das urnas no Paraná, então muito provavelmente ainda não foi anunciado, mas ao que tudo indica, Sérgio Moro será o novo governador do Paraná. Tá certo, gente? Vamos acompanhando aí os governadores. Na região sudeste, tá? Lorenzo Pazione no Espírito Santo está com 49,73, também corre o risco de ser eleito no primeiro turno, ele é do Republicanos. Em Minas Gerais, o Cleitinho Azevedo também corre o risco de ser eleito no primeiro turno. Tarciso, reeleito governador de São Paulo, com 62,85%, Haddad perdeu as eleições, fez 36,22% dos votos válidos. Tarciso aí com 62,85% dos votos válidos. Rio de Janeiro, Douglas Ruas, do PL, também, ao que tudo indica, será eleito no primeiro turno, já tem 50,34% dos votos. Aí estamos falando da região sudeste. Vamos agora para Nordeste. Vamos ver, em Alagoas, Renan Filho aparece com 51,6% dos votos válidos. Alagoas, que tem apenas 56% das urnas apuradas, por isso que isso depende muito, a presidência da República depende muito do Nordeste. 56% ainda não é um número significativo para aí um resultado mais atualizado para a presidência da República. Tá, em contrapartida, na Bahia, o PT está na frente com Jerônimo Rodrigues com 54% contra aí o ACM Neto com 45,46%. Vamos lá. No Ceará, nós temos aí praticamente, muito provavelmente, também vai ser decidido no primeiro turno. Nós temos Eumano de Freitas, do PT, com 51,94%. Contra Ciro Gomes, que está aí com 47,41%. Ciro Gomes, que agora é do PSDB. A princípio, no Ceará, nós temos 68% das urnas para serem apuradas. Então, também é muito cedo para dizer se o Eumano de Freitas está ou não eleito no primeiro turno. Se permanecer esse cenário, sim, ele estaria eleito no primeiro turno. Vamos lá. É, no Maranhão, Eduardo Brade, do PSD, está com 54% dos votos. Já temos 75% das urnas apuradas no Maranhão. Lembrando que o Eduardo é do PSD. E também Orleans Brandão, do 15, que é candidato no Maranhão, está com 33,92%. Também, ao que tudo indica, no Maranhão, a eleição será decidida no primeiro turno. Vamos para a região norte do país. Maísa Assis, do Progressistas, 49,68%, contra Alain, do Republicanos, que está com 32,31%. Já em Amazonas, o PSD está na frente com 38% dos votos válidos e a professora Maria do Carmo, do PL, com 26,27%. Lembrando que, assim, no Acre, 98% das urnas já foram apuradas, no Amazonas também, 85% das urnas também já foram apuradas. Lá no Amapá, Dr. Furlan, do PSD, está com 61% dos votos e o Clécio está com 37,92%. Lembrando também que o Amapá já tem mais de 80% das urnas apuradas. Agora vamos para o Pará. Doutor Daniel, do Podemos, com 52,59% e também Maria Gassman, do MDB, com 45,7% também no Paraná, no Pará, perdão, nós não temos a eleição definida. Vamos agora para a última região, no Centro-Oeste. A Celina Leão, do Progressista, no Distrito Federal, tem 49,91% e Leandro Graz tem 34,49. Leandro Graz, que é do PT, que está disputando ao governo do Distrito Federal. Lembrando que no Distrito Federal está com 99% das urnas apuradas. Ao que tudo indica, teremos segundo turno no segundo, ainda no Distrito Federal. Talvez não teria, falta muito pouco para ela chegar aos 50% dos votos, tá certo? Em Goiás, nós já temos o novo governador eleito de Goiás, que é Daniel Vilela, do MDB, foi eleito com 58,88%. Lá, quem perdeu foi o candidato do PL, o Wildner Moraes, que teve 28,21% dos votos válidos, tá? Então, o governo do estado de Goiás já foi decidido, então, com Daniel Vilela, do MDB. Bom, vamos lá, continuando aqui no Centro-Oeste, Mato Grosso do Sul. Já temos governador eleito também, Eduardo Riedel, né, do Progressista, 67,17, quase 70% dos votos, contra Fábio Tirade, do PT, que fez 23,56% dos votos, tá certo? No Mato Grosso também já temos aí governador eleito, Otaviano Piveta, também nome conhecido na política brasileira, já foi deputado pelo Mato Grosso, 60,82%, e o Wellington Fagundes, do 22, fez 23,15% dos votos, tá certo? Então, nós temos aí uma eleição apertada em alguns estados e outras já bem resolvidas, bem decididas, né? Então, como a exemplo de Santa Catarina, do Rio Grande do Sul, nós já tivemos aí os governadores eleitos no primeiro turno, entre outros estados também, onde nós já tivemos governadores eleitos já no primeiro turno. Para a presidência da República, continuamos nos 64,81%. Também será uma eleição extremamente acirrada e essa, sem dúvida nenhuma, é uma das eleições que todo mundo está aguardando, porque afinal é o maior mandatário do país, né? A maior autoridade desse país que vai ser eleita. Então, sem dúvida nenhuma, a expectativa é grande, mas ainda nós temos 64,81% das urnas apuradas. Neste momento, 49,58% dos votos é de Flávio Bolsonaro e 42,25% é de Luiz Inácio Lula da Silva. Lembrando que nós temos muitas urnas ainda para ser aberto, 64% para 100%, aí nós temos mais de 30% de urnas ainda no país todo para serem abertas ainda, para a gente ver de que forma vamos decidir a eleição presidencial, que talvez possa ir para um segundo turno. Anteriormente não iria, né? Por 2% ali, 2 pontinhos, Flávio já ganharia no primeiro turno, mas agora a gente não sabe como que vai se comportar aí, porque nós temos aí muitas urnas para serem abertas aí ao longo do país. Nós temos 27 federações com um Distrito Federal, então tem muita água para rolar e muito provavelmente, mas até umas 8h30, 9 horas, a gente já vai saber se teremos um presidente da República já no primeiro turno ou se nós teremos um segundo turno, tá certo? 19 horas da noite, agora 46 minutos, nós vamos tomar uma água aqui, né, porque falamos bastante, vai ter música, na sequência, muito provavelmente, aí nós vamos ter aí a programação nacional da Nativa, que é quem vai continuar tocando aí e anunciar esta grande notícia aí de presidência da República. Por enquanto, vamos rodar a música, daqui a pouco a gente volta.

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0: 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É, gente, nós estamos aqui na Nativa FM 105.7. É, em Santa Catarina, eleição já resolvida, já decidida. Nós temos aqui agora a fala do candidato ao governo do estado, João Rodrigues, né, que ficou em segundo lugar, que fez agora aí já o seu discurso de agradecimento. Vamos ouvi-lo. Vamos ouvi-lo aqui, só um minutinho. Nós estamos na Nativa 105.7, lembrando ainda que a nossa eleição presidencial não está ainda decidida, né? Nós ainda estamos com 54%.
1: Boa sorte, que faça um grande governo no próximo mandato. Eu me propus, atendendo um apelo, de ser uma alternativa. Ou seja, não teria eleição no estado se eu não disputasse. Seria uma nomeação. Então, a minha participação permitiu uma disputa. E da disputa, compromissos, enfim. Agora, eu espero que o governador também atenda às demandas que eu apontei. As pessoas que estão na fila da cirurgia, 116 mil. O segundo hospital público de Chapecó. Dentre outras tantas demandas. Mas, enfim, cabe a mim agradecer àqueles que estiveram comigo. Uma grande vitória eu tive. Vamos lá, 17% dos eleitores do estado acreditaram na minha palavra, 60% de Chapecó, que me conhece, votou em mim. Ou seja, entre eu e o governador, quem me conhece e conhece ele, 60% estiveram comigo. Então, eu só posso dizer muito feliz com o resultado que obtive. Claro, meu sonho era ir ao segundo turno, ser o governador e fazer mais e melhor para Santa Catarina. Mas não deu. Eu tenho que respeitar, sem ressentimento de ninguém.
2: O futuro de João Rodrigues, existe uma possibilidade talvez de alinhamento, um projeto em que o senhor possa também estar à frente, até para tentar colocar em prática os projetos que o senhor teve nessa campanha?
1: Não, eu vou tocar minha vida, né? Volto ao meu normal. Não tenho mais mandato. Vou trabalhar onde eu conheço, rádio, meu negócio, junto com a Fábio, com a minha família. Fazer o que eu sempre fiz, não tenho nada mais que isso. E agora, Deus queira que Jorginho faça um grande mandato. Eu torço por ele, desejo que faça, porque é bom para ele, é bom para mim. E Flávio Bolsonaro, que foi o meu candidato a presidente, que eu votei, desejo que seja um grande presidente do Brasil.
0: Muito bem, tivemos aí a fala então do ex-prefeito de Chapecó, candidato ao governo do estado, João Rodrigues, que se manifestou aí sobre essa situação, né? Não perdeu as eleições, mas segundo ele está feliz, mesmo não tendo ganho as eleições, com os resultados. E é isso que é uma coisa que é importante, né? Na cidade dele, ele ter sido vencedor, né? Eu acho que isso, de certa forma, demonstra que sim, ele foi extremamente bom prefeito, competente, fez aquilo que tinha que fazer em Chapecó, né? Ficaria muito ruim se ele não estivesse ganho na cidade dele, mas ele ganhou com 61%, e a gente sabe da competência e do trabalho feito por ele nesses últimos 6 anos em Chapecó. Bora lá, de Gustavo Lima, daqui a pouco a gente tem programação nacional aqui na Nativa FM.

0: Ativa FM, mais uma vez nós estamos aqui para trazer informações para você. Muito obrigado, inclusive, pela sua audiência. Agora aqui em Santa Catarina nós já temos, né? Então, as eleições já estão resolvidas, podemos assim dizer, né? Então, nós temos aí, vamos às últimas informações, vamos ver se nós temos aí mais informações para a presidência da República, né? Que é aí, para nós catarinenses, é o que está nos faltando. Agora sim, vamos lá, 89,58% Flávio Bolsonaro ganha, está ganhando no primeiro turno com 89% das urnas apuradas, tá? Lula com 43,92% e Flávio Bolsonaro com 48,09%. Olha, ainda há chance de Flávio Bolsonaro ser eleito no primeiro turno, tá certo? Gente, agora as informações ficam por conta da Nativa Nacional, nossos colegas. Muito obrigado, eu sou Thiago Freitas, agradeço a você que esteve junto conosco e fique claro, com mais música, com mais alegria e com mais informações na Nativa. Amanhã estarei aqui repercutindo as eleições 2026 durante toda a tarde. Valeu, gente, um abração.
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Boas lembranças. Barão Vermelho, Bete Balanço, uma das músicas mais marcantes da história do rock nacional. Fez parte do álbum Maior Abandonado, lançado em 1984. A canção foi composta e está sendo cantada pelo Cazuza, né? Nesta versão, composta por ele para o filme Bete Balanço. E no papel principal era a Débora Bloch, que fazia a Bete, né? Na Bete Balanço. Você confere aqui no Das Antigas, da sua Nativa. Continua também participando pelo nosso WhatsApp para concorrer a um moletom lindão com a nossa marca. 91984096019. A rainha do pop chegando, Madonna, Into the Groove. 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

0: Ativa e o das antigas. 18 para as 9, hora de Brasília. Já já tem moletom da Nativa, hein? 9198-409-6019.
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0: fechando mais um das antigas, que volta domingo que vem às 8 da noite, horário de Brasília. Agora tem presentão pra você, atenção, hein? Moletom da Nativa pra Josefa Claudete Barbosa, final do telefone 3298. Parabéns, Zefa! Ganhou o moletom, passa aqui pra retirar a partir de amanhã, tá bom? André Costa, boa noite.
1: Boa noite, Teles.
0: Tudo bem aí?
1: Tudo bem, você?
0: Tudo ótimo também. O André tá chegando, tem hora a mais. É, depois o Thiago Rocha vem às 11 com a reapresentação do Tantas Emoções. E meia-noite, Andrezão comanda o Lossons. André, bom trabalho pra você. Bom restinho de domingo, tá?
1: Obrigado, Teles. Pra você também, bom descanso. A gente se encontra aí na programação.
0: Isso aí, eu volto amanhã a 1 da tarde junto com o Anjo Gabriel.
1: Isso mesmo.
0: Bom domingo!
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